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2: Interrupters com X Carolzinho, nem vai dar tempo de ouvir essa. Finalizamos uma hora de música, eu tô indo pro break. Na sequência tem mais música. Até a meia-noite, eu Bia Sátigo aqui com vocês. Tem muita música ainda pra gente curtir aqui nesse finalzinho de terça, tá bom? Então fica aí.
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1: 10h09, boa noite pra você que tá aqui na Rádio Rock. Eu sou a Bia Sato. Seguimos juntos com muita música até a meia-noite, finalizando muito bem esta terça. E vamos de Foo Fighters agora com Times Like This.

0: Barão Vermelho com Rodrigo Suricato nos vocais, exagerado, 10h27. Boa noite pra você que tá aqui na Rádio Rock. Tô indo pra um break rapidíssimo e eu já volto com mais música. Fica aí.
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1: 10h33, boa noite pra você nesta terça, 22 de setembro. Eu sou a Bia Sato, seguimos juntos com muita música. Vamos de Bon Jovi agora com Something for the Pain.

0: Jim Blossoms com Fall You Down, finalizando uma hora de música. Boa noite pra você de terça aqui na Rádio Rock. Eu sou a Bia Sato. Tô indo pro break e já volto com mais música. Até a meia-noite tô aqui com vocês. Fica aí.
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3: 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Elvis Presley, Jailhouse. Jailhouse Rock.
4: É ele, grande Elvis. Icônica dança coreografada por Elvis na prisão. É considerada por historiadores como o verdadeiro embrião do videoclipe de rock moderno. Tá bom pra você? Trazendo informações do audiovisual. E aí, vocês tomariam o quê?
2: Eu tomaria um uísque antigo, qualquer uísque de outra geração, primeira fase. Não tomaria nada moderno, não sei.
4: Sabe, eu tomaria uma vaca preta.
2: Ah, não, para, isso é coisa de criança.
4: Assim, ó. Para, quando eu bebia o Elvis.
3: O meu tá perto, é um cherry cola, eu tomaria uma cherry cola.
4: Olha lá, uma cherry cola, uma Coca-Cola
3: geladinha.
2: O Elvis é o pai do rock, gente. É o
4: e
2: homem
4: daí?
2: Que reinventou o rock. Tem que ser um pouco mais de agressividade.
4: Mas ele que gostava de Fanta Laranja.
2: Posso pedir um favor pra vocês? Imagina o Elvis entrando naquela porta. O que vocês fariam?
3: Olá, Elvis, como vai?
4: Boa noite, bem-vindo.
2: Billy Narders, vocês viram que tá difícil encontrar algo pro Elvis Presley? Por favor, entra na rede social. Tonão, qual que é a nossa rede social?
4: Arroba Billy Nights Oficial.
3: Arroba Billy Nights Oficial.
2: O Tonon sempre mantém uma dificuldade de guardar a rede.
3: Billy Nights.
2: Ufa, passamos. Ufa, passamos. Boa noite com Elvis Presley.
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1: Boa noite pra você que tá aqui na Rádio Rock. Eu sou a Bia Sato e seguimos juntos com mais uma hora de música. Até a meia-noite tô aqui com vocês e vamos de Oasis agora com Don't Look Back in Anger.

0: Deus, Live and Let Die, teve Skank, Tão Seu. Você tá na 89 FM, a Rádio Rock, curtindo muita música. Vou pra um break rapidinho, mas eu já volto. Fica aí.
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1: Já voltei, boa noite pra você de terça, finalizando muito bem sua terça aqui na Rádio Rock. Eu sou a Bia Sato e seguimos, vamos de Green Day agora com Beth.

0: Se foi isso, uma hora de música. O Ti tá vindo aí com o Heavy Peronomucho. Eu sou a Bia Sato. Vou ficando por aqui, mas amanhã eu volto às 8 da noite. Te espero. Beijo, se cuidem. Até mais.
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2: Chega aí, tá começando o Heavy Pero no mucho. Você tá aqui na 89 Rádio Rock. Eu sou o Thiago DJ. Nós vamos junto até as 2 da mamãe. Tocando hardcore, ska, rap, reggae, entre outras alternatividades. Quer falar comigo? Vai lá no Instagram, @ThiagoDJSP. Por lá, daqui a pouco eu vou começar uma live. Também estamos com imagens no site 89radiorock.com.br. Hoje teremos 2 entrevistas aqui. Vai ter a Luápice na segunda hora e agora na primeira hora, Paura lançando disco novo. Já vou buscar eles ali fora, certo? Começar com um Black Sabbath aqui e vou ali buscar os meus convidados. Quer dizer, já... Não, tá aqui. Eu achei que tinha sumido com o meu som, mas está aqui. Cola lá pro Instagram, começar a live.

0: Agora Black que... Sabbath, Iron Man, tamo de volta com o Heavy Peronomuto. Você viu que a resenha tá boa aqui, né, mano?
1: Tô aqui
0: com o Paura. Paura de 2026. Fabião, Rogério, Thiago, Ramon e o Bira faltou. Mas estamos aguardando ele chegar ainda, certo?
2: Talvez ele chegue ainda, talvez.
0: Sejam bem-vindos. Satisfação imensa receber uma das maiores bandas de hardcore desse país. Paura lançando disco novo aqui no Heavy Peronomuto, que chama...
2: Primitive Chaos. Caos primitivo.
0: Que número que é esse aí, Rogerião?
3: Esse é 9.
0: É a filha de número?
3: 9.
2: Chupa, Silvio Santos.
0: Na hora que vocês não estão velho louco aqui no Silvio Santos, vocês são cada vez mais ligeiros, eu diria. Porra. Tava falando pro Fabião, mano, fiquei mó feliz que eu, tipo assim, eu fico vendo, acompanhando, né, as bandas mandando ali os discos, as paradas pros meios de comunicação, e, né,

0: implorando por atenção. Quando saiu o single do Paura, eu vi todo mundo falando, mano. Fiquei mal feliz.
1: Ah,
0: né,
1: que massa,
0: Paura, mano. Né, velho? Por favor, né, meus amigos? Por favor. Como é que foi gravar esse disco aí, mano? Conta pra mim.
2: Mais um. Quando é que a gente começou esse disco aí?
3: Novembro. Foi...
4: Começamos...
1: É, composição...
0: Não... Quase um ano, então, mano.
4: Não, foi um pouco mais.
2: Foi até mais, cara.
4: Foi...
1: Composição foi bem antes.
4: É, final de 2024.
2: Que a gente tava com o Tony.
1: É, na verdade.
2: O foi Tony, antes, na real, o Tony que...
4: Tony Lozito.
2: Meio que compôs uma parte, legal, né?
1: Sim, sim.
2: Do disco e tal. E aí, depois, entrou o Ramonzinho. Aí a gente continuou na mesma pegada. Mas já tinha ali acho que uns 70, 80%.
4: Sim.
2: Aí foi rapidão, cara.
1: Aí em novembro a gente gravou a bateria e daí pra frente só foi.
2: É. Pra gravar rapidinho, o Thiago.
1: Lá no estúdio do Thiago. Madness Music.
0: Ah, o estúdio é seu, mano?
1: Sim.
0: É, legal. É. Mas a impressão minha ou tá mais rápido e ligeiro, mano? O bagulho tá.
2: Tá, cara. Tá,
0: mano,
2: tá,
0: eu vou arregaço.
2: Tá curto e grosso mesmo. Era ideia mesmo, cara. É. Então, nono disco, a gente começou também a ficar meio. Umas piras assim nos outros discos.
0: Mas o Paura música... tem essa também, né, mano? Não segue uma linha, né? Vai sempre. Ah, né?
4: É. Tipo, tem isso.
2: É, não dá tem pra isso, fazer pro... o mesmo play, né? Na verdade.
0: Não, não. Nunca fez, né, mano?
2: É,
0: né?
2: É. Mas a gente se ligou que a gente tava velho pra tocar música também de mano, seis minutos.
3: Chega umas músicas. Oh, vamos voltar aquela.
0: Faroeste Paura, Faroeste Paura.
3: Vamos voltar aquela lá pro repertório? Vamos voltar? Aí passa, começa a ensaiar, fala assim, caralho, o bagulho não acaba, tio, não ensaia, não chega no show.
2: Pô, Paura, e agora música... tá bem gostoso de
0: tocar. É, isso que eu queria saber também, como é que faz pra decidir repertório no show? Vocês têm música pra caralho, mano.
2: É trampo, mano.
1: Difícil. Hoje em dia, as músicas de 4 minutos, os caras já não querem tocar, mano.
3: Pega duas e faz uma, né?
1: Faz uns medley já, tá ligado?
0: Eu agora... Não, eu não entendo de agora, já tô com 47, já faz uns 15 que eu entendo porque que o Rogério anda de Air Max, mano. Calcanhar não vai entrar
1: mais. E ensaia assim, tá...
0: Ensaio
1: sentado,
2: Rogério.
1: Ensaio sentado.
3: Eu subi um quesito agora. Eu subi um quesito
0: mental.
3: Eu subi um quesito mental agora pra mim. Que esses bagulho de tuas músicas, como é que a gente escolhe? Eu falo assim: eu gosto dessa letra. Boa, eu gosto da letra. Foda-se o show.
0: É, mano. Foda-se. Contexto, né, mano?
3: É.
0: Contexto.
2: Não, mas o tamanho a gente já tá limando.
3: Não, pra caralho. É isso que você falou,
2: Tru. A gente vai fazer esse show. Que vai ser o disco inteiro.
1: E os caras já não queriam
2: mais
1: tocar.
2: Mais música. Não, mais umas músicas. E foda-se, já era. A gente não vai fazer mais seguinte, show assim.
0: Fala do show primeiro.
3: Não, isso é verdade.
0: Começar a tocar o disco, vai. Domingo, né?
2: Domingo, no Algo Hits. A partir das 3. É...
4: Só jovens.
2: Tirando a gente.
0: Porrada,
2: né?
0: Tirando, tá, não, lógico. Vovô garoto.
2: Jovelho. Só nós de jovelhos. Fala as bandas aí.
4: Fala as bandas aí, você não tem o cartaz aí, cara?
1: Vai ter.
2: Noiado.
1: Paura, Zanga, é Noiado.
2: Zanga.
1: É, Devir.
2: Devir.
4: Devir,
2: Sufoco. Sufoco.
1: Viela Sangrenta.
4: Viela Sangrenta. Truforce.
2: Truforce.
4: Truforce já não é tão Gossip. Novo, né?
2: Gossip. Gossip. Gossip. Santos.
4: Quebrado. Não, vai ser foda.
0: Vai ser foda, que vocês põem os caras novos na banda. Pode lembrar, não. Vamos conseguir.
3: Então, estratégia, pô.
0: Vamos começar. Vamos fazer um faixa a faixa. Vamos
1: fechou.
0: Vamos tocar de duas em duas, vai. Vamos
4: Demorou.
0: Tocar as duas primeiras. Murder with a Message e Primitive Chaos. Vai, Paura novo. Bora.

0: The Deepest Evil. Falei que era duas, mas foi três, mano. Os caras tão rápido demais, mano.
1: Aí tu não conta, aí tu não conta.
2: Ih, acabou, já acabou.
1: Já foi, já foi. Caramba, quem viu, mano. Mentiu, quem viu, mentiu.
0: Pô, fala um pouco do conceito dessa capa aqui pra mim, mano. Como é que vocês desenvolveram?
2: Foi foda, velho. Porque na real é o seguinte, DJ. A gente tava com umas ideias, umas brincadeiras nos ensaios, assim, tá ligado? O bagulho tem que ser primitivo, primitivo. Coisa do Rogério.
1: Sim.
2: Primitivo. Coisa do ladrão. Primitivo. Tudo tem que ser primitivo, pá, não sei o que. Mano, ficam zoando, mas essas brincadeiras elas ficam na cabeça, tá ligado?
1: Sim. Até virar verdade.
2: Uma pá de coisa, uma pá de cagada rolando e tal. Mano, notícias tecnológicas, a IA invadindo e bebê. E nós, mano, vagabundo se batendo na rua por nada.
0: Mas estamos no conflito com essa parada de IA aí mesmo, né? Porra, mano.
3: Tá, mano.
2: Aí começou. Entra nessa doideira, aí, mano, e aí, beleza, vamos colocar o nome do disco de Caos Primitivo. Primitivo, que é isso? Que nós vamos ilustrar isso, fi? Aí a primeira coisa que a gente pensou foi, mano, livro queimando, sacou? Que é, tipo, é um, né?
3: E a gente queria livrar de conhecimento, de ignorância mesmo, sabe? Assim, a gente
1: ao invés de arte, né?
3: Mas a gente tem ilustração pra caramba, tá ligado? A gente falou, puta, vamos num caminho diferente, assim. Aí a gente ficou ainda matutando de procurar a foto,
2: total,
3: né?
2: Sim, total. Falou,
3: vamos ver umas galerias aí e tal, não sei o quê.
2: Eu joguei no chat GPT também.
3: É, a gente ficou caçando.
2: Mas não dá, bagulho zoado.
3: Aí a gente falou, pô, Ramon, o Ramon tira umas fotos, tá ligado?
0: Pode crer.
3: É, aí eu falei, ô, você não rola de você fazer umas fotos assim, assim? Dando umas ideias pra ele.
1: O Rogério chegou com as ideias.
2: Conta aí, onde foi?
1: Ah, isso aí eu fiz lá na passarela da Estação Estudantes, lá em Mogi, essa foto aí.
0: Pode crer.
1: Fiz uma par de foto.
0: Da hora.
1: Fiz umas na rua de casa também, mandei pro Rogério, ele mandou.
0: Você fez
1: pro...
0: mesmo a foto?
1: Foi?
0: Da
1: foi.
0: Hora, mano.
2: Teu coroa.
1: E aí ele mandou pro... É, meu pai participou de algumas fotos também, ajudou lá. Legal, na ideia e tal. E aí eu mandei pro Rogério, ele mandou pro Alexandre Cool e ele fez a finalização da parada. E tem algumas outras fotos que foram pro vinil e tal.
0: Alexandre
1: e
0: essa Cool é o Bill?
2: Bill Goiaba.
0: Bill faz tudo agora.
1: E aí foi mais desculpa, ou menos Bill. Isso, cara.
0: Pô, mas ficou legal pra caramba, cara.
3: Ficou legal, legal.
2: Da hora, ficou da hora.
0: Não, esse é o conceito mesmo da parada, né? Mas estamos nessa guerra. Bom, eu nunca imaginei que você ia
2: ficar. Muito maluco.
0: E com os robôs, mano. Nós estamos no Exterminador do Futuro, velho.
3: É tipo isso, cara. Blade Runner, o bagulho tá.
1: E a contracapa foi o Rogério que fez.
3: É, mas eu sou humildão,
1: né?
3: Low
1: profile, low profile.
3: Eu nem fico falando.
2: Low profile, eu não sou de falar isso não, mas mano, você mandou bem pra caralho.
1: Foda essa ideia, mano.
3: Eu já quero fazer
1: até um clipe.
3: Sim, mas eu não fico pá, né?
1: Isso vai ser falado. Isso vai ser falado só hoje.
2: Abre o grupo do WhatsApp aí, vai. Vamos abrir. Abre pra todo mundo aí, o Rogério no grupo do WhatsApp.
3: Deixa só ali. Deixa os caras aí brincar.
2: Tá. Não, mas ficou legal, mano.
0: Quantos anos de Paura? 30 aí?
2: 31, né?
1: 31,
2: podemos contar 30 porque a pandemia roubou um de nós tudo,
0: né,
2: mano?
0: Né?
1: Pode crer.
0: Caramba, da hora.
2: Mas é,
0: mano.
2: Isso, 31.
0: E aí, vocês estão fechando uma turnê aí, como é que tá? Vai ser o lançamento agora?
2: True. Pro futuro. Tá foda, né?
0: Tá foda, né?
2: Tá foda que a gente não consegue marcar show em lugar nenhum.
1: O bagulho nenhum, assim, tá uma fora, selva. Véio.
2: É Brasil mesmo. Brasil e América do Sul, porque, velho, tá foda, mano. Passagem 5 conto. Mas a gente é a mesma pedreira de sempre, né? Dá o trampo, cada um tem seu trampo, caralho. Então, mano. Tá osso.
0: Tá difícil, tá, né, osso. Cara? Eu trombei.
2: Dá uma saudade de Europa, dá uma saudade desses bagulho, mas se foda, mano.
0: Não, trombei um monstrinho, os caras tá vendo tocar nos Estados Unidos. Ele tava falando que pra tirar o visto de trabalho pra tocar nos Estados Unidos, tava mó grana. E aí os caras tava tudo armado, mano. E não trombei ele depois. Acabou não rolando o bagulho. Não sei que BOD, os caras não foram.
2: A gente tava marcado no off-limits do México no ano passado e não fomos porque por causa de visto
1: não
2: também.
1: Não teve como.
0: Foda, hein, mano.
3: O México tava pedindo visto também.
2: Não, e a exigência do visto. E a gente também é foda, né? O Paura acontece uma. Tem 99% de chance de dar. Vai dar errado, tá ligado?
1: Todo mundo reprovou no bagulho.
2: Em abril de 2025, o México começou a pedir visto pra brasileiro.
0: É que pariu, hein,
2: e mano? Era uma exigência absurda, assim, ó. Era uns bagulho de tipo, comprovar renda CLT de 7 mil reais. O PJ de, caramba, 30 conto. Mano. Não, era um bagulho de
1: só empresário no
2: agora
1: bagulho.
2: Agora em fevereiro desse ano não precisa mais de visto pra ir pro México.
1: Aí, ó. Caramba. Olha que legal.
3: Não, parece que precisa, não, mais um dar
2: visto...
3: mais tranquilo.
2: É, mas é um visto que, mano, você paga tipo 10 dólares, né? Sei lá, ridículo. E beleza, tira, vai lá.
3: Não precisa comprovar, tipo.
2: Ô, mano, mexicano pedindo visto pra brasileiro, pros outros.
0: É foda, né, mano?
2: Caralho, é o pastel
0: fofinho. É, então, o dog eat dog, né, mano? É, dog, né? Bom, vamos ouvir mais umas. Essa aqui é o single, música de trabalho,
3: essa,
0: cara.
3: Essa já rolou aqui. Já.
2: Aí a gente é vagabundo, não é fúria, é pouco trabalho.
1: Solta, mano. Filho.
0: Esse é o hit do rap, pelo nome. Sarcastic, sadistic. Se eu falei errado, foda-se.
2: Foda-se, é isso mesmo.

0: Fala três músicas aí. Estamos de volta com Esperando o
1: Último. De qual?
2: Aí o ladrão.
3: Só uma camiseta.
1: Cara, sai dos anos 80, mas dos 80 não sai dela.
0: Estamos de volta com Esperando o Último. Mano, isso é legal do Power. Essa música é um rap, né, mano?
1: É meio isso. Você
0: tem
1: é.
0: Essa influência também, né, mano?
1: Puta,
0: tem
1: vários lados, nós gostamos, né, cara?
0: Pô, essa daí.
1: Nós gostamos.
0: Você até falou, né? O, aquele nomezinho que coloca as da música, trap, né?
3: Mas, é, né? Mas
0: os caras mandam as músicas pra mim aqui, os discos aí, e esquece que vem os arquivos, os caras não mandam esses nomes assim, né?
3: Pode
0: o
3: Dark Bicho
0: mandou
3: pra
0: mim uma vez que era de charge, tá ligado? Os caras mandam os apelidos das músicas pra mim.
3: Não, mas tem, sempre, mas tem pra caramba.
1: Pode crer, privado, sempre.
0: Pô, essa daqui, é, essa daqui é o repão, né? É. Ah, e vocês relançaram o primeiro disco também em vinil, né, ladrão? Já foi? Tem ainda?
4: Foi o primeiro. Segundo.
3: Tem.
4: O segundo também.
3: Não, tem o primeiro, tem o segundo.
0: Tudo em vinil, tá sendo tudo em vinil, mano. Né? Tá. E esse aí, vocês vão lançar em vinil também?
1: Vai.
3: Sim, vai. Já vai tá pra... pela Looking Back tá e Tupunk também. Vai. É que o vinil demora um pouco mais, né, meu?
0: Pode crer.
3: O CD já chegou e tal, mas o vinil acho que só comecinho de dezembro.
0: Mano, o Paura tudo sai físico, né, mano?
1: Tem que ser, true.
0: Outra Nossa. Parada que eu acho muito legal é o mesh do Paura, né, mano? Muita coisa, assim. E tipo, vários materiais diferentes, assim.
3: É, cara, tipo, é porque vai ajudando,
0: tem
3: viu?
0: Tem que ser criativo, né, mano?
3: Não. É, parece que não, mas vai ajudando pra caramba, assim. Sabe? Dá uma movimentada mesmo. Às vezes a gente vê uma pá de gente com camisa que a gente fala, caralho, nem lembro desse cara.
0: É, que
3: cara
0: eu tava falando, todo mundo fica mais bonito de Bad Brand. De Paura também, eu acho, né, cara? Aqueles caras ficam bravos que as tia ficam andando de Ramones da Ceia. Deixa as tia andar de Ramones, mano. É mais bonito do que andar
1: aí,
0: de.
1: Aí entra na loja da Ilônia lá, digita cupom DJ, Thiago DJ Fanny, ganha 10% de desconto.
0: Eu acho.
3: Toma,
0: mas não
3: toma.
0: Conhece. O ladrão já quer retimar.
3: Pode ir lá, mas tem que chamar.
0: Faz três músicas do Paura aí.
1: Ele já ficou no veneno ali já.
3: Só porque é legal.
1: Dá 10% aí, Rogério. Tá te porra,
0: falando, fica na frente da loja do Ailton.
1: Cara, tá vendendo merch pra tomar mate, mano.
0: Fusão. O verdadeiro pagalante é, mesmo. Né?
1: Vai lá, vende uns mesh aí, macho.
0: Eu não entendi. O dia que o Ailton. Meu camarada lá que vende tênis na galeria falou: que é aquele cara forgadão que fica de Air Max na frente do Ailton.
3: Pô, eu sei quem é, o maluco que montou a marca.
0: É, né? O Crispo.
3: Ele
0: cria inimizade pra onde ele vai.
3: Vou falar real, mano. Na moral, esse bagulho de mesh, quem começou aqui fui eu, mano.
0: Obrigado.
3: Nós viemos da gringa, a primeira coisa que eu olhei os bagulhos, nós tomamos um pau.
1: Merchandising no Brasil tem o nome, chama Francesco Copa.
3: Cheguei aqui.
0: Tem uma camiseta do Paulo, tem vários modelos, isso é legal pra caramba.
3: A gente tomou uma pau, lembra? 2000. Nossa, umas artezinhas, os bagulhos. Não, tá errado. Tá errado. A gente ficava olhando os paredão, os bagulho.
0: É muito louco. Eu acho muito
1: o
0: louco.
1: O First Blood tinha os bagulho.
3: O First Blood arregaçava.
1: A gente tocava nos festival lá, olhava a cara de
3: parede, né?
1: As bandas, tipo, três, quatro modelos.
0: Também tem que ter mesmo.
1: Malandro, o maluco tinha
3: tudo,
1: uma.
3: Tudo.
1: Mano, sério, uma mesbla do First Blood.
3: É. A gente veio e comecei. Pá, pá, pá, pá, pá. Moletom, 10 tipos de camiseta. Tá. O pior que é foda, mano. Você faz 10 tipos, o maluco chega na banca e fala.
0: Ele quer o que não tem.
3: Tem só essa. Você viu? Uma vez eu contei pro cara assim, falei, pô. Nove, só tem esses nove.
0: Não, mas eu vi que esse dia você foi pro Chile, você nem ia tocar, você tava levando o mexe pro Chile,
3: fudido,
0: pro
3: Paura. Levei,
0: muito louco isso, né,
3: deixei
0: cara?
3: Deixei com os camaradas lá.
1: Tudo nada.
3: Tudo nada lá, então, que faz uns mexe e tal.
0: Tem uma demanda,
3: tem,
0: né,
3: tem,
0: mano?
3: Levei os vinil, tudo.
0: E no Chile vocês já tocaram algumas vezes também, né, mano? Tem um público
3: já.
0: Legal, né, cara?
1: Puta. Lá é foda, lá é louco, mano.
3: É bem
1: eu
3: legal.
1: Acho que da América do Sul é o país mais insano, mano.
0: Mais insano, né?
3: Lá é bem legal, cara.
1: Apesar que o Brasil tá legal pra caralho agora também, viu, mano?
0: É, o Brasil tá bom também, né?
1: Tá foda.
3: Tá.
0: E as bandas de lá estão começando a vir pra cá agora,
1: também,
0: né?
1: Também,
0: Mano de Obra, eu vim tocar aí no Festival Record.
1: Sim,
0: Mano
1: de Obra.
0: Tocaram no Lollapalooza de
1: nós
0: lá,
1: tocamos,
0: né?
1: Tava, nós tocamos com eles.
0: Bem bobão assim, cara.
1: Nós tocamos com eles num festival de tatuagem, uma Expo Tatu em 2015, eu acho. Nós, eles e os 562 lá, os 562 lá.
3: Isso.
1: Legal pra caralho, os moleques, mano. Os moleques.
0: É, eu tava assistindo o Lola ali na TV, aí eu falei, caralho, os hardcorezão.
1: Eles tocaram no Lola, cara, né?
0: Então,
1: o Mano de Obra, é? Acho que tem muita coisa esse bagulho do Tony Style, viu, mano? Os caras são meio curador dos bagulhos.
0: Eu espero que, né, quando eu vi que teve o Van Zorp de Tour no México, falei, mano, vai ter a perna no Brasil, né?
1: Eu acho que sim.
0: Espero que tenha e que puxa as bandas boas pra tocar aqui também, né, mano?
1: Ah, vai ter mesmo. Esperamos,
0: velho.
1: Mas banda boa também tem pra caralho também, mano.
0: Tem banda boa pra caralho,
1: né? Tá de boa.
0: Bom, vamos seguir pro disco aqui. Essa viagem boa aqui. É. A próxima aqui.
1: Essa é a primeira turma do B do vinil.
4: Mais duas ou três? Mais duas ou três?
1: Ah, tem mais duas. Não, agora dá pra ir de duas em duas, que agora as músicas ficam maiores.
0: Vamos. Nos dei bem.

0: Agora pausou, que nós vamos voltar, senão o disco tá acabando, tá mó legal o papo, senão o papo acaba também.
1: Estamos de volta com o Paola, mandar um salve pro Vitão do Presidente, aniversário dele.
2: Feliz aniversário aí, caralho.
3: Vem comemorar com nós domingo. Domingo é o meu aniversário, cuzão.
1: Aí, ó, mais um motivo pra vocês colarem.
3: Mais um motivo pra colar.
4: Semana passada foi o meu, hein?
3: Dia do Zere. É a verdade, o Thiaguinho fez semana passada. E o Rafael fez, mano, o Rafael fez esse... Foi domingo, caralho.
2: Então já eu esqueci, comemora
3: Rafael
2: também,
3: vai tocar,
2: mano,
3: também.
1: Comemora Casal
3: também.
1: Gorritz, mano, maior lugar legal.
3: Legal mesmo.
1: É. Como é que tá fazendo pra comprar antecipado?
3: Ah, tem um link no Instagram,
1: do,
3: pá.
1: Do Paura.
3: Tem, é do Paura, é, tem no Gorritz, né, também, é no Ticket com você.
2: Ticket com você, pode
3: isso mesmo.
1: Pode colar ali na rua Patizal, na Vila Madalena. Minha, não tem erro, mano. O lugar é legal pra
2: só
1: caramba.
2: Só chegar.
1: Várias bandas da hora. Eu gosto desse nome noiado, cara. De onde esses moleques são, mano? É daqui de Sampa mesmo?
3: São.
4: Acho que é ali da... lá, mora perto de casa.
2: É. Pô, é região do ABC ali, mais ou menos.
1: É. Eu não vi eles, né? Naquele dia que eles tocaram, né, com o Presto do Rock Together, eu cheguei, eles tinham tocado já, os noiados.
3: E a banda dos moleques é legal.
2: Moleque é da hora, cara. Porra.
3: Cara, essas bandas tudo aí que a gente chamou, velho, modéstia à parte, a gente fez uma corodoria muito bem feita, porque, mano, só tem banda boa e, mano, e as bandas, cara, os
2: molecada
3: moleque,
2: tá
3: menina,
2: foda, mano.
3: Menino, mona, pá, tudo novinho, novinha, novinha, mano.
2: Responsa.
3: Mano, com um... tá ligado?
1: True Force é da hora pra caramba.
3: Bagulho regedente, mano.
1: Mandaram um sonzinho novo aí que tá, ó, tá
3: rolando. É, mais demais, é, tá, não, tá foda.
1: Mano, eu tava ouvindo esse som aqui, é Death Trap, né? Como é que é o processo de composição? Você que faz primeiro, o Fabião Rogerião que manda um riff?
3: Outro,
1: é que...
2: esse aí foi diferente.
3: Na moral,
2: esse foi diferente.
3: Esse é o primeiro disco que a gente ensaiou, fechamos as músicas e eu não ensaiei voz nenhuma, mano.
1: Chegou em cima da hora?
3: Ficou puto em casa, fumando maconha.
1: Ah, que gostoso.
3: E aí cheguei no estúdio do Thiago e falei, mano, minha ideia é essa. Vamos aí, pau na máquina.
2: Lançou as letras na hora de gravar.
3: Não, tipo as letras eu fui compondo. Certo. Métrica, pá, mas eu não tinha mostrado pros caras. Aí foi no estúdio, mano.
1: Os caras vão te mandando as
3: paradas. Não, nos ensaios eu tava, de composição eu tava tudo, ué. Só canetando, pá, anotando umas paradas.
1: Faz umas melodias de voz.
2: Covarde. Essa porra aí, tava ouvindo o bagulho 10 vezes, não tinha uma ideia.
3: Ô, mano.
2: Teve que ficar isso aí, imagina. Já tava gravado.
5: Tava gravado, não tinha o que fazer, né,
2: aí,
5: mano?
2: Tá legal,
5: aí,
2: mano.
5: Encaixa essa porra aí agora.
1: Legal. Não, pelo menos não inventou também, né? Vai querer que muda o bagulho. Não, muda aqui, ó.
5: Agora você viu, encaixa aí, mano.
2: Mas aí não tem nem esquema do cara.
1: Se vira, né, mano? Aí é muito estranho, né?
3: Não, então, mas aí foi o bagulho que foi a resposta minha. Aí eu, mano, eu que deixei pra esse caminho aí. Aí se foda, mas aí, tudo que você grava, você vai ouvir depois, você sabe que podia ficar bem melhor.
5: Total.
1: Ah, mas sempre assim, né?
3: Então, total. Mano, se foda, vamos pelo pior.
2: Tá bom.
3: Aí joga no legal Spotify e o bagulho mó fraco. Joga no Bandcamp e o bagulho cabuloso.
2: Aí, galera, pô,
1: tem essa diferença.
5: É verdade.
3: Caramba, tem. Da nossa parte, eu posso falar, mano.
1: Que buzz, tem outro ali que a qualidade fica melhor ainda, né, mano? Tem essa
2: não sei, mas o Spotify.
1: Vai ficar no vinil e no CD, né?
5: A compressão, o bagulho é diferente, mano.
3: A mídia física é sempre melhor. Mas, mano, o Spotify. No nosso caso, esse disco principalmente, especialmente. Você ouve no Spotify, você ouve no Bandcamp, você fala, caralho, não é possível, mano.
2: Ouçam no Bandcamp.
3: É, a sério diferença mesmo? É muito bruta, DJ.
1: Que doideira.
5: E tem as letras, hein?
2: Muito. É isso mesmo.
3: E tem as letras.
2: E tem as letras.
3: Mas agora tem no CD também.
2: É. Ou compra o CD aí pra ler as letras, mano.
3: Foda-se o Bandcamp também.
2: Foda-se.
1: Vocês vão levar o CD, né? Pra quem quiser adquirir no domingo.
2: Vai ter CD. Da hora.
3: E vai ter uma drop de merch também novo, né, Rogerinho?
2: Ah, pode crer. De pode crer. Lá.
1: Boa.
2: Dá sim.
1: Bom, vamos pras finaleiras do CD aqui. Vamos com Serpentes Nest. Nossa.

0: Estamos de volta com o Rafael Romulti. O Paura tá aqui, ó. Infelizmente, estamos chegando ao final do bate-papo. Uma resenha da hora, meus amigos. Que bom que vocês vieram, mano.
1: Sempre muito certo? Bom estar aqui, cara.
0: Lançamento do Primitive Chaos.
2: Essa foi a zica de ser curto, né? O play.
3: Dá pra. O bom é que dá pra tocar mais umas duas vezes, né, mano? Tá suave, tem papo ainda, mano.
0: Vocês vão tocar o disco inteiro no domingão?
1: Vamos. Sim. Já era. Ó, na moral.
0: Já era. Eu acho legal.
2: Desalenda.
1: Quatro caras da banda queriam tocar, um só não queria. Colocamos numa enquete, o bagulho foi ridículo. Tipo, 92%.
0: Deixa eu falar uma palavra pra vocês. Paura vai deixar um par de ingressos aqui pra gente sortear, certo? Vou fazer a promoção. Boa. No Instagram do Rap Pernambuco. Vai ter uma promoção também pra quem quiser ver o Raivis lá no Festival do Balaclava. Mas quem quiser ver o Raivis também, Raivis é maconheiro, vai tocar 4h20 da tarde, tá? Dá pra ver o Raivis, dá pra ver o Paura também, que o Paura vai tocar mais tarde.
1: Tem maconheiro demorou, no Paura também, cara.
0: Tem maconheiro também. Eu vou ver os dois, mano. Eu vou ver o Budang e o Paura e vou capar.
3: Foda,
0: o Raivis vou capar pra ver o Paura lá.
3: Da hora.
0: Amigos, obrigado pela presença.
1: Obrigado mais
2: você
1: uma vez.
3: A gente agradece, mano.
0: São do coração, né, mano?
1: Vocês também, mano. Nós amamos vocês, cara.
0: Uma das bandas que eu mais vi na minha vida.
3: Satisfação.
0: Nunca
3: caralho.
0: Falhou, mano. Eu nunca vi um show ruim do Paura. Sempre me regenerou, sempre me salvou. Quando eu cheguei ali, sempre foi aquela buena onda.
3: Ah, legal, demais. Mano.
0: Obrigado, irmão.
1: Tamo junto, irmão. É nóis.
0: Eu lembro todo mundo aí do show aí, quem vai tocar e tal.
1: Ah. Vocês
0: lembraram? Só mandar um salve aí pro Carlos e pro Regino do Viela Sangreta, que os caras estão na
1: aula. Aí, os meninos vão estar lá.
0: Vou tocar, né?
3: Aqui, ó.
1: Aí, ó. Na cabeça.
0: Aliás, ó, vai ter o mexe do Paura, eu tô com o meu boné aqui também, ó.
2: Aí, ó.
0: Isso aqui é do picho, hein, mano. Isso aqui é pra sair pichando aqui na rua. Chama aí.
1: Vamos lá, Devir, Vespa da Orquídea, Sufoco, Noiado, Zanga, Gossip, True Force
3: Sangrenta.
1: E Viela Sangrenta. E nós vamos tocar o disco inteiro pela única vez da vida. Foda-se.
0: Irado.
3: E alguns
4: com muito custo, com muito
0: custo. E alguns sons do.
1: Se eu tiver em condições, pro meu aniversário. Senão vai ser só o disco e
0: vou
1: foda-se.
0: Ficar lá pedindo demanda de um rei.
1: Não,
0: né?
1: Demorou, nós toca então. Nós toca.
0: Ei, ladrão, e demanda de um rei.
1: Nós toca mais uma meia dúzia de bagulho louco, velho, papo. Vamos. Obrigado, família, tamo junto. Nós vamos domingo.
2: É aqui, nóis.
0: 10 histórias de Blitz, eu vou tocar o demanda de um rei aqui.
3: Boa.
0: Esse é a mais tocada do Paulo aqui, né?
3: Essa é foda.
0: Valeu, irmão. Tamo junto, hein, mano?
1: Sempre.
3: Valeu, mano.

0: Bem, Sidekick, estamos de volta com o Heavy Peronomulti, todo dia aqui no 89, da meia-noite às duas da mamãe. Não fale, é o horário da música alternativa. Quer falar comigo? Vai lá no Instagram, @ThiagoDGSP. Por lá também tá rolando uma live. Estamos com imagens no site da 89, radiorock.com.br. Deixa eu mandar live pra, um salve pra quem está na nossa live. O William Rosenberg tá aqui, o Luiz Fernando também está aqui na nossa live. Quem mais está aqui? O Carlos Porfírio, DJ Beto Campos, Carol Aguilar, vai mandando mensagem, @ThiagoDGSP. Estou aqui com a minha segunda convidada da noite, Luapse. Seja bem-vindo ao Heavy Peronomulti.
1: Oi!
0: Luapse, você é de onde? Aqui de Sampa?
1: Eu sou carioca.
0: Você é carioca? Que legal!
1: Sim.
0: Fala um pouco aí do seu trabalho. Como é que você começou na música? Quando você começou?
1: Então, eu tô na música desde que eu aprendi a falar.
0: Que legal.
1: Que eu queria já cantar, queria sair cantando, queria sair tocando bateria, todos os instrumentos da minha vida que eu... Meu pai, assim, tem um gosto musical muito legal, assim. Muitas das bandas que eu gosto foram por causa que meu pai me apresentou, assim. Desde criança, sempre ouvindo música em casa, sempre ouvindo música no carro. E aí, eu desde criança ouvindo muito rock, Nirvana, Iron Maiden. E aí, assim, eu falei, nossa, eu quero tocar bateria, eu quero tocar guitarra. Eu, assim, a minha banda favorita é The Cure. E, tipo, eu gostava muito, muito, muito. E meu pai sempre gostou muito, muito, muito. E, como eu falei, a gente sempre vinha em casa, tudo. E eu ficava, eu quero tocar guitarra, eu quero tocar bateria, eu quero cantar, eu quero escrever letras, desde bem criança. Lembro que a primeira música que eu escrevi, eu devia ter, sei lá, uns 7, 8 anos.
0: Que
1: e
0: legal.
1: Meu pai me ajudou a escrever, assim, a letra. Porque eu nem conseguia escrever direito. Então, sempre foi uma coisa que eu queria fazer pra minha vida. Nunca teve, tipo, outra coisa. Eu sempre me vi na música. E é isso. Tô aqui. Tem, assim, três anos que eu venho fazendo a parada mais, né? Tipo, lançando música, lançando álbum. Esse é o terceiro álbum que eu lanço.
0: Que é muito recente, né, seu álbum? Acabou de sair.
1: Foi um álbum por ano, são agora 3 anos, né? E os dois primeiros álbuns foram em inglês. Esse foi o primeiro álbum em português. E eu tô muito animada com essa nova fase, porque eu acho que cantar em português é uma coisa que me aproxima muito mais do público que eu percebo que anda consumindo a minha música. Tem muita gente que eu vejo que é aqui do Brasil. E eu cantando em inglês sentia que eu queria me aproximar mais da galera. E eu acho que a letra, quando eu tô compondo, é uma coisa muito pessoal. E eu gosto muito de compor. E eu gosto muito de... uma coisa que eu sempre prestei atenção nas músicas que eu curtia, nas bandas que eu curtia, era nas composições, eram nas letras. E às vezes eu gostava de certos álbuns ou projetos por conta das letras e tal. E eu acho que eu queria muito poder me aproximar da galera que já vinha ouvindo. E esse álbum é muito especial pra mim por isso, sabe? Eu senti que quando... eu vou fazer os shows, e quando eu tô fazendo shows, a galera se conecta muito mais, assim, com a parada de ser em português.
0: Então vamos fazer o seguinte, pra quem tá ouvindo, pra quem tá assistindo, vamos mandar a primeira do seu álbum, que é 111.
1: É 111, isso.
0: Luapse no Heavy Peronomulti.

0: PJ Harvey, Down by The Order. Estamos de volta com o Heavy Peronomútil. Tô aqui com a Luapse, certo? Diretamente do Rio de Janeiro. Eu queria saber quando você vai tocar, qual que é a sua formação como banda?
1: No momento sou eu e só eu.
0: É One Girl Band.
1: One
0: é
1: Girl
0: isso?
1: Band.
0: É isso mesmo? Isso. Aí você solta uns samples, assim que funciona?
1: É VS e é isso, sou eu.
0: E quando você produz, é você também que produz?
1: Eu
0: você tem um parceiro?
1: Eu tenho um parceiro, que é o Márcio Lô Miranda,
0: certo.
1: Que a gente vem fazendo esses últimos álbuns juntos. E tá sendo super, tipo, foi muito importante pra mim essa parceria com ele. Porque eu acho que como musicista, eu também tenho um pé na produção. Eu acho que eu aprendi muitas coisas e cresci muito como produtora, musicista e cantora e compositora e todas as coisas. Então, e é uma pessoa muito especial pra mim que eu fico muito feliz, assim, em ter conhecido ele, ter feito essa parceria com ele, que foi muito, muito, muito especial pra mim. Esses álbuns são muito, muito, muito, muito especiais e eu coloquei toda a minha alma, toda a minha arte nisso e agora o mundo pode ouvir.
0: Falando sobre o seu disco, o Anjo Baby 777, as músicas têm, o nome são todas numerações, né?
1: Isso.
0: Qual que é o lance dessa parada dos nomes?
1: Então, eu sempre tive uma parada com os meus álbuns, que é criar

0: certos conceitos, certos mundos que eu vou meio que... Toda vez que eu tô compondo, eu componho já pra um projeto maior. Então, tipo, pensando numa coisa até mesmo como se fosse um filme. Então, eu vou pensando em cenários, eu vou já criando todo um universo que as letras e as músicas se passam. E esse álbum, ele fala sobre, tipo, um despertar de uma consciência, uma coisa maior. Então, eu trouxe essa ideia dos angel numbers, né? Que são esses números... Que tem essa coisa de sincronicidade que a galera fala, que vê os números iguais. Ah, é um sinal do universo, é uma mensagem de algo maior. Então, foi brincando com esse conceito de ser uma...
1: O disco, ele é conceitual, então, né?
0: É, conceitual. É bem
1: que doideira.
0: Conceitual, sim.
1: Então, vamos pra 666, então.

0: Força Ed, Glory Box, estamos de volta. Tô aqui com a Luapse. Luapse, eu queria saber do seu show. Tava vendo algumas fotos suas aqui. Tem uma produção visual também?
1: Ah, eu gosto muito da parte do visual, do teatro, e fazer cenários e figurinos. Eu me inspiro muito também em arte drag, de drag.
0: Legal.
1: Então eu gosto de me divertir com essa parte visual também.
0: Tem uma parte também teatral ali então, né?
1: Sim.
0: Pô,
1: sim.
0: Massa pra caramba.
1: Até às vezes pode ser que eu recito um poema, tem uma parada assim na hora
0: do show.
1: Legal, porque
0: o seu som tem esse lance também, meio trip hop também, né?
1: Tem.
0: É possível também, né, de você trabalhar essa parada mais falada também, né?
1: Sim.
0: Pô, muito legal. Sim. Você vai ter, tem uma agenda de show aí? Você quer passar pra gente?
1: Então, no dia 3 de outubro, eu vou estar tocando no Picles.
0: Porque é muito legal, mano.
1: O Picles é super legal, vai ser minha segunda vez lá e eu me diverti muito no show que eu fiz lá. Então, tô super animada. Eu achei a galera lá super divertida, é muito divertido.
0: É, não, lá é legal
1: demais.
0: Me
1: divirto muito lá. No dia 10 de outubro, eu vou estar no Veganaço com Tiny Bear e um Z. Tipo,
0: melhor ainda, comida vegana é melhor ainda.
1: Nossa, comida vegana é maravilhoso. Eu assim, gosto de... Eu sou vegetariana, então...
0: Tô
1: animada pra, comer
0: lá
1: as comidinhas do Veganaço.
0: Extremo Leste de São Paulo, muito legal.
1: Sim. E no dia 27 de novembro, eu vou estar com a exposição... visual do Anjo Baby, que eu também sou artista visual, então...
0: Olha, que massa!
1: Tem pinturas e desenhos que combinam com o álbum que eu pintei inspirado nas músicas durante o processo da gravação, das composições, do projeto artístico. Vai ter uma galera também que eu tô trazendo, tipo, fazendo uma exposição coletiva, então vai ter outras artistas mulheres, outros artistas LGBTs também, que vão estar expondo nesse dia. Vão ter performers, vai ter performance, vai ter Open CDJ.
0: Legal.
1: E a gente vai fazer lá na Casa Slamb, em Pinheiros. Então, vai trazer a galera, todo mundo pra...
0: Então, quem for de Sampa aí tem três oportunidades pra te ver.
1: Isso.
0: Pô, que massa.
1: Até talvez vamos passar um videoclipe inédito nesse dia. Então, venham, fiquem ligados aí.
0: Vamos ouvir um som agora da sua fase em inglês ainda.
1: Em inglês, do primeiro álbum.
0: Você falou, tá tocando um Portishead aí, eu também tenho um trip hop, né?
1: Isso, sim.
0: Switchblade.
1: Isso.
0: Então, vamos lá. O ápice.

0: República Ready to Go aqui no Heavy Pronomútil. Tamo de volta, tô aqui com Alo Ápice. Eu queria te perguntar uma coisa, você não é o D2, mas você tá procurando a batida perfeita pra fazer esses beats que você faz. Foda, hein, meu? Deve ser...
1: Obrigada!
0: Deve ser um trampo, mano. Os beatzinhos eu... muito cabulosos, assim, a galera falou assim, não, mas parece Björk, parece não sei o que, parece... Mano, muito,
1: não, mas
0: muito
1: eu,
0: foda.
1: Eu tava com o mestre, o Márcio Lô Miranda,
0: não,
1: né?
0: Não, mas manda os parabéns pra ele, cara.
1: Cara, demais, ele é muito
0: você
1: mestre.
0: Tem... Quantos anos você tem?
1: 25,
0: mano. Muito beat foda, muito disco, muita coisa, mano. Você é... Sua produção é muito, muito boa, assim, muito...
1: Muito obrigada.
0: Parabéns pelo seu trampo.
1: Obrigada.
0: E tudo que a gente fala, não, tem o trip hop, eu tenho o blues aqui, tenho não sei o quê, tenho o rock, tenho... Que legal.
1: A gente fala que é uma reflexão do mundo pós-moderno, que tem um pouquinho de tudo.
0: É um overall gigantesco.
1: Já que a gente tá afim de fazer, a gente faz.
0: Claro.
1: É isso.
0: Muito bom, parabéns pelo seu trampo. Ó, infelizmente, obrigada. A gente tá chegando ao final do nosso bate-papo. Foi muito legal te conhecer, tá?
1: Muito legal te conhecer também.
0: Manda um salve pro Rick da Maran, sempre indicando ótimos artistas e ótimas, sim, bandas aqui pra gente. Passa sua rede social pra quem quiser te seguir e ficar por dentro aí dos seus lançamentos.
1: É, Luapsi_.
0: Luapsi_.
1: Lua PSY.
0: Olha nos shows, hein? Repete os shows aí, por favor.
1: Dia 3 de outubro, a gente vai estar no Piclis. Depois, dia 10 de outubro, no Veganaço. E dia 27 de novembro, na Casa Slumb.
0: E vamos fechar com o blusão, então.
1: Com o blusão, Electro Blues, Electro Fluminas, com o solo de guitarra do Nuno Mindeles.
0: Monstro do blues.
1: Isso.
0: Obrigado pela presença, viu, Lopes?
1: Obrigado a você.
0: Valeu.

Mano, isso aqui vai ser mó onda. Outcode Hi-Vis, mano. Vai ter o festival da Balaclava, né? O Balaclava Fest 26 e 27 de setembro. É esse fim de semana no Tóquio Marine Hall, né? Uma par de banda legal. Blonde, Redhead, Vive, Dry Clean, Beach Fossils. 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A minha programação é Ludovic, Budang e Hi-Vis, mano. É isso. 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Vamos lá ver o Hi-Vis. Segunda-feira tem um show extra, mas já tá esgotado também. Mas estaremos lá também, que essa banda é uma das bandas mais legais dos últimos tempos. Balaclava Fest, que tá com um line-up cabulosíssimo. Fudido, estaremos por lá. Valeu! Vamos falar de Universo Easy Rider, dias 17 e 18 de outubro. Vai ter feira Universo Easy Rider. Teve uma agora esse fim de semana, mas já estamos armando a próxima, porque a próxima é especial Heavy Peronomúcio. Tô armando o line-up, maluco. Vocês não estão ligados, hein, mano? Logo mais eu solto as bandas que vão tocar. Vai ser foda, tá? 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Salve, João! É mó barato que o meu BG tava rodando dobrado aqui. Olha que inferno. Para, demônio. Agora sim. 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Falando em No Fun at All, vamos ouvir eles, os suecos, rápido no gatilho.

Um dos 10 melhores discos de hardcore de todos os tempos, Dead Fish 0 e 1, aqui no Heavy Peronomult. Falando nisso, né, mano, vai ter Retro 2000 aí, vai trazer sensações e lembranças esquecidas com muita música nostálgica, dia 21 de novembro, no Juventus Live Hall. Vamos para as bandas já liberadas. Evo84, Hey Team e Dead Fish. Ainda tem mais bandas para confirmar, tá? 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Falando de Dead Fish, vai lá no Chuva TV. O Chuva fez uma entrevista muito legal com o Rodrigo Dead Fish. Dead Fish tá embarcando pro Japão, né, mano? Fizeram um show ali na Casa Algo Hits pra arrecadar uma grana pra ir pro Japão. Eles vão tocar nesse evento aí do Retro 2000. Então vão fazer uma esquenta lá no Japão, do outro lado do mundo, e vão voltar pra esse evento muito legal aqui, Chuva TV. 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Vai ser legal demais. Ó, já pega esse ritmo aí, ó, pra correr com a gente no Atletas do Bem, certo? 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Quem tava na galeria hoje? Os escoceses do The Gimme Gimmes. Os caras já estão aqui em São Paulo, eles estavam lá na loja, no London Calling, dando um rolê. E eles vão tocar essa semana na Jai Club, quinta-feira, dia 24 de setembro. Eu estarei por lá também, discotecando. Vai ter show do Teenage Lobotomy, que é o tributo a Ramones mais legal do mundo, meu mano Edgar Avian, na batera. Jai Club fica na Rua Vergueiro 2676, na Vila Mariana. Ingresso você compra pela Shotgun. Nos vemos lá na quinta. Vamos de Ramones, né? Beat on the Breach.

0: Mandar os parabéns ao meu amigo Ronaldo Pobreza, vocalista dos Grinders. Esse fim de semana teve show lá no Gas Burn, foi sensacional. Subi ali pra cantar com eles, dar aquela incomodada, aquela roubadinha de brisa no show do Grinders. Pô, mentira, foi legal pra caramba. Tiramos a maior onda do mundo. 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Então, o som do Grinders pra fechar o programa, Skate Gralha, é o meu, na seleção. Mano, tem umas seleções boas lá, hein? O bagulho tá louco. Tchau, amanhã tem mais.
1: Por quê? Tem por quê?
0: Aqui, ó. Tchau.

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1: E vivo, Rock, uma excelente madrugada pra você, sintonizadaço aqui na 89 FM, a Rádio Rock do Brasil. Aqui quem fala é a Giovana Souza e fico hoje na tua companhia, sabe daqui hora? Até às 6 da manhã, só ouvindo sonzeira de primeira. E ó, quer me seguir no Instagram, já sabe o caminho, já corre no @geosouza.s. É Geo de Giovana com E, Souza com S, ele bem facinho, a gente troca ideia por lá também. E por aqui a gente segue a nossa playlist com Charlie Brown Jr., Lugar ao Sol, aumenta aí.

Result to My Family na 89, também rolou Red Hot Chili Peppers com Aeroplane e seguimos de Barão Vermelho e Rodrigo Suricato, Puro Êxtase, versão alvivaça, aumenta aí.

Os mestres Rolling Stones com Sonzeira, Sonzeiraça das Novas, em In The Stars, na 89. Também rolou Foo Fighters com Learn To Fly. Eles que fizeram um baita show aqui no Rock in Rio 2026. Quem viu esse show, gostou, me conta lá no Instagram. E seguimos de Titãs, Marvin.

Your Misery Business na 89. Essa música nunca mais tinha rolado por aqui, hein? Sonzeiraça. Também teve The Smiths com How Soon Is Now. E agora temos eles, Legião Urbana, Tempo Perdido.

The Strokes Going Shopping na 89. Também rolou U2 com With or Without You. Sensacional, né? A música aí do Ross e da Rachel de Friends. E seguimos com Pearl Jam, Do The Evolution.

AC/DC, TNT. Oi, na 89 também teve os Paralamas do Sucesso com Saber Amar. E agora temos eles, The Wallflowers, One Headline. As músicas do Wallflowers são sensacionais, aumenta aí.

Bon Jovi, Misunderstood, na 89, sonzeraça, né, do Bon Jovi, não tem nem o que falar. Também teve Cássia Eller, All Star, e agora tem Måneskin e Iggy Pop com a Wanna Be Your Slave. Aumenta aí que essa sonzeira é pedrada demais.

E vivo, Rock, um excelente início de dia pra você que já tá de pé ou ainda tá de pé e curtindo muito a sonzeira aqui com a gente na 89 FM, a Rádio Rock. Aqui quem fala é Giovana Souza e sou a tua companhia hoje até às 6 da manhã pra gente ouvir só a elite do rock and roll. E ó, quer me seguir no Instagram, já corre no @geosouza.s, é Geo de Giovana com E, Souza com S de segue de música, e seguimos muitíssimo bem com Guns N' Roses, Paradise City.

Roger, Take Me to Church, na 89. Também rolou Charlie Brown Jr. com Como Tudo Deve Ser. E agora tem Creed, One Last Breath. Essa aí que não falta na minha playlist de karaokê, hein?

Aerosmith, Fly Away From Here, na 89, na madruga da Rádio Rock. Também teve Foo Fighters com Everlong. E seguimos com Raimundos, Mulher de Fases.

Semisonic, Secret Smile na 89. Também teve Blink 182 com What's My Age Again. E lembra que você também pode ouvir a gente por onde? Pelo site radiorock.com.br ou pelo nosso aplicativo Não Tem Desculpa. Tô de olho em vocês, como sempre. E seguimos de Legião Urbana. Que país é esse?

Gautier, Somebody That I Used To Know, na 89. Também rolou Lenny Kravitz com Are You Gonna Go My Way. E agora tem Sonzeira, do Man at Work, que não pode faltar. Who Can Be Now?

0: sonzeira que não acaba mais na Rádio Rock, ó. Bora de parada rápida, mas não será aí. Já já eu volto com muito mais som, me esperem.
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1: Coldplay Fix You na 89, também rolou sonzeira do Franz Ferdinand, Take Me Out, a saidinha do Guitar Hero, hein? E seguimos de Ramones, I Wanna Be Sedated.

0: Beijo e a Reza na Rádio Rock na manhãzinha da 89. Também teve Green Day com Holiday. E ó, não será aí que a gente vai de parada rápida, mas é o tempo de você pegar seu café, sua água e voltar pra curtir mais som. Esperem.
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Paralamas do sucesso Track Track na Rádio Rock. Também rolaram eles, né? As pedras que rolam. Os mestres Rolling Stones Satisfaction na Rádio Rock. E seguimos de Scorpions, ó. Chega, arrepia. Wind of Change, aumenta aí.

0: Ah, infelizmente, essa foi minha saideira. Meu nome é Giovana Souza, eu vou ficando por aqui. Quiser me seguir no Instagram, já corre no @geosouza.s. É Geo de Giovana com E, Souza com S, ali bem facinho. A gente troca ideia por lá também. Te desejo uma excelente quarta-feira, um ótimo restinho de semana aí. Vambora, que tá quase lá. E não será aí que agora tem ele, com todo o alto astral dele, Cadu Previeiro, no comando das picapes aqui da Rádio Rock, tá certo? Um beijo, fui!
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1: Faltando um minuto para 6 da manhã, um bom dia do Cadu para você que tá sintonizando 89, a Rádio Rock, nessa manhã de quarta-feira, dia 23 de setembro. Estamos aqui com muita sonzeira, nessa hora vai rolar muita coisa legal e claro que vai rolar o seu áudio, a sua mensagem, a sua participação aqui no 989-2159-89. Pode mandar aí a sua mensagem. Tô aguardando aqui 15 segundinhos. Você já dá o seu recado, tá bom? E eu tenho meu recado pra quem quer curtir balada rock and roll. 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

0: Som da Alanis Morissette aqui na 89, a Rádio Rock. Quero ouvir a galera mandando recado aqui no 989-215-989. Vamos ouvir. Daqui a pouquinho o pessoal manda aí seu recado, participa, tá certo? Quero dar dicas de balada rock and roll aí pra todo mundo. Todo mundo curtindo aí o Circuito 89 Rock Party, tá em São Caetano. 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Corrida e rock and roll sempre combinam, né? E tem aí dia 11 de outubro, Parque Vila Lobos, o Vila Run 10K. Presença minha, Thiago DJ também nas picapes, banda Maverick 77, tocando e fazendo uma sonzeira. É a trilha sonora rock and roll pra essa corrida aí, bem legal. Largada às 7 horas da manhã no Parque Vila Lobos, 11 de outubro, troféu geral aí pra galera. Várias categorias e medalhas para todo mundo. Organização Atletas do Bem, arroba Atletas do Bem _ e ingressos eventia.br. Tem mais balada aqui para você curtir, sim. 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E eu volto já com mais sonzeira pra você, 6h23. Lembrando que logo mais às 7 horas da manhã tem propaganda eleitoral e durante a propaganda eleitoral você continua ouvindo 89 através do nosso aplicativo e do nosso site, radiorock.com.br.
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Red Hot Chili Peppers aqui na 89 e o pessoal mandando recados no 989-215989. Vamos ouvir. Daqui a pouquinho a gente ouve essa galera rock and roll. Vamos seguindo com Faith No More.

0: Linkin Park Fans, aqui na 89, a Rádio Rock.
1: Bom dia, Cadu.
0: Bom dia. Eu
1: sou Jefferson, aqui de São Paulo.
0: E aí,
1: Vila
0: meu?
1: São José, Cidade Dutra. Nesse frio dessa quarta-feira, levando minha filha Melissa, que vai para uma excursão da escola. Fala bom dia, Melissa.
2: Bom dia, Cadu. Viva o rock.
1: Viva o rock, Cadu.
0: Valeu, bom dia para vocês. Viva o rock. Quem mais? 989-215989.
3: Bom dia, Cadu.
0: E aqui aí?
3: Aqui é de Interlagos. Hoje tá daquele jeito. São Paulo, frio e garoa na imensidão.
0: Isso, cara.
3: E viva o rock.
0: Viva o rock.
4: Bom dia, Cadu.
0: Bom dia.
4: Aqui é o Rogério da Saúde.
0: Belê.
4: Saindo aqui da região do Sacomã Network. Passando aqui pela Tancredo Neves. Trânsito tá carregado, mas tá fluindo. Saindo aqui do túnel Maria Maluf. Indo agora pro trampo. Hoje é meu aniversário, cara.
0: Oh, então, parabéns, hein, meu?
4: 5.5 aí, curtindo melhor rádio do Brasil. Valeu, Cadu. Bom dia aí, bom trabalho pra você. Vai, Corinthians, e viva o rock!
0: E viva o rock!
5: Fala, Cadu, bom dia.
0: Bom dia.
5: Trouxe o aplicativo. Acabei de deixar a filhota aqui de minibug na escola. Agora partiu o trabalho nesse friozinho, nessa chuva, mas escutando o melhor playlist que é a sua, Cadu, aqui na Rádio Rock. Viva o rock, Cadu.
0: Valeu. Bom dia. Obrigado aí pela sintonia. Viva o rock. 13º encontro de cervejeiros é domingo agora, dia 27, lá em Tapicirica da Serra, Praça da Fonte, do meio-dia às 21 horas, tá? 4 cervejarias artesanais, gastronomia local, 14h, banda Queen's Stars, mandando Queen, Velhos Bastardos, às 16h, mandando Classic Rock, e a banda Echoes Pink Floyd Cover. Às 19h da noite, fechando o evento, nos intervalos DJs, evento é de graça, gratuito, com muita cerveja e rock and roll. 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Sexta-feira, Santíssima Trindade, Led Zeppelin, Purple e Black Sabbath numa tacada só. E sabadão, Rose Rock, Rua 13 de Maio 34, na Bela Vista, tá lá o Café Piu Piu, no Circuito 89 Rock Party. Malta Rock Bar Zona Sul, Saúde, Vila Mariana e Praça da Árvore, tem rock and roll já a partir de amanhã, quinta-feira. Tem acústico com o Léo Santos e o Leandro Cassoilo, vocal do Viper. Sexta-feira, a banda Drop Shot, sabadão tem Pub Rock, mandando hard rock, metal e pop rock também. 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Daqui a pouquinho eu volto com mais sonzeira e fica aí.
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2: Ah, tá começando o Jornal 89. Meião da semana, quarta-feira, meio dia 23 de setembro. Estamos aqui com um baita de um frio e também muita chuva, certo?
3: Certo, Cadu. Não. Tá muito frio.
2: Tá.
3: Muito.
2: Muito, meu.
3: E estamos aqui, né?
2: Fazer tamo o quê? Estamos aqui, lógico. A gente está aqui.
3: Tá aqui de novo.
2: É, ajusta o ar-condicionado, deixa um pouquinho mais quente. E vamos embora com o Jornal 89, começando agora. E você que está aí do outro lado vai participar. São os nossos coleguinhas de trabalho, certo?
3: Certo.
2: E as crianças também. Podem mandar mensagens no 989-215989. 15 segundinhos de fama aqui no The Journal tá muito bom, certo? Participe com a gente aqui. Nanda, manda aí teu Instagram.
3: Meu Instagram é @nanda.soldatele.
2: E o meu é @cadupreviero. Pode mandar sua mensagem. Nanda com a gente até sexta-feira. Carol Goles tirando uma folguinha, mais uma aí no ano.
3: Embaixo das cobertas.
2: E segunda-feira ela estará de volta aqui com a gente, certo?
3: Certinho.
2: Então vamos para as manchetolas de hoje.
3: Bom, vamos falar sobre a previsão do tempo, que está muito frio, vamos ver se a gente tem uma luz nesse fim do túnel. E o trânsito, que sinto em lhe informar, pequeno cidadão, já está com muito trânsito, 7:30 da manhã.
2: Mas eu já estava 5:30 quando eu saí de casa, meu. Mega Sena acumula e prêmio sobe para 38 milhões de reais. Eu desisti um pouquinho desse Big Boss, quer fazer?
3: Ah, vamos fazer, né?
2: Vamos fazer.
3: A esperança última que morre.
2: Pegar o tamborzinho aqui, a gente faz um bingozinho com a galera aí, logo mais.
3: O Endrick pode deixar o Real Madrid e é interessante aí pra Milan e Roma.
2: É, será, meu? Acho que não é uma boa, não. Mas enfim, vamos comentar isso logo mais. Vendas de robôs humanoides chegaram a 7 mil unidades em 2025. Galera tá querendo humanoide em casa, hein, meu?
3: Mas o que será que eles fazem? Porque a gente falou do robô que corre uma última vez aí.
2: Ah, tem uns que fazem companhia, trocam uma ideia, sei lá, deve ser isso daí.
3: Ai, gente, coisa triste. Faz pra lavar uma louça,
2: também,
3: varrer uma casa.
2: Também, faz isso também, acho que faz tudo,
3: um
2: meu.
3: Papo.
2: Tem uns aí que fazem tudo. É, vamos seguindo, então, com música. Daqui a pouquinho a galera entra falando no 989-215989. Bem-vindo a essa selva, malandro. Selva com chuva e trânsito. É a cidade de São Paulo. Welcome to the jungle.

0: Tá aí, som do Rafa aqui no Jornal 89. Vamos ouvir a galera participando. 989-215-989. Mande aí seu recado. Vamos ouvir.
1: Bom dia, Nanda.
2: Bom dia, Cadu.
0: Bom dia.
1: Será que se eu comprar um robô desse, ele pode ir trabalhar no meu lugar pra eu ficar em casa de boa, dormindo?
2: Será?
1: Wagner de Guarulhos e Vivo Rock.
0: Olha, a Rádio Rock tá pensando numa Carol Goles Droid pra fazer um presencial aí, meu. Substituir.
2: Olá, Cadu, bom dia.
0: Ah, é super. Aí você pode deixar lá no modo mal educada ou no modo educada. Aí depende, são duas fases.
2: Acho interessante.
0: Né? Que mais? 989-21-5989, quer mandar o seu recado? Pessoal no Rodoanel
3: bom
0: parado.
3: Bom dia, Cadu, bom dia, Nanda, tudo
2: bom
3: bem?
2: Bom dia.
0: E aí?
3: Aqui é o Giovanni de Mauá. E viu, Cadu, aqui o Rodoanel tá impossível de pegar hoje.
0: Ah,
3: não
0: sabia.
3: Não dá, parece que todo o trânsito de São Paulo se concentrou aqui, viu? Olha, pra você que vai pegar o Rodoanel com mal, boa sorte, tá impossível. E viva o rock.
0: Mais mensagens, 989-215-989.
4: Bom dia, meus
0: bom
4: amigos.
0: Bom dia.
4: Pra vocês que pilotam essa nave nesse dia de frio.
0: Obrigado.
4: Hoje aqui em São Paulo, diretamente, fazendo a fusão na Zona Leste, Anália Franco, São Miguel Paulista, pegando a Ayrton Senna agora, com um grande portal, nenhum trânsito, tudo livre. E é isso aí, parabenizando aí minha filha Luísa, pelo 7º ano de vida.
0: Olha,
4: que Deus abençoe grandemente. Hoje tem bolo na escola. Hoje é só festa.
0: Nossa.
4: Vambora, Cadu. Tamo junto. É nóis. Vivo Rock!
0: Vivo Rock! Aproveito também e quero dar os parabéns pra minha sobrinha do Rock, a Luísa, fazendo 6 anos. Olha que coincidência,
2: olha que
0: hein?
2: Parabéns,
0: então, um beijão
2: Luísa.
0: Aí, tá ouvindo agora. A minha cunhada Andréa Mercante curtindo aí na academia. Parabéns, um beijão. Feliz aniversário aí pra Luizinha, sobrinha do Rock, certo? Vamos falar do tempo.
5: Previsão do tempo.
2: Como deu pra perceber, hoje, quarta-feira, tá um tempo chuvoso e vai chover o dia todo. A gente tem uma mínima de 13 graus e uma máxima de 17. A previsão é que chova 15 milímetros.
0: Nossa,
2: né?
0: Senhora!
2: E a sensação térmica pode chegar a 11 graus. Na quinta-feira, o céu ainda continua nublado, com um pouquinho de garoa, mas a temperatura sobe um pouco para 20 graus. E eu acho, como é o meio da semana, a gente já pode começar a pensar no final de semana.
0: Com certeza, não manda aí que o pessoal tá esperando. O que que nos reserva o final de semana? Sol
2: coisa
0: ou não?
2: Boa.
0: É coisa boa?
2: É coisa boa.
0: Olha.
2: Sexta-feira, o sol começa a querer aparecer e as temperaturas chegam a 26 graus, com um pouquinho só de chance de chuva. No sábado, o dia é mais quente ainda, Cadu.
0: Nossa,
2: sem chuva.
0: Nossa senhora.
2: E com máxima de 29 graus, até pra pegar uma piscina.
0: Verão, verão total aí no final de semana, certo?
2: E domingo, a gente tem um pouquinho mais de nuvens, né? Uma mínima de 17, uma máxima de 26. Eu achei que tá bom.
0: Tá.
2: Vindo da semana que a gente tá vindo? Tá ok.
0: Ótimo, é um verão isso daí. Certo? Olha, hoje temos um prato bem gostoso pra quem tá afim de emagrecer. Esse prato aí é o Magrezita. Já comeu Magrezita? É lá da Grécia. Da Grécia, malandro. Lá eles querem preservar você sem barriga, sem nada. Então é isso aí. Magrezita da Grécia é uma sopa tradicional. Eles comem muito essa sopa por lá. Você fica sem fome realmente.
2: Tá.
0: São vísceras de cordeiro, ervas, alho, poró, finalizado com molho. É o... Como é que é isso aqui? Avolemono. Já comeu o avolemono?
2: Avolemono, não.
0: É ovo com limão. Eles fazem uma pasta de ovo com limão, alho e muita pimenta. Então é uma magrezita pra você que tá afim de emagrecer, não tá afim de comer muito. Então vai lá, magrezita com café com leite, vai muito bem nessa manhã.
2: Eu acho que ficou bem claro, porque você fica sem fome.
0: É lógico, meu. Você bate o olho e não come, só toma um café com leite. Vamos de Rush.

0: som do Spin Doctors. Spin Doctors é boa, né? Spin Doctors, aqui no Jornal 89. Certo, meu? Trava-língua. Vamos ouvir o pessoalzinho aqui, Mini Bug, 989-215989.
1: Bom dia, Cadu. Bom dia, Fernanda.
2: Bom dia.
0: Bom dia.
1: Cadu, você nunca tem férias e vivo.
0: É,
2: Cadu,
0: não tenho
2: você
0: mesmo.
2: Nunca tem férias.
0: Meu nome é trabalho, trabalho sempre, certo? Quem mais? 989-215989. Vamos falar do trânsito agora e já botar os áudios aí dentro, porque é oferecimento.
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0: Vai lá, 989-215989, Radial Pest. Vamos ouvir.
4: Bom dia, Cadu.
0: Bom dia.
4: Avisa geral aí da leste aí, quem tiver na Aricanduva aí, que for acessar Afonso Sampaio aqui no Parque do Carmo, evite ela, hein? Tá fechada. Tá travada um trânsito e aí tá dando como pra entrar pra Maria Luísa Americana, mas até você chegar a Maria Luísa Americana, cara, tá travado.
0: Então evite. Nossa senhora.
4: Quem tiver na Aricanduva, pegar a Afonso Sampaio e faça outro caminho. Valeu, viva o rock!
0: Valeu, viva o rock, Nanda! Dá aquele arremate aí no trânsito.
2: Bora lá. Anchieta, sentido litoral, está com lentidão na pista marginal do quilômetro 62 ao quilômetro 64. Agora, Anchieta, sentido São Paulo, está com lentidão do quilômetro 11 ao quilômetro 10 e do quilômetro 19 ao quilômetro 17. A Irritante, sentido São Paulo, está com lentidão do quilômetro 16 ao quilômetro 14. A Ayrton Pena, sentido São Paulo, lentidão do quilômetro 23 ao quilômetro 18. Cabelo Branco, sentido São Paulo, congestionado do quilômetro 32 ao quilômetro 26. A pista marginal parada do quilômetro 20 ao quilômetro 13 e a pista expressa também parada do quilômetro 20 ao quilômetro 13. Raposo Tavares, sentido São Paulo, tá com lentidão do quilômetro 34 ao quilômetro 11. Não está fácil para uma quarta-feira qualquer. Mas direi melhor que ontem, que estava caindo o mundo.
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0: 756. 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

0: Vamos para o Break the Law. E depois do Break the Law, temos o que, Nanda? Manda aí pra gente.
1: Nós vamos falar sobre esportes. Vamos falar sobre a situação do Hendrick. Se ele realmente vai deixar o Real Madrid ou se não. Quanto ele ganha por isso?
0: Oh, não sei, vai ganhar mais, né? Então.
1: É sempre vendido por 400 bilhões e é uma loucura.
0: É isso aí, meu?
1: Não. Foi apenas uma hipérbole.
0: Então tá. E você continue participando. 989-2159-89. Daqui a pouquinho bota essa galera rock and roll pra falar no The Journal. É depois do... 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
1: Ih, meu.
2: Olha, logo cedo. Ó,
1: você que atende aí, meu.
2: Então tá bom.
1: Vai lá.
2: Alô, bom dia, pé do saque.
1: Bom dia.
3: Bom dia, Cadu. Bom dia, Carol. Bom dia, Fernanda.
2: Bom dia.
3: Oi. Querinha de Jundiaí.
1: Um e aí, meu?
3: Pé no saque aqui, tá? Gente, Marginal, Tietê, sentido Penha-Lapa,
2: tá.
3: A pista expressa na frente do motel Estúdio A tem uma sequência de mais de 10 buracos.
2: Que isso?
3: É carro todo momento com pneu estourado. Isso já vem acontecendo a essa semana inteira. À noite, então, com chuva, impossível identificar. É muito, tá muito perigoso. Eu preciso que isso aí chegue no ouvido do prefeito de São Paulo.
2: Anotado.
3: Isso aí é para ontem arrumar esses buracos, tá? Risco de acidente e prejuízo do patrimônio, tá bom? Fernanda, vê se você consegue mandar esse áudio para alguém lá em algum lugar aí da cidade de São Paulo. Tá bom?
2: Tá bom.
3: Viva o rock, gente.
1: Viva o rock. Aí, Fernanda, passou a bola pra você, hein, meu?
2: Vou lá, ver com os meus contatos.
1: Vê seus contatos, fala com a prefeitura. Por favor. Mas por um instante eu pensei que ele ia reclamar do congestionamento na porta do Estúdio A. Tava mais de 10 carros ali parando o trânsito, meu. Vamos lá. Vamos falar agora de futebol.
2: Futebol.
1: Tá certo?
2: Vamos.
1: Que é do Hendrick que a gente vai falar agora?
2: É do Hendrick que a gente vai falar.
1: Ah, então vamos.
4: Esportes.
2: O Hendrick pode deixar o Real Madrid por um empréstimo em janeiro. Segundo o site italiano, lá vai eu, Calciomercato, o atacante brasileiro de 20 anos estreou na mira do Milan e Roma, que acompanha sua situação e aguarda uma possível liberação do clube espanhol. O Milan já havia tentado contratar o jogador em agosto, mas a negociação não avançou, porque José Mourinho queria mantê-lo no elenco.
1: O brasileiro voltou ao Real Madrid nesta temporada após passar o primeiro semestre de 2026 emprestado ao Lyon. Meu, os caras ficam emprestando jogador pra cá e pra lá, né, meu? Que loucura. O Milan vê Hendrick como uma opção tanto de segundo atacante quanto de referência ofensiva. Enquanto o Roma também monitora o cenário. Qualquer negociação, porém, depende da decisão do Real Madrid sobre liberar o jogador temporariamente. Então vai ser empréstimo, né? Os caras estão emprestando.
2: Pior, né? Porque parece que ele só tá ficando em todos os lugares, menos no Real Madrid.
1: Tá bom. Daqui a pouco a gente vai falar de campeonato brasileiro, vai falar de alguma coisa a mais ou não?
2: A gente vai falar de Mega Sena.
1: Ah, de Mega Sena. Ah, então tá bom.
2: Dinheiro é sempre bom.
1: Isso aí. Vamos lá de Billy Idol.

0: 8h18, você está aqui no Jornal 89 e você pode participar. 989-215-989.
1: Bom dia, Rádio Rock. Aqui é a Janaína de Osasco. Estou a caminho da escola dos meus filhos, levando eles para a escola. E hoje tenho muito para aproveitar. Afinal de contas, é meu aniversário. Viva o Okay.
0: Parabéns. Começou o pessoal de Libra hoje, esse pessoal é bem alegre, viu, meu? Você viu que felicidade?
2: Eu tava rindo.
0: Não,
2: ela,
0: mas não tem tempo tranquila. Ruim, cara. Pessoal de Libra eu acho engraçado, não tem tempo ruim. Você pode xingar, mandar pra aquele lugar, eles dão risada e tá tudo bem.
2: E vai embora.
0: Vamos lá. É 989-215-989.
3: Bom dia, Cadu.
0: Bom dia.
3: Bom dia, Nanda.
2: Bom dia.
3: E aí? Márcio aqui de São Bernardo. Anchieta, sentido São Paulo, meio paradinha, mas fluindo aos poucos. Ô, Cadu, me explica aí como é que faz pra ter essa mordomia que a Carol Goles tem? Ela faz escala de trabalho do Neymar? Viva o Rock!
2: É do Roberto Carlos.
0: Não, meu amigo, ela deu o curso pro Neymar, cara. Ela foi lá pra Dubai, lembra aquela vez? Tirou 10 dias, foi lá pra Dubai dar um curso geral pra galera. O Neymar tava lá. Então,
2: eu acho que
0: ela
2: aprendeu com o Roberto Carlos, ensinou pro Neymar e tá ali no meio termo, entendeu?
0: Então tá aí, e fazendo cursos por todo mundo. Carol Goles, vamos falar agora do quê? De Mega Sena.
4: Notícias.
2: Ninguém acertou as 6 dezenas da Mega Sena sorteada nesta terça-feira em São Paulo. Os números que saíram foram 24, 25, 28, 30, sacanagem daqui, tá? 37, 47 e 55.
0: Peraí, foi Caixa Cômica Federal demais, cara. Como
2: não,
0: assim?
2: Se eles... passou.
0: Sério, 24, 25, 28, 37, 47, 55?
2: Exatamente.
0: Ah,
2: isso.
0: Meu. Aí.
2: O prêmio principal era de aproximadamente 32 milhões de reais, mas como não houve ganhador, o prêmio acumulou para 38 milhões. Mas desse jeito, eles estão dificultando muito.
0: Dificultou, mas por incrível que pareça, 39 apostas receberam aí uma graninha da Quina, né? 42 mil reais, que mais? Pessoal que fez a quadra, 1.262. Então tá bom, hein, meu?
2: Deu pra tirar um negocinho.
0: Pra tirar um tutuzinho aí, né? É. Mas que foi uma piada, foi, em Caixa Cômica Federal. Não vou nem fazer, nem quero fazer Big Ball, meu, depois dessa.
2: Tá com tanta raiva assim?
0: Não quero fazer Big Ball,
2: meu. Tá amargurado.
0: Eu vou jogar na Lota Mania. 3 contos, você bota lá 50...
2: Meu,
0: você bota 50 números pra acertar 20. E é 3 contos a aposta, cara. Aí você ganha um pouquinho menos, 5 milhões, depende. Às vezes 3, 1 milhão e meio, mas tá bom, meu. Vai ganhando de pouquinho em pouquinho na Lota Mania.
2: Melhor que
0: certo?
2: Não ganha nada.
0: Vamos ouvir a galera. 989-215-989, participe. Mande o seu recado, vamos lá.
5: Bom dia, Cadu, bom dia, Nanda.
2: Bom dia.
5: Cadu,
2: bom dia.
5: Fábio Leonel.
0: E aí?
5: Geriatra da geração Cocum. Como é que vocês estão? Queria dar um toque aí pra vocês. Nesse domingo, 27 de setembro, às 8 horas, na Avenida Paulista. Vamos ter a terceira parada da longevidade.
2: Uau!
5: Pelo envelhecimento digno. Conto com todos vocês lá na Avenida Paulista. E vivo!
0: Que legal,
2: Cadu,
0: tá a dica
2: tem
0: aí.
2: Tem uma notícia rapidinha que também tem lá no Shot, que é o nosso perfil de curiosidade, que é o Japão chegou a ter mais de 100 pessoas centenárias, ou seja, mais de 100 pessoas com mais de 100 anos.
0: Caramba, ainda aproveitando o assunto saúde, quero mandar um abraço pro meu cardiologista, aí, o doutor Natan, que tá ouvindo aí, lá do H-Cor, é um abração pra ele. Ele tem uma banda de rock, doutor Natan e os Impacientes. Hoje tem show lá no Blue Note, vou assistir
2: muito
0: logo mais
2: bom
0: à noite. Certo, vamos de Led Zeppelin 8:22.

0: YouTube com Vertigol no Jornal 89. Quer mandar seu recado? Fica à vontade, hein? 989-2159-89. Vamos ouvir a galera rock and roll.
1: Bom dia, Nanda. Bom dia, Cadu. Aqui bom é a de São Bernardo do Campo. Nanda, ainda bem que sábado o sol vai brilhar, hein?
2: Ai,
1: segunda-feira, eu, pernambucana, feliz da vida com solzão, mas hoje tá difícil, viu? 12 graus, mas aqui em São Bernardo, sensação de 9. Uma chuva pra cada um. Não é brincadeira não, viu? Um beijo, vivo rock.
0: Vivo rock, quem mais?
2: A gente tem
0: mais?
2: Que mirar no final de semana.
0: Meu, você falou que vai sair só, a galera vai te cobrar isso aí, hein, meu?
2: Galera, tem que combinar com São Pedro.
0: Vai te cobrar, 989-2159-89.
3: Bom dia, Cadu, bom dia, Nanda.
2: Bom
3: aqui
2: dia.
3: Aqui é o Lincoln de Santos. Pô, Cadu, falou que teria que ter um robô da Carol pra ficar aí na rádio, né? Pô, cara, mas tá aí, tem que ter a mesma vozinha dela, né? Mesma vozinha sexy, né? De... aquela vozinha de sinar com o velho Barreiro.
2: Meu Deus!
3: Belmonte, Dallas e Derby. Senão não fica legal, hein?
0: Meu, a Carol Droid vem com várias vozes, é só você ajustar atrás. Tem voz da boneca Suzy, do Falcon, do Marquito, tem voz de Arara e ainda do Rony Costa.
2: Voz de Arara. Você pode me dar uma palhinha de como seria?
0: Ah! Cantando o Immigrant Song do Led Zeppelin ainda.
2: Maravilhoso.
0: Certo? 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
1: 8h37, a galera bem louca no trânsito, mandando mensagens, oferecimento.
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1: Vamos ouvir essa galera rock and roll. 99-215-989.
3: Bom dia, Cadu. Bom dia, Nanda. Aqui
4: bom dia.
3: Saindo da Vila Maria, indo para Vila Anastácio. Chegando aqui na Marginal e de longe estou vendo que está bem lento. Trânsito diário de São Paulo. Mas escutando vocês, tudo passa bem. Viva o rock!
1: Viva o rock! Temos um acidente, vamos ouvir.
5: Bom dia, Cadu, bom dia, Nanda. Juliana do Tatuapé, tentando chegar na Berrini. Teve um acidente aqui no túnel Ayrton Sono, carro e moto. Foi nada grave, mas está
4: parado.
5: Atrapalhando bastante o trânsito aqui, que já está péssimo. O túnel já está bem congestionado, mesmo depois do acidente, mas tem essa atrapalhada aí. Então, sim, quem puder, evite. Bom dia, viva o rock.
1: Viva o rock! Agora você manda aquele arrematezinho aí pra galera.
4: Bora! Cabelo Branco, sentido interior, está com congestionamento na pista marginal do quilômetro 19 ao quilômetro 23. Ayrton Pena, sentido São Paulo, também está com lentidão do quilômetro 18 ao quilômetro 16. E temos dois acidentes, uma colisão aí entre um carro e uma moto na Avenida Santo Amaro, ali no Itaim Bimbim, e na Avenida Engenheiro Armado de Arruda Pereira, meu Deus, nome grande essa rua. No Jabaquara a gente também teve um acidente, então se puder evitar essas duas regiões, é melhor.
1: Nossa, Itaim Bimbim, ficou legal você falando.
4: Gostou, Itaim Bimbim?
1: Gostei.
4: Que bom.
1: Vamos lá, seguindo com música, hein? Mas antes, sempre o trânsito, oferecimento.
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1: 8h39.

0: aí, The Doors. Nossa, fiquei até com o Rudo Gurus na garganta, hein, meu? The Doors aqui no Jornal 89. Você participando aqui no 989-2159-89. Pessoal falando do frio, do trânsito, de tudo. Vamos ver.
1: Bom dia, Cadu. Bom dia, Fê.
2: Bom dia.
1: Aqui é Fábio Amarelo de Santo André. 13 graus.
0: Nossa.
1: Chovendo.
0: Nossa, meu.
1: É o mix, é o pacote completo. Frio e chuva.
2: Plena primavera, hein?
1: Vamos mudar isso aí, por favor. Venha sol, venha sol.
0: Isso.
1: Um abraço a todos e viva o rock.
0: E viva o rock. Quem mais? 989-2159-89. Pode participar à vontade, pessoal, aqui. Vamos lá.
3: Bom dia, Cadu. Bom dia, Fernanda. Aqui é o Rony de Santo André, instrutor de autoescola. Tô aqui com a minha esposa, Diana. Quarta-feira linda, dia de chuva. Vamos que vamos.
2: E viva o rock!
0: Viva o rock!
2: Tá,
0: meu, pessoal animado. O pessoal que gosta de chuva, né? O Brasil.
2: Já chama
0: de Brasil. O Brasil. Brasil 2. Você é Brasil 2. É, vamos falar agora de tecnologia. Aqueles robôs bem loucos, hein? Vamos lá.
4: Tecnologia.
2: Cerca de 7 mil robôs humanoides foram vendidos no mundo em 2025 para o uso industrial e profissional, segundo a Federação Internacional de Robótica. O número ainda é pequeno, perto do mercado total de robôs, mas já indica um crescimento da tecnologia que vem recebendo bilhões em investimentos.
0: Caramba.
2: Muito desses humanoides ainda são usados em pesquisas e testes, inclusive para gerar dados que ajudam no treinamento de sistemas de inteligência artificial. Ou seja, um robô treina outro robô?
0: Ah, tem sim, meu.
2: Nossa.
0: Nossa, é verdade.
2: Mas tá treinando o quê? A ser robô? Já sabe.
0: Você queria ser robô?
2: Eu não queria ser robô. Eu queria um robô pra fazer as coisas que eu não quero fazer.
0: Então tá. As projeções apontam para uma expansão bem mais acelerada nos próximos anos, tá? O Bank of America estima que 90 mil robôs humanoides serão entregues em 2026 e que esse número pode chegar a 1 milhão e 200 até 2030. Vai ter robô pra caramba, hein?
2: Onde vai guardar todos esses robôs?
0: Não sei. A China aparece como um dos principais mercados desses avanços, impulsionada por sua forte presença na indústria de robótica e pelo investimento em aplicações para fábricas, serviços e automação.
2: Cadu,
0: é, meu.
2: A gente não tem mais onde enfiar pessoa. Eles estão pensando em 1,2 milhões de robôs que têm tamanhos de pessoas. Vai ter que ter um apartamento só pro robô.
0: É lógico, meu. Vai ter
2: que
0: ter.
2: O que vai fazer?
0: Carregar o robô pra funcionar, tem um monte de coisa aí, tem vários.
2: Olha, meu. Não tava bom só o aspirador de pó que anda sozinho? Precisava demais?
0: Meu, mas esse aí já vai aspirar pra você, esse robô. Vai fazer todo o serviço de casa, não reclama, não.
2: Olha, tô esperando, então.
0: Ah, vamos lá. 989-2159-89. Pode mandar aí o seu recado, participar no The Journal. Temos ele aqui. Olha, você falou animação, pessoal. Animado, meu. Pessoal animado com essa chuva. É o nosso Marcos Canudo.
5: Ah, bom dia, meu amigo Cadu. Bom dia, Nandinha. Bom dia, Brasil. Olha o Chicão do Butantã com muita alegria passando para desejar uma quarta-feira esplêndida de chuvarada. Tô aqui na BR, já passei na Eliseu, já passei em vários lugares. Tudo travado!
0: Valeu, vivo rock! Vamos seguindo com Whitesnake. Here I go again.

0: Suzane Maia, Whitesnake. Here I go again, fazendo a saideira do Jornal 89. Já? Últimos áudios, calma, temos os últimos áudios de hoje. Crianças.
1: Bom dia, Cadu. A Carol tá de férias, hoje eu não tô indo pra escola, tô indo pra Mogi das Cruzes com a minha mãe. Eu sou de São Caetano, meu nome é Maria Eduarda. E Vivo Rock,
0: Vivo
1: leva
0: Rock,
1: a gente.
0: Ela tá de férias, quem mais?
2: Bom dia, Cadu. Ei. Bom dia, Nanda.
3: Bom dia. Nossa,
2: você tá indo nessa nebulosidade toda?
0: É.
2: Mano, que tempo louco, hein, cara? É Ninho, prejudica tudo. Muda todas as perspectivas do dia a dia. Aí, é o Ranulfo de Santo André. E viva o Rock!
0: Ah, com essa mensagem carregada.
4: Bom dia, Cadu. Bom dia, Fernanda.
0: Tem mais, tem mais.
4: Ana, personal trainer de Santo André. Choveu, cancelou.
5: Ah,
4: bora,
5: não.
4: Galera, vamos se movimentar. Aluno, deixa de cancelar. E viva o Rock!
0: Viva o Rock! Voltamos amanhã com o Jornal 89. Amanhã já é quinta-feira, a partir das 7 horas da manhã. Certo, Nanda?
5: Certíssimo. Espero todos.
0: Então estaremos aqui, já de prontidão, com as notícias do dia, com o Jornal 89. Até amanhã. Valeu, beijão.
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1: Salve, salve, meus guerreiros, minha galera com muito jogo de cintura. Começa agora mais um Se Parar o Sangue Esfria. Hoje tem um assunto que eu gosto bastante, é carro.
2: Eba.
1: Diretamente dos estúdios 89, Rádio Rock and Roll. Começa agora, Se Parar o Sangue Esfria.
2: Turbo.
1: Que isso?
2: Turbo.
1: Que isso, gente?
2: Vocês não lembram do Turbo? Não.
3: Lógico.
2: É que hoje o Turbo Moderno não faz esse barulho.
1: Ah, espirro do Turbo.
3: É, mas agora você tá ligado que, mano, é saudade daquilo que eu não vivi, né? Tá voltando os espirros. Você sempre roda, tem uns carros.
1: Agora, o Ricardinho, ele é um cara onomatopeico, né, cara?
3: Já percebeu? Ele gosta de fazer barulho.
1: Desde criança você é onomatopeico ou não?
2: É, desde que eu tinha carro turbo.
1: Desde você...
3: Você teve?
2: Eu não tive.
3: Ah,
2: eu não tinha dinheiro pra
1: colocar o turbo. O turbo era perigoso, porque ele quebrava...
2: Eu gastei tudo nas rodas. Aro 15, perfil 45.
1: Ricardinho, bom dia.
2: Bom dia.
1: Querido Yuri.
3: Bom dia, Caíto, tudo bom?
1: Tudo bem. Puta, cara, posso falar, gente, só pra vocês saberem antes, o Yuri me deu um abraço, brother. Abraço bom, energia boa, gostosa, sensacional, cara. Obrigado, viu?
3: Foi. É nóis, tamo junto.
1: Aí você viu que eu gostei do abraço e repetiu.
3: É,
1: ainda. Foi foda.
3: Mas agora eu não vou abraçar mais pra ficar um gostinho de quero mais.
1: É lógico, no final. Também não é, né, ficar abraçando todo mundo. Galera, é o seguinte, eu vou falar do nosso convidado hoje. Ele transformou a paixão improvável em números gigantes. Aos 15 anos, começou como lavador de carros, guardou 100 mil reais como economias de vendedor. Em 2008, fundou a T-Car. Inclusive, eu sou fã da T-Car, eu olho a T-Car, eu nunca fui, porque lá no Tatuapé. Mas dá vontade, porque é bacana. 2 anos depois, focou em importados de luxo. Em 4 anos, dobrou o tamanho da loja. Hoje, a T-Car Imports, 17 anos de história, fatura 100 milhões de reais por ano. 2025 nasceu a T-Car Digital, que já alcançou 1,3 milhões de lucro líquido no primeiro ano. Que delícia. E Thiago se tornou um fenômeno digital, que são mais de 10 milhões de seguidores em todas as redes sociais. Do lavador ao empresário, sempre cultivando a paixão pelo carro. Seja bem-vindo, querido Thiago.
4: Obrigado pelo convite.
1: Cara, deixa eu começar fazendo uma assim. Tipo, eu queria te falar como eu cheguei em você. É, claro, eu vejo muito. Eu sou meio avesso à mídia social. E eu tento colocar minha energia em outros lugares. Mas você é um cara muito verdadeiro. E você vende carro, coisa que eu adoro. Mas o que chamou a atenção é o teu olho brilhando e a tua verdade ao falar. Né? Porque quando você coloca as coisas, você coloca meio tipo de verdade mesmo, velho. Fala, pô, compra esse carro, não compra esse carro. E você tem um gancho muito legal, que é assim, pô, tô com 6 mil vendedores. E sempre o gancho que a gente dá maior é o seguinte, seja verdadeiro com o teu cliente. Porque a hora que ele percebe que você tem uma verdade, o cara tá na sua, brother. E eu vejo que quando você tem que criticar, você critica. Quando você tem que falar mal, você fala. Isso é muito legal, velho, porque isso passa a verdade. Você ganha a pessoa. Né? Mas eu queria te falar, por isso que eu me encantei e te convidei para vir no programa.
4: Obrigado.
1: Eu queria lá no começo, só para você entender, meu velho. A gente tá com a gente é a segunda maior audiência de São Paulo nesse momento.
4: Aí sim, hein? Tá, né? Vamos buscar a primeira.
1: Já que você gosta de mídia, só para você entender. Onde eu quero chegar? Qual que é a audiência? São pessoas como a gente, empreendedores.
4: Tá.
1: Empreendedores que estão começando, que estão no meio, que estão tomando porrada, que estão querendo escutar agora alguma coisa, que fala assim, puta, bicho, escutei o programa e, pô, um insight. Então eu queria ir lá atrás um pouco, que você falasse o seguinte, pô, esse tesão por vender carro que tá claro, sempre existiu ou ele aconteceu?
4: Na verdade, a venda me tirou da pobreza, né, cara? Então assim, eu vim numa infância muito pobre, era muito pobre mesmo. E eu comecei a trabalhar como lavador numa loja de carros. Então eu comecei como lavador. Minha mãe era nessa mesma loja que eu trabalhava, eu era lavador, minha mãe era faxineira, registrado, CLT. Então imagina, eu trabalhava com minha mãe junto. Então eu trabalhava lá de segunda a sexta, e de sábado e domingo a gente tinha um buffet do lado dessa loja de carros. Eu ia trabalhar, eu trabalhava de garçom, e minha mãe estava fazendo bolo, minha mãe trabalhava na cozinha. E então pra mim era muito difícil aquilo.
1: Ou seja, trabalhar 7-7, né?
4: Não tem, 7-7. Não tem esse negócio de descanso.
2: Onde, Thiago? É na Zona Leste?
4: É, na Conselheiro Carrão. Tinha uma loja na Conselheiro Carrão, trabalhava lá de segunda a sábado, até as 5 da tarde. 5 da tarde eu saía de lá, era um muro que separava a loja desse buffet. Eu saía da loja, ia pro buffet, arrumava as coisas que tinha que arrumar, minha mãe ficava na cozinha. Então, por exemplo, tipo assim, eu pegava o guardanapo. Então você abriu o pacote do guardanapo, você põe no prato, aí você gira o prato, vira tipo uma flor, aí tem que ajeitar tudo. Deu 7 horas, ia pra casa que era perto, tomava banho, colocava uma gravatinha, borboleta, roupa de garçom e voltava pra trabalhar até 5 da manhã. E minha mãe comigo. Então a gente trabalhava, às 5 da manhã eu ia pra casa pra descansar da semana.
1: Como chama sua mãe?
4: Dona Sônia.
1: Dona Sônia, um beijo. Parabéns por esse filho aqui, sensacional por essa história, cara. Um beijo, viu? Fiquei curioso de conhecer e te mandar um abraço.
4: Boa, boa. E aí eu comecei a trabalhar com isso aí e eu entrei nessa loja e comecei a ver uma realidade que eu não conhecia, cara. Tipo assim, eu morava num
1: que
4: bairro...
1: Que tipo de realidade você viu, velho?
4: Eu morava num bairro de periferia. E antigamente não tinha celular, internet, não tinha essas coisas. Então você não tinha acesso a carro novo, carro importado. Quando eu fui trabalhar nessa loja de carros, eu vi um mundo que eu não ninguém ia na minha quebrada lá com carro bom. Não é igual hoje, que eu falo assim, ah, deixa eu seguir o T-cara aqui. Pô, ele comprou uma Ferrari, que legal, não existia isso. Então, quando eu cheguei naquela loja, eu comecei a ver aquilo. Eu falei, cara, eu preciso mudar minha realidade. Só que o máximo que eu tinha de inteligência ali naquele momento é juntar dinheiro. Eu falei, cara, preciso juntar dinheiro. Vou juntar dinheiro o máximo que eu conseguir. Que pra quando eu ficar mais velho não faltar. E eu comecei a juntar todo o dinheiro que eu ganhava, juntava. E aí eu passei pra motorista, lavador, motorista. Ganhei um pouquinho mais, continuei juntando.
1: Ô, bonitão, deixa eu te fazer uma pergunta. Juntar dinheiro. Naquele momento tinha um propósito ou não? Era juntar dinheiro?
4: Não, o propósito não, era juntar dinheiro pra eu na velhice não ter. Ter um dinheiro. Ter
1: Não é que você tinha visto uma oportunidade de juntar dinheiro pra colocar ali.
4: Eu sou aqui que eu falei, pô, eu já passei...
1: Tava pensando uma garantia, uma
4: assim,
1: tranquilidade.
4: Eu passei fome. Eu, em 16 anos, eu morei em 21 lugares diferentes, que a gente era despejado, que meu padrasto era um cara que usava de droga. Então, quando eu comecei a trabalhar, eu falei, cara, não quero mais passar por isso. Então, se eu juntar dinheiro, primeiro, se der alguma coisa ruim, eu tenho uma grana
2: dinheiro
4: lá.
2: Para não passar perrengue na vida.
4: Para não passar perrengue. Né? E eu comecei a fazer isso aí... É, passei pra motorista. Quando eu passei pra vendedor, aí entre as vendas, que foi a pergunta que você me fez, da questão das vendas. Quando eu passei pra vendedor, eu comecei a comprar e vender. Eu descobri um dom. Eu descobri um dom que era vendas.
2: Você tinha quantos anos nessa época?
4: Eu tinha 22 anos.
2: E ali é vendendo ali, né?
4: Vendendo, comprar e vender carro, tipo assim.
1: É, mas tem um detalhe, Brod, que é o seguinte. As tuas duas profissões até o momento era sempre lidando com gente que é foda.
4: Sim.
1: Entendeu?
4: Já era uma...
1: É você servir uma pessoa. Isso. É você olhar no cara e falar, pô, vou vender. Isso já pra gente, que vai atiçando, aflorando essa veia de vendedor. Falou, pô, uma coisa eu acho que eu tenho certeza. Eu quero mexer com gente. Sim. Aconteceu isso com você, certo?
4: É que na verdade, sendo bem sincero, eu tô aqui, eu vou ser honesto como eu sou sempre. Não era opção. Era o que eu tinha, era o que tinha trabalho lá, não era uma opção minha estar naquele momento com pessoas. Era o que eu tinha que fazer porque tinha que ser feito. Então, mas foi uma pré ali, comecei a aprender ali, mesmo que sem intenção, comecei a aprender como é que era lidar com as pessoas. Quando eu passei para as vendas, eu descobri que eu tinha um dom que era vender. E eu comecei a comprar e vender, vendia 30 mil pro meu patrão, comprava e vendia 40 mil pro meu patrão, ele paga a comissão. Aí eu falei, opa, eu não preciso juntar dinheiro, eu posso fazer o dinheiro trabalhar para mim. Boa. Se eu comprar e vender para mim... De vez eu dar 30, 40 mil pra ele ficar com uma porcentagem, eu posso ganhar esse dinheiro, E aí acendeu uma luz de alerta em mim. E eu coloquei uma meta, falei, vou juntar 100 mil reais, que no dinheiro de hoje dá uns 300 e poucos mil. A hora que eu bater 100 mil reais, eu vou trabalhar por conta e vou me virar. E continuei juntando dinheiro. E isso foi um grande diferencial meu pra maioria das pessoas. Eu passei pra vendedor, fui pra um salário bom e eu continuei com a vida de lavador.
2: Olha só, agora posso só fazer uma observação, Thiago, e por favor não veja isso como crítica, eu acho que até um recado legal para quem nos escuta. Eu acho que dom é super valorizado. Você mencionou dom, mas a grande verdade é que 99% do que você atingiu, na minha opinião, foi suor, foi trabalho. Foi resiliência.
4: Sim,
2: talvez você tinha um dom, mas eu acho que as pessoas muitas vezes falam, ah, eu não tenho dom. Não, você tem provavelmente aí algo que você possa fazer bem. O problema é que a galera acha que dom é um negócio que vem de graça, que você não precisa fazer nada, que você nasceu assim. Não, cara, tem que trabalhar, olha a tua história. Sim. Eu acho que essa tua história, por mais que você não tenha esse dom, você pode chegar no 99. Entendeu? E eu acho que o que você contou reflete justamente isso, cara. É trabalho duro.
4: Talvez eu nem tenha o dom. Talvez a minha vontade de vencer era tão grande que...
2: Foi.
4: Né?
2: Foi. Exatamente isso.
1: Ô, Thiago, eu tenho uma teoria que assim, tipo, as pessoas estavam vindo pra Terra, né? Você podia escolher o dom ou disciplina.
4: Certo.
1: Raça, que seja. Uhum. Aí, pessoa com disciplina faz o que ela quiser.
2: É
1: pessoa com
2: isso.
1: Dom sem disciplina não faz nada.
2: Exatamente isso.
1: Então, assim, eu acho que a gente lembra de algumas coisas.
2: Parabéns,
1: Thiago. Queria te pegar um gancho seu, assim. Tem uma coisa que eu já vi você falando. E que eu cometi esses erros. Tá? Porque, assim, pô, a gente é vendedor, brother. A gente quer girar, a gente quer converter. O cara entrou no ponto de venda, eu preciso vender pro cara, mano. Entendeu? Meu time tem que vender. E algumas vezes eu já fiz algumas cagadas que eu dei um desconto, por exemplo, maior, porque eu precisava girar e precisava fazer a coisa acontecer. E eu vejo que às vezes, algumas vezes eu vi você falando, que eu queria dar essa mensagem aqui pro nosso empreendedor. Falei assim, cheguei no meu limite. A partir daqui pra frente eu não posso baixar esse preço, senão eu vou ter prejuízo, senão eu vou vender pelo mesmo preço, minha margem vai subir, vai sumir, e eu vou falar não pra você. Como é que você lida com esse não? Eu queria que você entendeu? Porque assim, tipo, de novo, eu tenho um cliente dentro da loja, o cara tá me fazendo oferta de um carro. Não é um carro com ticket médio baixo, é um carro de 700, 800, 1 milhão de reais. Pô, só que tem jeito, eu tenho que garantir minha margem, velho. Aí o cara, um pau 200, o cara te oferece 1 milhão. Fala, do caralho 1 milhão, mas bicho, isso é 1 milhão. Como é que você lida com isso? Como é que você lidou com isso? Como é que você aprendeu isso? Porque eu quero provocar as pessoas que estão escutando a gente como uma lição.
4: Na verdade, o empresário, o empreendedor, para crescer, ele

0: Vai ficar a vida
1: como assim
0: inteira.
1: Não pro lucro?
0: Não pro lucro. Então, por exemplo...
1: Como você fala não pro lucro, brother?
0: Vou explicar aqui. Quando você vou vender um produto, se eu não vender um produto pra ganhar dinheiro, eu vou estar correndo numa esteira. Não adianta eu só vender. No final do mês eu tenho conta pra pagar, eu tenho boleto, tem que sobrar uma grana. Então eu tenho que fazer um trabalho bem feito, no qual, menos que isso aqui, eu não vou vender. Por mais que tá sendo lucro, mas eu não vou vender. Então hoje eu falo 10 não pra falar um sim na minha loja. Então o empresário, que a hora que entender que ele não pode se vender a qualquer custo, que ele tem que saber falar não pro lucro, esse cara vai crescer.
1: Você aprendeu isso na porrada ou você desde o começo já tinha?
0: Na porrada.
1: Então fala a porrada que você tomou.
0: Eu tive duas fases na minha vida. Quando eu era pequeno, porque hoje eu falar não pro lucro é fácil. Hoje eu tenho um capital grande, eu tenho um nome forte. Então hoje é mais fácil falar, cara, não vou vender pra você. Mas no começo era mais difícil. Como é que eu fazia no começo? O começo eu ganhava o cliente pelo olho, preço. Ganhava pouquinho no volume. Então, cara, preciso vender. Como é que eu, com uma lojinha pequena, eu vou me destacar no meio dos grandes, dos milionários? Pô, se eu colocar um carro aqui muito mais barato que os outros, eu vou vender. Só que pra eu ter o lucro que um grande tem, eu vou ter que vender 4 carros. Então eu trabalhava num volume muito grande, problemas, muito mais problemas.
1: Risco uma, muito alto.
0: Risco muito alto, mas fazia parte. Eu não tinha como competir com uma Tecar de hoje, uma Tecar veículos lá atrás com uma Tecar de hoje. Então, como é que eu vou competir? Vou pegar aquele cliente que é olhão, zoião, ele quer preço. Então eu vou ter que vender 4 carros para ter o lucro de 1. E eu fui crescendo. Hoje, como é que eu trabalho? É venda com qualidade. Eu prefiro vender menos com qualidade. Você pega a Ferrari na Avenida Brasil, eles vendem 4 Ferraris num mês. Cada carro que você vende é um filho seu na rua. Eles têm 4 filhos na rua por
1: caralho,
0: mês.
1: Caralho, eles vendem 4
0: por 4, mês? 0, 4. 4, caralho. 3.
1: Puta número bom.
2: Você vende aí. Ferrari então, lá na Tecar,
0: não? Não, pouco.
1: Você, mas onde tem uma Ferrari.
0: Aonde que eu quero chegar? Qual que é o negócio perfeito? Pelo menos no meu ramo. Menor número de venda com a maior qualidade.
1: Não há dúvida. Mas essa é uma. Eu te provoquei isso porque eu queria dar essa mensagem pro empreendedor que tá escutando a gente. Mas eu quero te perguntar que horas foi esse. Porque assim, de novo. Você tem o mesmo perfil que eu. Eu vendia no começo, só pra você saber, eu vendia atacado, brother. Eu vendia com margem lá embaixo, aí eu tomei dois tocos de dois clientes meus, quebrei. Aí eu falei, puta, não, agora eu vou vender, agora eu vou criar marca pra ter margem.
0: Sim.
1: Então no meu caso foi um toco. Onde foi o seu porque você falou, você deixou muito claro, no começo eu precisava vender 4 carros com margem baixa pra girar a parada. Hoje não. Hoje eu prefiro vender um carro com a margem garantida.
0: Você,
1: quando foi isso?
0: Você criou a marca pra ter margem. Eu criei experiência pra ter margem, entendeu? Como é que eu fiz? Como é que eu percebi? Eu vi que eu tava trabalhando muito, tendo muitos problemas, e no final do mês eu não crescia. Boa. Eu pagava minhas contas e não crescia.
3: Era aquela esteira que você falou.
0: Esteira, então tipo, você trabalhou.
1: Você tá andando de lado.
0: Você vende, pô, legal, todo mundo feliz, tá feliz? Todo mundo feliz ali, porque o negócio tá girando, tá acontecendo. Só que chega no final do mês, no final do ano, você fala, cara, minha empresa não cresceu nada. Pelo contrário, diminuiu, porque passou um ano, a inflação vai comendo. Então eu entendi que eu falei, cara, se eu não doutrinar os meus vendedores a ganhar X...
1: Perfeito.
0: Eu não vou conseguir. Então o vendedor fala assim, pô, mas aqui tá dando 20 mil, não é bom ganhar 20 mil? Não é bom ganhar 20 mil. Eu sei o que é bom e o que não é, até onde que é o que não é. Porque se eu ganhar 20 mil aqui, eu já vou. Ele sabe que o teto é 20. Amanhã ele vem com 18. Daqui a pouco eu tô vendendo carro pra ganhar 10.
1: Não há dúvida.
0: Então se eu não dou.
3: Não, aí você não paga as contas.
0: Não paga as contas. Então, não, é 30. Oh, mas não é melhor 20 na mão do que 30. Melhor 30 voando. Porque se eu deixar você ganhar 20 agora, você já vai colocar na sua cabeça que 20 pode. E chegando no final do mês, eu não faço grana. Então hoje, qual que é meu número perfeito? Pô, eu vendo 30 carros, bem vendidos, nota fiscal de tudo. Minha empresa faturou 100 milhões. Mas ali no Pix não tem prazo, é redondo, o negócio real ali, ó. Eu já vendi no prazo, eu já...
1: Não há dúvida.
0: Fiz tudo.
1: Eu fiz essa provocação, agora a gente vai de música, porque esse programa aqui é um programa de rock and roll, mas eu fiz essa provocação pra deixar, porque sempre a ideia é dar dicas, entendeu?
0: Sim.
1: E esse foi um erro que eu cometi muito. Então, tipo, hoje, por exemplo, eu tenho um controle de margem radical, não tem conversa. A margem é sempre preservada e ponto final. Prefiro não vender? Sim, senhor. Claro, você conquista isso. Sim. Então, você que está escutando agora, tenha cuidado muito grande com a sua margem. Margem é uma coisa absolutamente saudável. Se você não controlar, você não cresce, você anda de lado e enxuga gelo. Vamos de música, a gente volta daqui a pouco.
2: Bora!

0: Voltando aqui no Se Parar o Sangue Esfria. Tua cara muito boa, cara. É legal que parece que a gente foi comercial, tá? Não, estamos aqui, né? Obrigado, hein?
1: É nóis, tamo
0: Quantos
1: junto.
0: Quantos anos a gente trabalha junto?
1: A gente tá quatro e quase cinco, né?
0: Já?
1: Quatro.
0: Não é muita coisa, velho. A audiência do programa, ela foi sendo construída ou ela já aconteceu?
1: Não, ela foi sendo construída. Esse horário era um horário totalmente diferente antes do programa.
0: O que tinha antes?
1: Música. É.
0: Tá.
1: Aí a gente
0: eu fico de cara, sabia? Porque, pô, quando eu te convido pra vir aqui, porque assim, eu tenho assim, várias coisas que eu tenho em comum com você, várias.
2: Pô, legal.
0: Tô um pouco cansado de tomar porrada, não minto pra você.
2: Eu também.
0: Tô meio cachorro, sabe cachorro que me murro e tal, não sei o que tal, mas
3: você tá
0: bem.
3: Parecendo mais cansado que o Thiago, sim.
0: Eu tô.
2: Obrigado.
3: Pra quem tá nos escutando e não tá nos vendo, o cara tá na.
0: Pô, e você, caralho, em vez de você me pôr pra cima, você me põe pra baixo, né, velho?
2: Não, ele tá me elogiando, é porque eu sou
3: assim. Pô.
1: É a visita dele. É isso.
3: Cara, vai vender carro.
0: Eu vou meter uns carros à venda aí daqui a pouco.
3: Aí, olha aí.
0: Não,
3: aí,
0: mas eu
3: aí.
0: Mandei uma mensagem pra ele se ele vende carro antigo, ele já falou não.
3: Não.
0: Isso é foco. É. Ô, Thiagão, vamos conversar um pouco de experiência de marca. Vamos lá. Mercado de carro. Aquecido pra caramba, Brasil, vai e volta, estão entrando chineses. Aí você tem agora, muito louco, a gente lançou a coleção Volkswagen, muito louco, tipo Gol GT sendo vendido a 250 pau, 300.
2: Meia milha.
3: Uma loucura,
0: meia
3: isso,
0: milha.
3: Né? Esgotou, né?
2: Esgotou. O brasileiro é besta mesmo, né? Fala a verdade. Tudo respeito ao carro,
3: eu vi uma,
2: né,
3: reportagem que você consegue importar um Gol GTI da Alemanha fodão, assim, o melhor do que lançaram no Brasil,
0: mas,
3: por
0: gente,
3: menos.
0: Mas, gente, pera
2: se
0: um
2: você
0: pouquinho.
2: Fizer uma lá na Tilly Beans, agora eu não vou vender mais óculos. Vai vender mais, o pessoal vai fazer fila pra querer
0: não,
2: comprar.
0: Não há dúvida. Mas posso falar uma coisa? Ó, eu vou falar uma coisa pra vocês que aconteceu comigo. Eu tenho um Corvette.
3: Você comprou o GTI ou não?
0: Não, eu vou te falar o que, por exemplo, o que aconteceu comigo. Eu comprei um Corvette.
3: Tá.
0: Eu tenho um Corvette 61 e um 64. Tá, um Stingray e um animal. É uma peça da mesma coisa. O ano seguinte, o governo americano travou a saída. Desses anos, até 65 não pode mais, porque estavam acabando todos os...
3: Ou seja, o carro deve ter super valorizado.
0: Sim, senhor. Entendeu? Então, tipo assim, pra preservar, porque o que acontece é o seguinte, fudeu. Tipo assim, tipo, tava indo tudo pro Oriente Médio, pra Europa e tal, aí os caras travaram. Então agora não dá pra sair mais.
1: Nosso SP2, e pra achar SP2 agora aqui no Brasil que você não acha mais?
0: Ah, eu vejo isso, posso falar? Eu vejo isso, cara. Com ótimos olhos, cara. Porque você tá valorizando uma história. Eu, assim, a gente lançou a coleção Volkswagen, fiquei assustado, cara. Eu não sabia... Eu sabia da força, mas não do tamanho da força.
3: Sem dúvida.
0: Cara, vendeu tudo em uma semana, velho. Sabe, tipo assim, tipo, a gente lançou, a gente pegou, tipo, o painel do Gol GTI e colocou na haste do óculos, de madeira.
3: Não, eu te falei, eu fui lá na loja do shopping Vila Olímpia, não tinha mais.
0: A gente pegou a soleira da Kombi e colocou na haste do óculos. Pegou o velocímetro do Fusca e colocou no relógio. Foi muito legal. Mas eu queria falar com você desse assunto. Você tá entrando no mercado que pra você ser commodity, pra você ser igual a todo mundo, é foda, brother. Você tá vendendo carro.
2: Sim.
0: E desde o começo você sacou que, puta, eu não vou vender carro não, mano. Se eu vender carro, eu vou começar a brigar preço pro cara. Vou vender serviço, vou vender conteúdo, vou vender uma experiência, vou vender relacionamento, vou vender o meu mix, por exemplo, que, puta, isso é uma coisa que até eu acho que você tem cuidado, mas acho que você podia até fortalecer mais. Eu tenho um mix de carro que só eu tenho, mano. Eu faço uma curadoria de carro que aqui dentro dessa loja, pra me vender esse carro, tem que ser
2: tá
0: foda.
2: Aí, tá aí uma ideia.
0: É porque daí valoriza sim, muito mais, entendeu? Sim, tipo assim, que nem aquela brincadeira que você fez lá com... Não sei se você fez de propósito. Você me incitou até... Tem aquela... BMW i8, que você botou uma pilha no carro, e eu fui olhar o carro por causa de você, entendeu? Porque ele chegou e falou, pô, o carro é um i8, sabe qual é o i8? Aquele que levanta as portas assim. Eu aluguei o carro em Miami por sua culpa, porque eu queria experimentar, entendeu? Entendi. Como é que você fez pra se destacar em termos conceituais, em termos de marca, de experiência, no mercado foda, como é carro, mercado competidor, que nem você fala, pô, na tua rua você deve ter umas 300 lojas de carro.
2: Sim.
0: Vendendo carro. Você não vende carro, concorda?
2: Não, hoje não. Hoje eu vendo
0: vende
2: experiência. Experiência.
0: Qual é a sua experiência?
2: Na verdade é o seguinte, hoje o carro, você comprar um carro seminovo é problemático. É problemático, é problema. Eu costumo dizer, gente, eu vou te vender o carro vai quebrar. Não sou super-homem. Eu já aviso, ó. Tô te vendendo, vai quebrar, tá? Qual que é a diferença? Que eu vou arrumar se quebrar, tiver na garantia. Se não tiver, eu vou te ajudar. Então assim, eu peguei um ramo que é carente disso. É um ramo que tem pessoas honestas, mas tem muitas pessoas desonestas. Então foi aí meu ponto. Falei, cara, qual que é o problema desse ramo? O problema desse ramo é isso, é a confiança. A galera não confia em vender, comprar o carro seminovo. Então é nessa parada que eu vou. É na verdade. É, meu nome, eu tenho uma empresa de 17 anos, eu falei 18 anos, não tenho um reclame aqui. Eu não tenho nada na internet.
0: Não, e como se não tivesse problema. Tem problema, não, só que a gente resolve.
2: Um monte. Aí, então, eu peguei nesse ponto, eu vou fazer. E o Brasil é muito grande. O Brasil é. A minha vitrine é o Brasil. Quando eu entendi que a internet me dava essa força de ser o Brasil, pô, o Brasil é muito grande. Eu vou pegar aquele nicho de pessoas que querem fazer um negócio, pôr a cabeça no travesseiro e dormir.
3: Você vende muito carro pra fora de São Paulo?
2: Muito, do Acre a Porto Alegre.
3: É mesmo? É.
2: Na verdade, no meu bairro, eu vendo 1% das minhas vendas no meu bairro.
3: Ou seja,
2: o negócio é mais.
3: O conteúdo te leva para os quatro cantos do Brasil.
2: Os quatro cantos. Então, assim, eu falei, vou pegar nesse ponto aqui da confiança e vou fazer uma experiência foda. Sabe quando você vai numa loja de grife, chega lá, te dá uma champanhe pra você tomar, você fala, opa, que negócio aqui é diferente?
3: Sim.
2: Eu bolei mais ou menos isso na minha cabeça.
0: Boa.
2: E falei, vou pegar esse público que quer, que procura isso. A pessoa procura um conforto, uma credibilidade. E aí eu comecei a desbravar isso. Esse foi o caminho. Eu preciso ser diferente de todos. Então, se todo mundo vai por esse caminho, eu vou nesse. Ó, meu carro vai quebrar, gente. Vai quebrar. Só que eu vou arrumar.
1: Tá, e como funciona isso? Porque você deve dar garantia, quanto tempo é e o quanto isso custa pra você? Porque você vai gastar também com essa manutenção.
2: Na verdade, eu tenho uma garantia terceirizada. Eu tenho uma garantia terceirizada, que já me ajuda muito.
0: De quanto tempo?
2: Um ano. Tá. Então, qualquer carro que você comprar na minha loja tem um ano de garantia.
0: Só um comentário. A lei é 3. Isso aí já é um diferencial gigante, assim.
2: Então, eu dou um ano de garantia terceirizada. Então, eu tenho essa garantia e é por isso
0: que... Eu não sabia desse um ano. Um ano é foda,
2: Todos os carros. Então, e é por isso que eu tenho que vender o carro e tenho que ganhar dinheiro. Eu não posso vender por vender. Porque eu vou vender, eu vou ter que... Se der problema, eu vou ter que arrumar. Então, eu tenho que ganhar dinheiro. Então a pessoa sabe que vai comprar comigo, ela vai pagar um pouco mais, só que ela vai pôr a cabeça no travesseiro e vai dormir. Então eu vendi 10 carros, vendendo um pouco mais, quebrou 3. Esse um pouco mais, já fiz um caixa pra arrumar esses 3 e sobrou um dinheiro no meu bolso.
1: Sim.
2: Então eu já faço uma margem, tem carros que eu não posso vender pra... Por exemplo, uma Evoque. Sabe que a Evoque é um carro chato. Eu não posso vender pra ganhar X.
0: Você tem uma Evoque? Eu não, você viu ele falando de Evoque do caralho.
2: É o carro que eu mais vendo na loja.
3: É mesmo?
2: Por que é o carro que eu mais vendo na loja? Por quê?
3: Cara, que surpreendente
2: isso. É o número 1. Por quê? Todo mundo tem medo de comprar Evoque. A pessoa tem medo de comprar Evoque.
0: Mas ele dá a garantia.
2: E nenhum lojista quer Evoque. Fala, não, eu tenho medo disso aí. Ninguém. Então, o lojista não quer e todo mundo tem medo de comprar. Aí você pega a loja mais famosa do Brasil, eu venho e te dou um ano de garantia. Você fala o quê? Meu sonho é comprar um Evoque, o cara dá um ano, vou comprar.
0: Não, mas ele tem uma coisa que ele fala, falou assim: ele dá as dicas do ano que o carro foi uma merda. Eu digo que não. Tá. Você vê que eu tô ligado no seu conteúdo, né, mano?
1: Tipo, o cara chega, carro desse ano, putz, eu não vou comprar.
2: Não, então, é o que eu falo.
0: Ele fala, ele dá dica, fala assim: ó, Evoque de ano a ano, não compra nem
2: 2012 a 2015, já não dá mais.
0: Essa você vende ou não?
2: Vendi já, mas ficou velha, né?
0: Aí você não vende mais.
2: Hoje eu não vendo mais. Hoje eu vendo só 2016 pra cima.
0: Tá.
2: Então assim, ó, 2012 até 2015 eu não tô vendendo mais. E as que estão dando problema, 2012 a 13, as que dão mais problema. Mas por quê? Porque o carro é ruim, não. Porque o carro é velho.
3: Perfeito.
2: Ou seja, a gente não começa a fazer
0: cheque. Mas não tem um problema crônico esses dois
2: se você pegar toda a linha de carros, todas as linhas de carros tem problemas crônicos.
1: Pô, mas a Evoque pra você descarenar o carro lá, mano.
2: Não, aí
1: lá.
2: Não é a Evoque, é a Discover 4.
1: Ah, Discover.
2: A Discover 4. Aí eu nem pego nem isso, aí eu não quero nem de graça. Fala assim, ó, tô de graça e uso, eu falo, não quero isso aí, entendeu?
0: Eu não sabia que
2: essa. Não, já vendi, já me ferrei pra caramba. Pô, te ficou um ano.
1: Tem que descarenar o carro. É. A saia, a carroceria do carro,
2: você fala. Você vai mexer no ar-condicionado, numa peça X. Você tira a carroceria do carro. Tinha uma minha na oficina mecânica, eu falei, meu. Joga fora, virou lixo aí. Você tira a parte de cima, fica só aquela parte de baixo, um monte de fio, um monte de coisa, pra trocar uma correia, não sei do que.
3: Tiago, vai lá.
2: E aí eu fiquei um ano com uma dessas aí na loja. Um ano, cara, eu não vendia. Porque o carro agora ficou feio, quadradão, desatualizado. Um ano, eu falei, aí eu vendi pra um cara, ele pegou, ele tava indo pra Goiânia, logo em São Paulo, já quebrou.
0: Já quebrou?
2: Quebrou, aí, porra, aí peguei de volta, você tem toda a razão, cara, pegou, já
3: nunca
2: quebrou.
3: Mais aí.
2: Não, aí tinha um cara falou, pô, tem uma Velar que tô precisando de uma grana, você pega? Eu falei, só você pegar a Discover. Aí passei a Discover, peguei a Velar, paguei tudo na Velar dele e saí fora do problema.
3: Sabe o que, tio? Uma coisa que eu gosto muito de carro usado,
0: Eu também, eu gosto de. Eu só compro carro seminovo.
3: Eu também,
2: eu nunca comprei um carro zero na vida.
3: Eu acho que nunca.
2: Entendeu? Eu conto pra vocês que eu era duro, pobre, fudido. Eu tenho medo de ficar pobre de novo. Então, pra que eu vou rasgar aí 30 mil reais? Como é que eu vou rasgar? É. Se eu posso comprar um seminovo que vai. Então eu não vou.
0: Então, mas pera um pouquinho.
2: Desaforo pro dinheiro, não faço.
0: Pera um pouquinho.
2: Deus castiga, eu fico pobre
0: Deus
2: de novo.
0: Deus castiga.
2: É louco, não faço.
0: Não, mas pera aí, deixa eu fazer. Vamos lá.
2: É verdade.
0: O que que eu. Assim, tipo, eu suspeito que eu também. Eu, todos os carros que eu compro com 10 mil, 15 mil quilômetros. Que você paga 30, 40 mil.
2: Ih, você vai de boa, vai bem.
3: Vai bem.
0: Qual é a dica que você dá pra uma pessoa que tá querendo comprar um seminovo?
2: Primeira dica.
0: Era essa? Então faz a pergunta.
3: Ele roubou minha pergunta. Não, eu tô curioso, eu quero saber. Não, pô. Eu vim aqui pra isso.
2: Dica valiosa. Você quer comprar um carro seminovo, cara? Tá. Você vai fazer o seguinte: www.tcar.com.br. Vai no site lá. Escolhe qualquer modelo que você vai pôr a cabeça no travesseiro e dormir.
3: Não, então vou mais além.
2: Vamos lá.
3: Já sei que o lugar é esse, tcar.com.br. Me fala uma coisa.
2: Eu vou dar dica.
3: Além dessa dica.
0: Já deu.
3: Se eu fosse comprar, me fala hoje, na tua opinião, um carro barato, médio e caro. Vamos dividir em três categorias.
0: Tá. Seminovos.
3: Seminovos. Quais são os melhores carros pra comprar?
1: Barato, médio e caro. Três.
2: Então vamos lá. Você fala marcas?
3: Marcas e modelos.
0: Começa pelo custo-benefício mais baixo que você puder.
3: 200, 800, sei lá, alguma coisa.
2: Eu quero comprar um carro barato, assim, vai. Barato até 200?
3: É.
2: Até 200.
3: É. Beleza. É justo, até 200?
2: Vamos 200, então?
3: Vamos.
2: Ó, hoje, o que eu compraria com 200 mil?
0: Mas peraí. Para. Gente, isso aqui não é a realidade do Brasil.
2: É,
0: isso
2: que eu ia falar.
0: Não,
2: abaixa. Vamos baixar a régua.
0: 100 pau.
2: Vamos começar com 50. Tá 50 pau. Vai comprar um carro de 50.
0: Agora vai falar
3: tem bicicleta de 50 pau, cara.
0: Que pariu, mano. Porrada.
2: Vai, vamos. Se eu fosse... Eu.
0: O cara que tá... Tem um cara ali no... Ele tá o tempo inteiro no... Ele tá ali. É. Ele não tá vendo TV. Agora ele olhou. Eu dei um burro aqui. Deixa eu chamar a atenção do Alex. Pô, Alex não olha nada, velho.
3: 50 pau.
2: Vai.
3: Dou-lhe uma. Dou-lhe duas.
2: Ó, 50... Eu, se eu fosse comprar um carro de 50 pau, não quero ter problema. Eu ia pro Volkswagen ou Toyota.
3: Tá.
2: Bom, Honda, Volkswagen, Toyota, Honda. Escolhe um modelo aí nessa faixa de preço que não é.
3: Tá bom.
2: Beleza. Que preço?
3: Vamos lá, 200.
0: Não, calma. Você tá muito rico, devagar.
3: Depois você chega do seu banho.
0: Você tá muito rico, calma. 100 conto.
2: 100 pau. Aí 100
0: 3
2: pau,
0: dígitos.
2: 100 pau já conseguiu visualizar um modelo de carro, tá? 100 pau hoje, eu iria num Jetta. Jetinha.
3: Você gosta do Jetta?
0: Eu gosto.
2: Sabe o que eu gosto? O problema do Jetta não é o Jetta. O problema é o dono de Jetta. O dono de Jetta, ele... Não. Eles... Não, o carro é maravilhoso. Mas o dono de Jetta, ele compra o carro, ele acha que o carro anda mais que Ferrari. Ele acha que anda mais que Lamborghini. Aí ele faz estágio 2. Aí ele quer... Você sai de Ferrari, os caras querem ficar apostando corrida. O sonho dele é ser piloto, ele compra um Jetta. E ele acha que o carro dele é o carro mais veloz do mundo. O Jetta não é o carro mais veloz do mundo, gente.
3: Fica a dica.
2: Mas eu comprei um Jetta, um Golf.
3: Você consegue comprar um bom Jetta por 100?
2: Compra. Tá. Eu iria num carro desse, 100 pau.
0: Agora vai nos ricos, ricadinhos, 200 pau.
3: Os ricos é os teus, o meu é médio. 200 pau.
2: Hoje a melhor opção, na minha visão, eu que vendo carros, trabalho com pós-venda, carro que quebra, mercado, compro, porque eu vejo pós-venda e vejo o mercado.
3: Tá.
2: Então, pô, carro bom de vender, não quebra, BMW 320.
3: Tá.
2: O Corolla do rico. Então assim, BMW 320 é o Corolla do rico.
3: Adorei o Corolla do que?
0: Você não falou em nenhum momento um Corolla.
2: Não, porque Corolla é carro de velho.
3: É.
2: Carro de velho. Eu tô falando que o público...
3: Nossa audiência deve ser o maior carro da audiência agora,
2: não,
3: os caras.
2: Não.
3: Os caras tão tudo dirigindo Corolla.
0: Mas eu
2: tô pensando no pessoal aqui igual a gente. Tá. Da minha idade, 45
3: fora
2: pra baixo. Corolla é carro de velho.
3: Fora o Caíto.
2: Você imagina o cara de 30 anos lá, 25 anos, pegou o Corolla, pegou o carro do seu pai, é um Corolla.
3: Então, mas vamos lá, só pra gente fechar. Eu tô super curioso, realmente. 500 pau.
2: 500 pau? Porsche.
3: Ô, garoto!
0: Porsche. Mas esse cara me fudeu com a Porsche.
2: Por quê?
0: Tinha acabado de comprar. Eu comprei uma 911. Aí esse cara fala assim: esse aqui é o carro do Porsche.
2: Vai se fuder, mano. Não, pensa que poderia. Pensa que poderia ser pior. Você poderia ter comprado uma Taycan.
0: Uma
2: elétrica. Você tava
0: ferrado. Eu comprei.
2: A Taycan?
0: Eu comprei.
2: Aí você. Aí.
3: Aí eu vou embora.
0: Deixa eu me defender.
2: Você pagou quanto? Só pra me saber.
0: Eu paguei 390 pau.
2: Já pagou agora. Alguém já se ferrou por ele.
0: É, uma Turbo S.
2: Aí sim, você entendeu, era carro de 1 milhão.
0: Tá, carro de 1 milhão, mas você que me deu essa dica.
2: Sim.
0: Eu mandei pros seus vendedores lá, que eles não estão tão espertos. Eu falei assim, eu quero comprar uma Taycan. Eu quero pagar de 400 a 450 pau. Os caras nem me responderam. Tão rico. É. Porque ele falou... E assim, tipo, quem tem Taycan e chega um cara interessado em Taycan, os caras estão tudo a fim de vender. Eu queria pegar um gancho aí. É, tá boa? Tá, olha, ele saiu de trás, olha lá. Ó. Ele saiu de trás, tá vendo?
3: Depois, ó, só, na hora que a gente for tocar uma música, vamos tocar a música que faz justiça a essa conversa.
1: Tá, vamos tocar agora a música. Vamos tocar.
3: Que aquela não, do Steppenwolf.
0: Fica uma música
3: aquela que faz justiça. Steppenwolf, Born to be Wild, alguma coisa assim.
1: Tudo bem, é dos motoqueiros, mas serve pra carro também. Vambora, acelera.
2: Não é pra dono de Corolla, não, né?
0: A gente.
2: Não,
0: né?
3: É espírito. Bling, bling, é espírito.
0: A gente vai de música e volta daqui a pouco.

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2: Cara, vou fazer uma reflexão rápida com você. Eu vou pra China há 20 anos.
3: Certo.
2: E eu vou pra uma cidade chamada Wenzhou, que eles consideram uma cidade pequena, que tem 25 milhões de habitantes. E essa cidade, quando eu fui há 20 anos atrás, primeira vez, parecia uma cidade de guerra. Era tudo destruído. E tinha uma coisa que, graças a Deus, não tem mais, que tinha uma voz no túnel. Você entrava no túnel e tinha uma voz assim...
3: Sério?
2: É.
3: Mas pra que era essa voz?
2: Ah, ela era uma doutrina política.
3: Ah...
2: Nem quero entrar nesse assunto, mas era uma voz. Eu entrei no circo, entrei no túnel, comecei a escutar uma voz, perguntei pro motorista. Falei, que porra é essa? Falei assim, ah, são mensagens do governo. Beleza. Essa cidade hoje virou um negócio assim assustador. Assim. Os puta viaduto, os prédios absurdos, não sei o que, shopping e tal. E o lugar que eu ficava, que é o Hotel Shangri-La, que não tinha nada, só o Hotel Shangri-La, hoje é um absurdo. E uma das coisas que tá do lado é um shopping de 4 andares gigantesco. Absurdo. E uma coisa que você vai no shopping, que é muito normal, que aqui tá ficando, mas lá é radical, que assim, da mesma maneira que você tem um monte de loja de homem, de moda, de coisa, tem loja de carro. Então, assim, você vai num shopping, tem 20 lojas de carro.
3: Certo.
2: 20. E, brode, eu comecei a andar nas lojas, eu vi uns carros, mano, que eu fiquei assim, e é muito louco. Tinha uma loja da Audi. Velho, eu entrei na Audi, parecia que eu tava entrando no passado mesmo.
3: Perto dos carros que tem lá.
2: Meu, eu fiquei com dó da Audi. Eu vi umas coisas, tipo, você sabe, tecnologia, tipo, carro, eu tenho família grande, umas SUV que você aperta um botão e os bancos se movem, aí fica uma salinha, ou fica um cinema.
4: Aí tem TV, tá?
2: Aí abaixa a TV do meio, velho. Entendeu? Aí o carro inteligência artificial, ele vai te entendendo cada vez mais. E uma coisa que me chama a atenção lá, você tá falando de 22 milhões de habitantes, é gente pra caralho. Não tem barulho de carro na rua.
4: Porque é tudo elétrico?
2: Sim, senhor. E... melhor, quando eu fui lá, não tinha, você não via o sol. Eu nunca vi o sol lá.
4: Sim.
2: Hoje, desde manhã até a noite, você vê o sol.
4: Incrível, né?
2: Pequim, a mesma coisa, era uma cidade que você não via nada. Os caras resolveram essa merda. Então, carro elétrico lá, bicho, assim, tipo, carro combustão lá é tipo uma parada que você. É meio.
4: Realidade.
2: É, meio extraterrestre. Eu acabei de comprar um carro elétrico, por sua culpa, e tô adorando o carro.
3: Pagou barato,
2: paguei
3: graças
2: não,
3: a mim.
2: Não, sim, eu já deixei o cara pagar 1 milhão, eu paguei agora, por isso que eu fui nele. Beleza. Por que que não é um bom negócio, eu acho foda, comprar um seminovo elétrico? Porque, bicho, os carros elétricos, seminovo, são bons pra caralho, meu. Tem garantia de 10 anos essa porra, tudo bem, você não tem onde carregar, mas caralho. Não, velho. Você...
4: Adorei, tudo bem, você não tem onde carregar. Mas, que é um detalhe importante no carro, né? Compre
3: assim, o videogame que saiu agora novo, mas não tem tomada pra ligar.
2: Não, deixa eu explicar. Quando você vai viajar, quando você vai viajar, é meio complicado. Cara, você instala o carregador em casa, tá resolvido. Você não põe gasolina nunca mais na vida, cara.
4: Tá.
2: Por que que você acha que tá um... esse seminovo elétrico, que eu, humildemente falando, eu acho uma puta oportunidade... de ganho, de mercado, de nicho de mercado, por que que você acha que tá despencando e cada vez mais fudendo? Mas qual a sua opinião?
3: São vários fatores aí, vários, vamos falar alguns. Primeiro, o que determina a venda do, o que determina a venda de um carro, se vai vingar ou não, qualquer carro, é o seminovo. Então não adianta a BYD vir aqui despejar 7 mil carros e depois não ter saída no seminovo. Comprou zero, na hora que for sair no seminovo não tem saída, então travou. Então, pô, vai vir uma montadora aqui no Brasil fazer um trabalho, ela tem que pensar no seminovo.
2: Eu sei, mas por que que o seminovo não tá rolando?
3: Vamos lá, por quê? A pessoa compra um carro zero, paga, Taycan, 1 milhão de reais. Paga 1 milhão. Você não consegue viajar com o carro, porque a gente não tem estrutura aqui. Então, você vai pra Europa, tem um carregador do lado do outro.
2: Mais ou menos, mas tudo
3: bem. Mas aqui não, que você fala assim, pô, comprei uma Taycan, Porsche Taycan, quero ir pro Rio. Como é que eu faço?
2: Não vai.
3: Normalmente... Você
4: compra uma carreta e leva com você.
3: Aí, normalmente, vamos colocar um carro de 400 mil reais. Esquece a Taycan, um carro elétrico de 400 mil reais. Hoje em dia, para a realidade, a classe alta do Brasil, aqui não falando dos pobres, falando da classe alta, carro de 400 mil reais é um carro da família. É o carro da família.
4: Perfeito.
3: Então, pô, ele vai ter um carro de 400 mil... E pode ter um outro segundo carro ali de 100 mil, que é pra esposa buscar o filho na escola, etc e tal. Você tem um carro de 400 mil que você não consegue fazer uma viagem, então o elétrico já tá
4: descartado.
3: Entre comprar uma X4, BMW X4 e uma perua elétrica, você vai falar, eu vou na X4.
2: Mas bicho, o BYD novo bateu o recorde de venda, o novo? Então, a gente tá
3: não, mas, mas aí, calma, eu vou chegar.
2: Entendeu?
3: Porque o BYD vende é o carro barato, carro de 100 pau, lá, 100 e poucos pau. Esse vende. Que é o carro que é, vai buscar o filho na escola, anda aqui na cidade.
4: É o carro da guerrilha ali, do dia a dia, do corre. Aí.
3: Nós estamos falando do carro de luxo elétrico.
2: Cara, no meu time, eu tenho 8 diretores. Dos 8 diretores, 5 já estão com o BYD.
3: Então, mas é que você tá, mas é que você tá numa bolha.
4: Do mais
2: caro.
4: Esse
2: cara o que eu tô querendo colocar aqui na mesa é o seguinte: o novo tá vendendo e o seminovo não.
3: Não, mas vou chegar lá. Você tá numa bolha aí dos seus amigos. Eu tô no comércio de carros. Então eu tenho uma visão muito mais ampla. O elétrico não vende, porque a pessoa vai lá comprar o elétrico por 1 milhão, a Taycan, aí quando vai revender pro seminovo, pras lojas de carros, a gente não tem essa ideia. Eu peguei alguns carros elétricos, comprei. Ah, legal, comprei. O carro ficou 1 ano na loja e não vendia. Porque as pessoas têm medo de comprar, não tem onde carregar, não consegue usar. E aí eu fiquei com o carro 1 ano na loja e falei, cara, eu não quero mais elétrico.
2: Mas por que a pessoa tem medo de comprar um seminovo elétrico e não tem medo de comprar um novo elétrico?
3: A pessoa, quando comprou um novo elétrico, a pessoa foi lá, a Elite comprou, a pessoa viaja, vê lá fora, comprou. Aí a pessoa se deu mal. A pessoa comprou a Taycan, se deu mal. Não consegue carregar, não consegue usar.
4: Tanto é que
3: aí
4: você comprou uma barata.
3: Não, aí a pessoa vai no churrasco e fala assim, eu comprei uma Taycan zero, eu não tenho onde carregar o carro, cara, não consegui ir pro Rio. E aí começa a ter experiência. Quando a pessoa pegou o carro, puta tecnologia, cara. Quando a pessoa começa a usar no dia a dia, ela começa a ter mais experiência e é onde ela começa a trocar essa mais experiência. Cara, eu comprei um carro, não consigo usar o carro. Tive que viajar com o meu carro inferior lá, com o meu carro de 100 pau, porque o meu carro não dava. Aí você compra uma Taycan, você começa a andar, aí começa a baixar a autonomia. Você fala, putz, eu vou ficar na mão, deixa eu desligar o ar. Você tá com um carro de 1 milhão que você tem que andar com o ar desligado.
2: Não, lógico.
3: Tô explicando. Aí você já começa a ficar aqui tenso. Aí não consegue. Aí você fala, tem um carregador ali que eu sei que tem. Chegou lá, putz, tá quebrado. Ô, oh, tem que chamar o guincho. Ô, oh, dá pra chamar o guincho pra me pegar meu carro? Não,
4: tá quebrado. Acontece isso? Acontece. Os caras chamam o guincho?
2: Vai, lógico. Vai, chama. Mas tá quebrado ou tem gente carregando?
3: Ou tem gente carregando. Então assim, saiu zero. A galera comprou e teve a má experiência, a má estrutura e aí foi repassando.
4: Qual a autonomia do Taycan?
3: 400 e...
4: Pô, não, mas tá...
3: Não, vem marcado 400, mas se você andar mesmo é 300.
4: 300. Tá bom, tem que carregar todo dia.
2: Eu fui pra Campo... Eu fui pra
3: Campo Jordão
2: com outro carro que eu tenho elétrico. Campo Jordão eu quase fiquei na mão.
3: Hoje o carro elétrico, hoje, tá? Gente, eu não sou contra carro elétrico, eu tô falando no mercado que eu vejo.
4: Claro.
3: Pô, eu acho que...
4: Valor comercial.
3: O legal do carro elétrico é uma puta tecnologia. Tá fazendo as marcas se coçar, BMW, Mercedes, Audi. Os caras estão se coçando, porque a tecnologia dos caras é muito avançada. Mas o carro elétrico hoje... É pra aquele perfil de pessoas que é o seguinte: acorda de manhã, dobra o pijama do Mickey, dobra lá, aí o cara tem a vida dele regradinha. Bom, agora eu vou lá pra rádio lá, gravar, eu vou carregar, tudo certinho. O cara que é muito louco, tá a milhão, igual, ele não conseguia vender os óculos da Chili Beans dele com carro elétrico.
4: Aí fica a segunda dica.
2: Ia conseguir sim.
4: Chili Beans não ia existir no carro elétrico.
3: Como é que ele ia? Pô, tem que carregar, agora tem que vender o óculos, tem que carregar no delaxa carregador, entendeu?
2: Mas você não acha que isso é uma questão de tempo?
3: Isso, não, o carro elétrico eu acho que num longo prazo vai dar bom. Vai ser legal, vai ser top, mas hoje nós não estamos preparados, não temos estrutura, estrutura. Então, perfeito. A realidade é isso, essa é hoje, entendeu? Eu andei nos carros elétricos da Tesla, BYD, pô, os carros foda, mano. Taycan, carro top, mano. A Hummer elétrica, pô, só um carro melhor
4: já
3: que o outro.
4: Já tem aqui no Brasil? Tem alguma?
3: Tem? Veio, já teve na loja, Top. Aí acontece, só que você pra usar no dia a dia, não dá. Por exemplo, um prédio que eu moro, não tem. Aí vai ter que fazer uma reunião no condomínio.
4: Ah, não tem onde carregar?
3: Não, não tem. Aí tem que fazer uma reunião, vão aprovar a parada. Então,
2: tem que ter estrutura.
3: Vai ter que ter estrutura. É isso, então é isso.
2: Cara, eu queria te fazer uma pergunta. É o seguinte...
3: Só que o pessoal acha que, pô, tem cara, você fica falando mal de carro elétrico e não gosta. Não, gente, eu estou falando só a realidade.
2: Não, você tá tocando a realidade. Você tá tocando a realidade. Queria te fazer uma pergunta. Você deve ter um desafio, que é o seguinte: você tá, a não ser que você alugue ou compre o teu vizinho, você vai começar a chegar numa limitação de faturamento de uma loja. Não sei se isso tá acontecendo com você. Né? Então, tipo, eu sempre uso exemplo daquele Shop Pinguim lá de Ribeirão Preto, que o cara, puta, cansou de receber proposta pra expandir, e o cara falou, não, eu quero ficar assim. É isso, eu não quero fazer franquia, não quero fazer porra nenhuma.
3: Tá.
2: Mas uma coisa que você tá fazendo que é foda é o nome.
3: Sim,
2: violento,
3: sim.
2: Né? O nome de uma experiência.
3: Sim.
2: Que é foda. Né? Tipo, você expandir aí. Ainda você vem me ainda cumprimentos que 1% do seu faturamento vem do seu bairro, 99% vem do Brasil. Sim. Caralho, peraí, bicho, precisa olhar esse mercado aí. Eu, como empreendedor, eu coçaria pra esse lado. O mais difícil você já fez, marca, brand, acabou. Uhum. Como é que você tá pensando em expansão, ou se você está pensando em expansão, oportunidade, porque com certeza devem bater na sua porta e falar assim, puta, vamos franquear essa porra, né? Me dá essa curadoria, vamos fazer o que está acontecendo. Fico imaginando um cara lá de Goiânia, fala, pô, quero abrir uma TK aqui.
3: Sim.
2: Vamos abrir, bicho, né? Como é que você está vendo isso? Queria te provocar em termos de negócio, assim, eu como se eu fosse um investidor, por exemplo, bater na sua porta e falar, e aí?
3: O carro é diferente de qualquer outro produto, igual, por exemplo, óculos. Você pode montar, abrir franquias no Brasil inteiro, você vai mandar seus óculos e vão vender lá e pronto. O carro são produtos específicos, cada produto individual. E nesse ramo tem muito picareta, muito.
2: Então, mas isso não é uma oportunidade?
3: Não. Então, o que eu enxergo, pode ser que eu mude essa minha visão daqui a uns anos, ou você me convença a mudar, não agora, mas numa outra conversa, você que é um cara bom no que você faz. Não sou o dono da verdade. O que eu enxergo hoje é o seguinte: o carro é um produto muito específico. Se eu abrir braços para franquias, para o carro, eu vou pegar aquele cara que é mal intencionado, vai pegar meu nome e vai prejudicar pessoas. E aí o nome para ir pro buraco é um minuto.
2: Mas por exemplo, eu vou te dar, vou exercitar aqui, vou te provocar. Você tem alguns pilares que me chamaram a atenção, né? Então, assim, a boa compra é a boa venda.
3: Sim.
2: Se eu comprar bem, eu vou vender bem. Ou seja, se eu dou um ano de garantia, porque eu tô comprando certo.
3: Sim.
2: Eu não tô colocando merda. Sim. No meu carro. Você tem uma outra puta vantagem, que é o seguinte: você customiza o seu mix, por exemplo, em cidades diferentes, por exemplo. Porra, o cara lá de Goiânia, o cara é picape pra caralho. Pô, eu vou comprar uma TK porque o cara dá um ano de garantia, eu confio nesse cara. Sim. Porque ele comprou. Você tem alguns pilares, humildemente falando, que são multiplicáveis, brother.
3: Sim.
2: Entendeu? São alguns. É a curadoria da compra. Você vai pôr a mão na compra. Fala, pô, eu vou cuidar da compra, porque a compra boa é a boa venda. Você acha que isso não é um... Porque, de novo, eu tenho 1.400 lojas. No começo eu tinha esse medo aí. Falei, vai fuder. Os caras vão zoar meu negócio.
3: Sim, sim.
2: Entendeu?
3: Sim.
2: Cara, eu tenho pilares que são inegociáveis que eu consegui multiplicar pelo mundo. Você não acha que é uma oportunidade, cara? Porque, cara, eu fico vendo, eu viajo o Brasil inteiro, mano. Entendeu? E, assim, loja de carro tem tudo quanto é lugar. Agora chega um lugar, um cara que fala assim, puta, bicho, os meus carros todos eu ponho a mão na compra. Eu sei o que eu vou te vender, porque eu que comprei essa porra. Tem uma curadoria de compra.
3: Sim.
2: Eu te dou um ano de garantia. Vai dar merda, mas eu vou te ajudar. Isso é foda, velho, entendeu?
3: Não, na teoria...
2: São pilares multiplicáveis.
3: Sim. Na teoria É legal.
2: Eu fiz ele dar uma pensada.
3: Não, sim.
2: Ele deu um negocinho, né?
3: Não.
4: Sim. Amanhã, TK Rio de Janeiro, Curitiba, Brasília, Belo Horizonte, Porto Alegre.
2: Meu, o Thiago, ele tem resposta pra tudo. Dessa vez, ele ficou com uma carinha assim. Não, porque, Brody, cara...
3: O que acontece?
2: Tô te cutucando.
3: Não, o que acontece? Na teoria, é maravilhoso.
2: Deixa eu só te contar uma coisa.
3: Vou só dar um exemplo aqui, ó. Mansão Maromba, o Toguro. Ele abriu algumas franquias. Nada a ver, mas só pra você entender.
4: Nossa, aí abriu. Eu não sei onde você vai com esse exemplo.
3: Não, só pra você entender.
2: Qual que é o exemplo? Eu não entendi.
4: Da Mansão Maromba.
3: Do Toguro. Ele
2: tem
3: um cara da internet que tem uma marca que chama Mansão Maromba.
2: O que, que é?
3: É uma academia. Aí ele abriu algumas franquias.
2: Vamos trazer ele aqui. Ajuda a te ajudar, cara.
3: Aí abriu algumas franquias. Porra, tem uma das franquias, ele fez gato de água. Pô, já saiu tudo quanto é jornal. Mansão Maromba roubando água. Ô, mano. Você tá entendendo? Não, tudo bem, mas vamos lá.
2: Não.
3: O que eu penso?
2: Você
3: tá entendendo, mano?
2: Mas é que tá, esse é um risco, honestamente, desculpa, esse é um risco que você corre na tua loja.
3: Então, qual que é o meu pensamento? Não, mas na minha loja eu controlo. Não,
2: pode ter um vendedor agora, bicho, entendeu?
3: Sim.
2: Mas onde eu quero chegar, deixa eu te falar.
4: Você quer um império?
2: Não é questão de império. Eu vou explicar o que eu vejo. Eu conheço o Brasil inteiro. As minhas 1.400 lojas, eu já visitei 1.200. E o Brasil, ele é muito oportuno e ele é muito mais fiel, é foda falar, do que São Paulo. Brasil, você tem oportunidades no Brasil, assim, gigantescas e carências absurdas que a gente tem por esse país. Então, eu vejo isso acontecer no país inteiro, entendeu? E eu me aproveitei disso. Eu investi no Brasil porque eu tô no Brasil inteiro. Tem marca que é só São Paulo e Rio de Janeiro. Então eu tô dividindo com você essa experiência, sim. Porque você tem gente com grana.
4: Tiago, convence o Caíto a abrir uma franquia tua.
3: Na teoria. Na teoria é legal, assim, que ele tá falando. Perfeito. Na prática, era começar a vender a Zevoque pelo Brasil, começar a quebrar, meu. E começar a gente reclamar, e é tecar daqui, é tecar dali, meu.
2: Você vai ter
3: entendeu?
2: Que,
3: você tá entendendo?
4: Não, eu tô com então, o Thiago nessa, eu entendo.
3: Aí, que eu prefiro? Hoje, que eu tô preferindo?
4: Eu entendo.
3: O que eu tô preferindo hoje? Hoje eu tô preferindo o quê? Eu tô indo pro mercado digital. Montei a tecar digital, tô indo pro tecar. Eu, aí, o produto sou eu.
4: É isso aí.
3: Eu, pô, eu sou concordo. Um cara que faz 29 anos eu que eu acordo pra loja de carros, tô vendendo um produto. Qual produto? Eu.
2: Mas
3: eu
2: ele tá trabalhando a imagem dele, que é uma oportunidade do caralho. Tudo bem. Tá
4: e outra, e ficando aqui, ele consegue ter mais foco, ele consegue dar mais atenção, ele vai conseguir. Eu tô com ele.
2: Tiagão,
4: eu tô do lado de
3: mas eu vou pensar.
2: Não.
3: Nós vamos bater um papo depois em off aí. Vamos saber mais.
0: Coloca uma cláusula.
4: Coloca que eu te defendo.
3: Pegar uma mentoria.
0: Uma cláusula na franquia. Não pode fazer gato de água.
4: Exatamente.
3: Mas eu posso.
0: De eletricidade tá liberado.
3: Nós vamos conversar porque faz.
4: E não pode vender defender.
2: Bicho, eu vou te dar. Só pra você entender o tamanho da encrenca que eu vivo, eu trabalho com molecada de 18 a 22. E essa geração nova, Z, a gente identificou que existe um problema psicológico e que a molecada pediu terapia. Olha que doido. Eu contratei uma terapia online para o Brasil inteiro, onde os meus vendedores podiam quatro legal. Vezes por semana pegar o telefone e fazer uma terapia. Sabe o que aconteceu? Zero. Ninguém usou. Sabe o que aconteceu? Os caras pegaram a manha que o terapeuta tava dando...
0: Receita não, dispensa, né?
2: Dispensa.
3: Putz.
2: Eu tirei essa meta. Então, ou seja, acontece. Mas, de novo, eu acho que você tem uma oportunidade gigantesca. Tiagão, obrigado pra caralho.
3: Porra.
2: Parabéns pela história. Parabéns por você mostrar que o sonho vira realidade. Que a gente botar pra quebrar e colocar disciplina, as coisas funcionam. Parabéns por você ter sacado a se diferenciar nesse mercado tão igual. Parabéns por tudo. Obrigado por você ter vindo aqui, cara.
3: Eu que agradeço o convite, é uma honra. Só convidar parabéns. Que eu volto.
2: Tamo valeu. Junto. Tamo valeu, Ricardinho. Valeu, turbo. Tia.
0: Desculpa, velho. Desculpa, Thiago. Foi mal, mano.
2: Querido Yuri, obrigado.
0: Valeu,
2: e obrigado, nosso ouvinte. Espero que a gente possa ter ajudado com vocês, que vocês possam colocar alguma pimentinha, alguma história no negócio de vocês, porque esse programa é feito para dividir experiências e a gente incentivar o empreendedorismo nesse país. Vejo vocês semana que vem, das 9 às 10, diretamente dos estúdios 89 Rádio Rock and Roll, se parar o sangue esfria.
0: Turbinho, gozinho, GT.
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0: Sexta-feira, dia que a gente fala de amor, né?
1: É. Oi,
0: olha, estamos com um problema ali.
2: Olha só, mano.
0: Peraí, vamos
2: ver. E se chove lá fora, queima aqui dentro.
0: Queima aqui dentro.
1: Ah,
0: agora
1: melhorou,
0: beleza,
1: né?
0: Não, a Rafinha não tava aparecendo. Temos imagem. radiorock.com.br, twitch.tv/Zé Luiz Rock. A partir de agora, Zé Luiz lhes diz, bom dia. A solução.

0: Jasmine, olha o Thunder. Thunder. Imagine Dragons pra começar o do Balacubaco e Titãs também.
1: Thunder.
0: Are you Thunder?
1: Thunder.
0: Bom dia, Rafa Rondelli.
2: Bom dia, Zé Luiz.
0: Tudo bom, Queguida?
2: Tudo ótimo, e você?
0: Tudo tranquilo. Rafa, fala o teu Instagram.
2: @ Rafaela Rondelli, tudo com dois L's. Rondelli é com dois L's e I, porque eu sou fina.
3: Você tá meio, meio assim, né?
2: Ai, gente, tô meio antigripal. Desde segunda, né? Domingo à noite, na verdade. Aí ontem eu fiquei meio chumbadinha.
0: Domingo
2: à
0: noite. Domingo, fala domingo.
2: Domingo.
0: Olha, domingo.
2: Aí ontem deu uma caidinha, aí eu pimba, coloquei o mais forte e hoje eu tô aí. Um pouco lenta? Um pouco lenta. Porque aí ontem eu tomei aquele, sabe, noite. Aí eu tô assim, sabe?
0: Domingo à noite. Bom dia, Yuri.
1: Bom dia, Zé Luiz.
0: Ô, Yuri, fala o teu Instagram.
1: Meu Instagram, arroba Yuri Dan Kepson no começo, N de novilho e K.
0: Lembrei de uma churrascaria.
2: Ai,
1: aquela
2: que
1: é o segundo lugar, né? Isso, ela não é primeiro, ela é segundo.
0: Segundo. Bom dia, Zé Luiz. Tudo bom, meu velho? Tudo bem, Zé? Nessa vida de Zé. Tá chovendo, né? Tá chovendo. Arroba Zé Luiz é o meu Instagram. Zé no começo, Zé no final, pra você ser feliz. Gente, hoje a gente vai falar de amor de quarta, né?
2: Vamos.
0: Tô até rolando já, ó. Pra você saber como participar. Hoje é um dia gostoso, não venha com desculpas. Sem sua participação, não rola amor de quarta. Precisamos então da sua história em áudio. Sua bucha amorosa. E hoje é um dia propício para estar chovendo.
2: Nossa,
0: a gente fica melancólico.
3: Muito.
0: A gente fica rocambolesco.
3: Macambúzio.
0: Macambúzio.
3: É.
0: A gente fica esdrúxulo.
2: Malemolência.
0: Não sei, estão inventando o termo.
2: Malemolência? O que que é?
0: Malemolência é quando você tá.
2: Sim. Então não é assim que a gente fica hoje.
0: Não, é. Ao contrário.
2: É o contrário. Né? A gente fica
0: então,
2: assim,
0: por favor, mande o seu áudio pra 94190-8989. Queremos saber sua bucha amorosa. Tem prêmio, Rafa?
2: Tem prêmio, tem todas as pessoas que mandarem mensagem, um vai levar um voucher de R$100 para o restaurante Burger.
0: Ó, tá, muito legal. Pra quê?
2: Comer gostoso.
1: Ai, que delícia,
0: tá? Então, isso é só o começo, a gente vai falar algumas vezes, eu sei que tem gente que manda texto, não, tá, galera? Manda
2: mensagem de áudio, não vou ficar lendo hoje não,
0: tá,
2: gente.
0: Com preguiça? Manda, fala pra inteligência artificial produzir, tá?
2: Nossa,

0: Isso, José Luiz.
1: Mas manda um áudio que a gente vai gostar, tá? Vamos pros dias de hoje?
2: Vamos!
1: Dias de hoje, hoje. Quarta-feira de chuva em São Paulo, temperatura. Que coisa louca, né? Gente. Ontem fez 29 de máxima. Hoje a máxima não vai passar de 18.
0: Não há saúde que aguente, gente.
1: Não há.
0: De olhar aqui no WhatsApp, meu filho mandou, Lucas Rondelli Pitutu, falou assim: mama, tem um negócio do plano de saúde lá? Coisa pronto atendimento? Eu falei, o que aconteceu, né? Ele, minha garganta, acordou rasgando. Eu falei, mas garganta, também, né, gente? Não há possibilidade.
1: Fácil. Então, hoje é quarta, 23 de setembro, Rafa de 26. Me conta do 23 de setembro, vai.
0: Dia Internacional das Línguas de Sinais.
1: Tá.
0: Dia Internacional contra a Exploração Sexual e o Tráfico de Mulheres e Crianças.
1: Tá.
0: Dia do Combate ao Estresse.
1: Olha aí, a gente vai fazer um WhatsApp, o que que você faz pra se manter...
0: Não, hoje é amor de quarta.
1: Ah, é, hoje é amor de quarta. Ai, nossa,
2: você acabou de falar.
0: Eu que tô lenta,
1: e você,
0: entendeu?
1: Que tá falando
0: fala
1: bobagem,
0: groselha.
1: Zé Luiz. Tá bom.
0: Dia Nacional dos Filhos.
1: Olha aí.
0: Oh, filho, te amo.
1: Todos os nossos, minhas duas meninas, Manuela, Catarina, minha neta Nara, meu step-san, Lucas.
0: Lucas.
1: Tá?
0: E é isso. É, Dia Nacional do Sorvete.
1: Nossa, ai, tá frio.
0: E o seu que não vem mais?
1: O meu que não... Gente, o meu não existe mais, Yuri.
2: Por quê?
1: Häagen-Dazs acabou. Não tem mais no Brasil. É sério. Pararam a produção. Aí eu gostava.
2: Falam que dia gelado é de tomar sorvete.
0: Eu tomo tudo, o tempo
1: eu
0: todo.
1: Adorava.
2: Avenida Paulista, 2200, 21º andar. Acende ice cream.
1: E olha, eu adorava o macadâmia, não tem mais. Só sobrou aquele de bolacha chocolate lá que cookies. Eles fizeram. Que, cookies. Só sobrou de quanto? Você vai, tem lá o de cookies. E vai acabar, tá? Dessa marca aí que eu amava.
0: É, dia do Soldador. Aniversário da cidade de Campos Altos. E Três Corações.
1: Minas Gerais.
0: Não perguntei essa.
1: Mas
0: tá,
1: eu falei.
0: Muito fácil.
1: Litro,
0: tá.
2: Pô, mas essa daí é o café que eu uso.
1: É o café.
0: Uhum. É Siqueira Campos.
2: Siqueira Campos.
1: Siqueira Campos, se não queira também Campos.
2: É Minas Gerais.
0: É Paraná.
1: Siqueira.
0: E Romelândia.
1: A Homeland. É uma série, Romelândia. E Romelândia fica em Goiás.
2: Não, Espírito Santo.
0: É Santa Catarina. Aniversariantes famosos,
1: celebridades.
0: Da apresentadora Titi Miller.
1: Tá, parabéns,
0: do
1: Titi.
0: Ator.
1: Trabalhei com Titi. Levei Titi pro rádio.
0: Quarentou.
1: Quarentou bonitinho.
0: Quarentou.
1: Beijo,
0: bonitinha.
1: Titi. Saudade, viu? Apareça quando quiser. É. A casa é sua.
0: Rafael Infante, o ator.
1: Também gosto, apareça quando quiser. Rafael tem um filme com minha filha.
0: Exato.
1: Rafael e Manu, uma comédia romântica que tá no Disney Plus. Acredito.
0: Muito legal, inclusive.
1: Muito legal.
0: É, da jogadora Hortência, basquete, 67 anos.
1: Conheço.
0: É, na música a gente começa. Ah, não começa ainda não. É, Julio Iglesias, 83 anos.
1: 83 anos de Julio Iglesias?
2: Cara, quanto mais um igual você fez de outro.
1: Por ele.
0: E a gente começa aqui com... Ah, maravilhoso.
1: Bruce
0: Springsteen, 77 anos, ele tá muito bem.
1: The Boss tá fazendo aniversário, eu vou rolar uma do... Acho que é do Born in the USA.
2: É do Born in the USA essa
1: eu
2: daí?
1: Eu tenho quase certeza que é, mas enfim, pode ser que não seja, se eu estiver errado. Mas é que eu adoro aquela... Hey little girls, your daddy home. Oh, I'm on fire. Ó. Oh.
2: Foi na fita, porque deu aquelas afinadas, você viu?
1: É porque ele tava... Nessa mesma época ele tava fazendo o Nebraska. Ele fez dois discos ao mesmo tempo. O Nebraska e o Born in the USA. O Born pra ganhar dinheiro e o Nebraska porque ele queria.

0: Hey, little girls, you're dying home.
1: Foi aí, eu acho, adoro sempre. Nossa, ele ao vivo fazendo essa música é maravilhosa. Quem mais, Rafinha?
2: Paulo Ricardo, 64 anos.
1: Vai! Ó.
3: Parece a violinha de 89. O
0: que é isso, Zé?
1: Revoluções por minuto.

0: Olha lá, tira aí, eu ponho eu lá. Você sabe que.
1: Tira
0: é,
1: eu.
0: É RPM, eu, hein? Eita, olha.
1: Essa é legal também.
0: Deixa de
1: beijar. Qual que é essa? Você tem que olhar. Olhar 412, né?
0: É, olhar 43. É. Não, e detalhe, né? Eu lembro que tinha. Eu trabalhava. Quando eu entrei aqui, eu trabalhava aqui, mas ao mesmo tempo eu continuava em Campinas, né? Então eu trabalhava na 89 e trabalhava na Antena 1 em Campinas. E aí na Antena 1 em Campinas, quando eu falava, nas ondas do rádio, né? Que ele fala assim, eu só tava Antena 1.
1: Mas já era cabeçudo na época.
0: Ideia de cabeçudo, né? Vou tomar um gole de café.
2: É a pura perdição.
0: Eu gosto quando ele fala assim, será? Né? Não tem um que ele fala. Que tá não sei o que. Será? Ó, Paulo Ricardo, super sexy. Mais um pouquinho, vai. Congrats, Paulo Ricardo. Come to Brazil. Tá fazendo quantos anos, o Paulo?
3: 64.
0: Olha, minha geração.
3: Não existe que avon.
0: Grandes que avon, queridaços que avon. Eu gosto. Quer ver? Aí ele muda.

0: impressionante o sucesso, né, velho?
1: Surreal.
0: É uma coisa meio BTS mesmo. Foi, eles deram. Nossa. Ó. Agora o detalhe é a qualidade do som, né? Se você. Mas tá tudo no mesmo canal, cara. Uma coisa assim. Daqui a pouco tem o Será, mas aqui antes do Será. 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
2: 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Oi, Rafinha.
1: Oi,
2: bom dia. Bom dia. Zé, você tava falando da época que você trabalhava na 89, também em outros... 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E eu me lembro uma vez você falando assim pra mim, eu começando no rádio de São Paulo, você falando pra mim, Ale... 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
0: 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Então, a gente faz de tudo, né, Alexandre?
2: Fizemos. É isso aí.
0: Enfim, né? E hoje. Olha que legal.
2: Não tinha celular naquela época, era tudo mais tranquilo. Agora tem celular, o que que acontece?
0: Eles roubam o celular da gente aqui em São Paulo.
2: Eles roubam os telefones.
0: Né? Como é que faz pra proteger os dados? Aliás, eu vou te perguntar isso, Ale. Roubo celular, proteger dados, tá? Esse é o assunto do É da Sua Conta de hoje, certo, Alexandre?
2: Certíssimo.
0: Me conte.
2: Ô Zé, é assim, né? Tem várias maneiras da gente proteger, e eu vou falar uma coisa. Tem muita gente que tá escutando a gente, e vou confessar que eu só fui fazer isso recentemente, que é proteger algumas coisas que ficam lá no nosso celular, que a gente não protege.
0: Não protege.
2: Na hora da gente aceitar os negócios, a gente fala assim, aceito. Vai lá dando aceite em tudo.
0: Você
2: mas
0: sabe
2: proteger
0: o que é
2: 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Ó, por exemplo, o WhatsApp que você usa aí, que a gente usa todo santo dia, né? 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Onde a gente fala, mas tem que ficar digitando senha toda hora. Não, às vezes até com a própria biometria se faz isso, né? Caso ladrão, larápio roube seu celular desbloqueado, ele ainda precisa digitar uma senha para abrir o seu aplicativo nas conversas. E hoje o WhatsApp é feito para fazer transação bancária, um monte de coisa. Além disso, normalmente os sistemas operacionais possuem estratégias para proteger o aplicativo. Quem tem iOS, por exemplo, pode ir lá em tempo de uso. Nesse lugar, você define quanto tempo você pode ficar usando determinado aplicativo. É onde eu falo que a gente não dá muita bola para as coisas. E aí depois você fecha e ele vai te pedir uma senha diferente da que você usa para desbloquear o celular. E já no Android tem a opção que eu acho bacana também, apesar de não ser um usuário de, mas eu acho bacana essa opção de criar uma pasta segura. E aí, por exemplo, mesmo com o celular desbloqueado, os apps ficam ocultos, meu
0: isso
2: caro.
0: É legal. Isso é legal. 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
0: Aí vem minha pergunta, sabe que eu sou daquele cara aqui que eu gosto de perguntar essas
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2: 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Eu não sei se a gente vai pro break agora, mas eu queria fazer um. Eu queria mandar um beijo especial pra uma aniversariante de hoje.
0: Ah, pera aí, então você quer que eu faça tudo? Ou você quer que
2: pode, pode fazer, pode fazer o tudo.
0: Então vai. Valeu, Ale, obrigado.
1: Beijo!
0: Fiz, então vai, vamos lá.
2: Se a gente for pro break, eu, ao invés de música, eu queria oferecer o break pra aniversariante de hoje.
0: Ela vai me matar. Você vai ganhar um break. É, bom, peraí, peraqui.
2: Nunca ninguém pediu um break.
3: Com
2: na
3: amor
2: rádio.
3: E carinho, com amor e carinho.
0: Pronto, eu vou pedir um break. Com dedicatória, peraí, peraí.
2: É, não, não, eu não estou afim de me divorciar, nada disso.
0: Não, não, peraí.
2: Mas gostaria.
0: Vou pôr até
2: de mandar...
0: a trilha do amor de quarta.
2: Põe a trilha. Ah, é hoje amor de quarta.
1: Hoje amor de quarta.
0: Tá.
2: Por quê? Já que o negócio do amor de quarta geralmente é treta e tal, essa mulher não me aceitou porque, olha, ela deve me amar demais, velho. Então, faz 20 e tantos anos que ela tá comigo e hoje é aniversário dela, Raquel Zorzi. Então, como a coisa já começou confusa pra minha amada e parceira de vida, então já que começou confusa, vai ser confusa até hoje. Amorzão, te ofereço break pra você.
0: Olha aí. Raquel, um break com várias coisas. Tem show.
1: Ai,
0: esse break tem promoção.
3: Tem político.
0: Tem político no meio.
2: Essa parte você não é.
0: Tchau, Lê.
2: Vambora.
0: Especialmente pra Raquel,
1: beijo.
0: Vai.
1: Beijo.
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2: Acho que a uva sem caroço, essas coisas também são cruzamentos, melancia sem caroço, tem uns rolê aí, não tem?
1: Yuri, eu não sei, tô falando do brócolis. Ah, que inferno.
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4: 2.0. É com essa fofidão que Rafa vai responder sobre sua bruxa amorosa.
5: Muito fofa.
4: De repente você manda um áudio: Rafa, me ajuda, pelo amor de Deus. Conheci uma pessoa e ela é muito legal, mas pararam, pararam, pam, pam, bebe, mas tem chulé. Ou tem flatulência, sei lá, alguma coisa assim. Como resolver? É, né? E aí Rafa, com essa carinha de resfriado, vai te responder.
1: Exato. Manda mensagem de áudio, fala.
4: Não, vai, vai.
1: Manda mensagem de áudio pra cá, pro 94190-8989. Tira o máximo 30, 45 segundos da sua bucha amorosa, do seu problema amoroso.
4: Fala assim, amor de quarta.
1: Amor fala, de quarta.
4: Amor de quarta.
1: De quarta.
4: Amor de quarta.
5: Amor de quarta.
4: 94190-8989. Hoje você vai deixar a Rafa mais feliz, porque você, tímido, tímida, que falava, não vou contar minha história, tenho vergonha, você entendeu que você não precisa dar seu nome. Você pode disfarçar sua voz. Você sabe que hoje a gente tem dispositivos eletrônicos que disfarçam a voz. Ou então usa o seu talento, por exemplo. Se eu fosse disfarçar minha voz, faz:
6: oi, Rafa, tudo bem? Sou eu. Não vou revelar meu nome.
4: E ninguém saberia que era eu.
5: Não.
4: Disfarça sua voz, Yuri.
5: Alô? O que está falando aí?
4: Entendeu?
1: Muito.
4: Rafa, disfarça sua voz.
1: Alô? Quem está falando?
4: Olha aí.
1: Nossa, meu então, Deus, gente, nem ninguém, eu sabia que eu conseguia fazer isso.
4: É, ninguém vai saber, tá? Não, e você ainda concorre a um prêmio. Entre todos que mandarem um áudio, mesmo que seu áudio não entre no ar, porque nós temos um limite, são dois áudios, você concorre a...
1: um voucher de R$100 pro restaurante Burger.
4: Olha aí que legal.
1: Pra quê? Comer, comer gostoso. Gostoso.
4: E daqui a pouquinho também tem Under Pressure.
5: Under Pressure.
4: Já, já.

0: Banda com A, vai.
1: Iron Maiden.
0: Iron Maiden, boa. É, não! Acorde de novo! Não.
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0: Amor de Quarta está no ar, estamos esperando você participar pelo 94190-8989. Mensagem de áudio contando sua bucha amorosa. Rafa, me ajuda, pelo amor de Deus.
1: Adoro quando começa assim, gente.
0: Conheci um cara, eu não sei quais são as intenções dele, se ele quer casar. Olha, gente, como eu tô bom de disfarçar a voz.
2: Olha, nossa, ótimo. Velho, eu nem percebi que foi você.
0: Você notou que era eu?
3: Nem. Oi, notei. Yuri, tudo bem?
2: Tudo.
0: Olha aí, você pensou que era outra pessoa. Tá vendo?
2: Olha,
0: porque eu tô
2: é
0: disfarçando
2: verdade,
0: minha voz, você pode disfarçar a sua também, tá? 94190-8989.
1: Gente, tô esperando, cadê os áudios?
0: Mensagem de áudio, mais ou menos entre 30, 45 segundos, 50 segundos, se a história for muito legal. A história é muito grande, manda no 1.5.
1: Exato.
0: Né?
1: Consigo muito, gente.
0: Uma
1: consigo
0: coligação. Né? Assim, 94190-8989. Mensagem
1: aqui,
0: de áudio pra participar do Amor de Quarta. Rafa, me fala qual é o prêmio.
1: Um voucher de R$100 pro restaurante Burger. Ah, para, gente. Pra comer é gostoso,
0: pra
1: vai.
0: Pra comer gostoso sozinho, acompanhado, você que manda, tá? Então, uma pessoa pode levar este prêmio, mesmo que o áudio não vá pro ar. Combinado?
2: Ok, combinado.
0: Break e logo depois, Under Pressure.
2: Ixi, tem coisa boa aí pra valer. Reza a lenda que vai ter uma caixa de som Bluetooth ali no, na pergunta bônus.
0: Já, já, hein? Vai, Lu.
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2: Gente. A gente sabe o que fazer quando o celular pifa, falta energia ou quebra encanamento, né?
5: Opa.
2: Problema, entupiu lá, tá. 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Combinado?
5: Combinadíssimo.
2: Chegou a hora do quê? Pergunta, do quê?
5: Do quê?
6: Agora, no ar, Balaco Under Pressure.
2: Balaco Under Pressure. Sim, tem prêmios especiais pra você, meu amigo, minha amiga. Você sabe como é que funciona? Você entra, desafia a máquina. São 5 perguntas. Se você fizer 80 pontos nessas 5 perguntas, você ganha o primeiro prêmio. Que é o quê, Rafi?
5: Um voucher de Flash Tattoo da Venice Inn.
7: Olha, velho.
5: Se você não quiser me dar, tá,
7: é legal,
5: gente?
7: Legal, tá tudo de lá, mano.
2: É legal, né? Bom, aí, papapá, eu vou perguntar pra você. Ok, você ganhou, fez 80 pontos, ganhou a tatuagem, tá legal, legal. Mas você quer desafiar a máquina aí pra pergunta bônus? Porque se você acertar, você ganha também
5: uma caixa de som Bluetooth.
2: Ó, oh, que legal.
7: Olha, caixa
2: eu tenho
7: som
2: essa
7: Bluetooth.
2: Caixinha, ela fala alto, é muito bonitinha, uso muito quando tô lavando a louça.
7: É mesmo?
2: Que legal. Uso muito, tá? Agora, se você errar a pergunta bônus, você não ganha a caixinha e, além disso, perde a tatuagem. Oh my God!
5: É, ou seja, perde tudo, meu bem.
2: Perde tudo.
5: Não adianta reclamar, não.
2: É um exercício de vida, tá? Esse under pressure, não é não?
7: Eu acho que é. Porque ensina a ganhar, ensina a fazer um tudo ou nada.
2: Exato. 30160089. Alô, bom dia.
7: Ó, como vai você?
2: Quem tá aí?
8: Bom dia, Zé. Bom dia, Yuri. Bom dia, Rafa.
2: Bom dia.
8: Danilo,
2: você tá bom? O que você faz da vida, Danilo?
8: É o Danilo Mamilo da loja de discos.
2: Danilo Mamilo da loja de discos. O Yuri, beleza. Me dá um pedacinho de papel, alguém? Você tá bem, Danilo?
7: Que eu vou lá no banheiro pegar.
8: Tá bem, tô bem. Acabei de voltar da França, fui pro casamento da minha irmã lá em Paris.
2: Para, gente.
7: Aí você fala. Foi na França e não foi em Parecida do Norte.
2: Não, para.
8: É, Franca.
2: Paris. E me conta uma coisa. Foi, sua irmã casou? Ela casou com um francês?
8: Ela casou com um francês. Ah, irmã gêmea. Eu tenho uma irmã gêmea.
2: É mesmo?
5: Ah, legal.
7: Bonjour.
5: Legal.
2: Qual dos dois se ferrou? Porque quando é um casal de gêmeo, um fica bonito, outro fica feio, não sei porque. Ou tipo, ela é você de cabelo, sei lá. Como é que é?
8: Eu sou ruivo, ela é morena, mas os dois são bonitos assim.
7: Tá bom.
2: Assim que agora. E onde foi o casamento? Em que arrondissement?
8: Foi perto de Paris, uma cidade chamada
2: Mulet, perto de Paris.
5: Gente, adorei. Achei
7: é sua
5: chique.
7: Mula.
2: Mulet é mula em francês.
5: Gente, achei chique, achei maravilhoso. Achei tudo. Gente, adorei esse irmão.
2: Voulez-vous mulet avec moi? Meu querido Danilo Mami, me fala uma coisa, e os discos, Danilo? Como é que estão os discos aí, Danilo?
8: Tão bem, graças a Deus, sempre comprando e vendendo. Essa semana tá meio parada por causa da chuva, mas na internet estamos vendendo bastante.
2: Então, isso que eu ia te perguntar, você tá com o ponto da tua loja é onde? Me fala.
8: É na rua Quintino Bocaiúva 303, tá, na Praça da Sé.
2: Quintino 303, Praça da Sé, região central de São Paulo, é lá que você encontra os vinis do Danilo Mamilo.
8: Compacto, VHS, DVD, Blu-ray, 4K, cassete.
2: Oi, cacete, quanta coisa,
5: nossa,
2: hein?
5: Nossa, gente.
2: Muito legal. E Danilo, agora na internet, você tem um Instagram?
8: Então, a gente tá pra criar o Instagram, a gente tá vendendo só no Mercado Livre, por enquanto.
2: Velho, toda hora eu te cobro isso.
7: Cara, você não tem Instagram,
2: Danilo,
7: pelo
2: Mamilo.
7: Amor de Deus,
2: não,
7: velho. Né, faz antiga, agora, velho.
8: O Coroa das Antigas, ele não aceita muito bem essas tecnologias. Ele comprou o celular esse ano, pra você ter ideia. Ele não tinha celular até ano passado.
2: Normal, tem que cuidar com carinho dos coroinhas da vida, né? Tem que respeitar, tá certo, Danilo. Não tem problema, velho. Te desejo toda a sorte do mundo, tá?
8: Valeu.
2: Você quer participar?
8: Quero participar, sim.
2: Tá, então preste atenção, porque agora é você contra a máquina. Máquina.
7: A máquina tá aí?
2: Tá aqui, é só...
7: Inteligência Artificial, por favor, acordar.
6: Iniciando a bateria do Under Pressure Balacobaco. Primeira pergunta. Valendo 10 pontos.
0: Qual é a capital da Indonésia? 1, Jakarta. 2, Bali. 3, Surabaya. 1, Jakarta.
6: Segunda pergunta. Valendo 20 pontos.
0: Em qual desses filmes o ator Elijah Wood participou? 1, Harry Potter e a Pedra Filosofal. 2, Shrek. 3, O Senhor dos Anéis, A Sociedade do Anel. 3, O Senhor dos Anéis, A Sociedade do Anel.
6: Terceira pergunta. Valendo 30 pontos.
0: Qual é o princípio da mecânica quântica, onde partículas podem existir em múltiplos estados até serem observadas? 1, princípio da complementariedade. 2, superposição. 3, princípio da incerteza. 2, superposição.
6: Quarta pergunta. Valendo 40 pontos.
0: De qual banda é a música How to Disappear Completely? 1, Radiohead. 2, Blur. 3, Oasis. 1, Radiohead.
6: Quinta pergunta. Valendo 50 pontos.
0: Em que ano começou a Revolução Francesa com a queda da Bastilha? 1, 1787. 2, 1791. 3, 1789. 3, 1789.
6: Bateria finalizada.
2: Temos um problema, meu querido. É. Primeiro que você tinha que acertar a Revolução Francesa, que você foi no casamento.
5: Pois é.
7: Pelo amor de Deus. Agora sua voz tá saindo, mas provavelmente você pegou o seu celular e enfiou ele no terceiro olho.
5: Terceiro olho.
2: Porque nós não entendemos nem sua resposta na primeira, na segunda, nem na terceira.
7: A segunda eu entendi. A terceira não.
5: E a um também não.
2: Então, ele teria só 40 pontos, é isso?
7: É, não, ele tá com 60.
2: 60? Ah, porque você considerou a segunda,
7: né? A segunda eu considerei.
8: Segunda foi do Radiohead, né?
7: É. Não.
2: Não.
7: A segunda foi de outra coisa.
2: Não lembro, é uma coisa
8: assim. Quântica, energia quântica.
2: Você fez 60 pontos, meu querido Danilo, então...
5: Não deu.
7: A próxima vez você não enfia o celular ali no...
5: Ali.
7: Como que se fala em francês onde ele enfiou o celular?
2: Pescoço. Enfiou o celular no pescoço em francês, que é tu.
8: Caramba, Danilo.
2: Não ficou. A gente já tava esperando sua resposta. Ah, não sei o que, não sei o que lá. Você. Parecia o cara lá, o bilheteiro. Mas Danilo, muito obrigado, meu
8: demorou,
2: velho.
8: Você tá nos devendo
2: um Instagram seu, tá? Por favor. Pra eu ver os seus discos. Você sabe que eu sou um cara que gosta de vinil. Tenho alguns em casa. Tá bom, meu
8: e
2: velho?
8: E o qual é? Volta quando, qual é?
7: Qual é? Em breve, porque tá rolando o M, você tá ligado, né?
2: Não, não tá mais hoje.
5: Acabou, viu?
7: Dá pra usar essa?
2: Essa não.
5: Daqui a pouco a gente vai chegar no Oscar.
8: Tá bom. Bom falar com vocês, viu,
2: obrigado,
8: pessoal?
2: Bom dia. Valeu, meu velho. Valeu. Hoje eu cortei ele um pouquinho.
7: Ele ia falar vai Corinthians.
2: Acho que era vai Corinthians, né? Deixa eu ver se era. Voltei. O que você tava falando, Dani?
8: Vai Corinthians.
2: Obrigado, tchau. Vai, Memphis. Tchau. Bom.
6: Termina aqui. Balaco Under Pressure.
7: Você não pode usar artifícios na hora que você tá respondendo, de travar no ombro, de querer aumentar o som e ouvir pro outro lugar, porque aí ele enfiou. Ele foi no pescoço que ele botou.
2: Ele enfiou no pescoço em francês, le cul.
7: Le cul.
2: Le cul. Le cul. Ele enfiou no le cul e aí a gente não entendeu nada, velho. Eu tava vendo, falei, será que é só a gente? Eu dei até uma olhadinha assim, vocês viram que eu dei uma olhada discreta, meio desgay, assim? Sim. Eu dei uma olhadinha. Pra ver se o chat também não tava entendendo. Eles também não estavam entendendo.
5: Não, não dava. E pior que assim, né? Eu não entendi, aí eu ficava olhando pra vocês assim, ó.
7: Me ensina como fala francês aí, como que
2: é? Il est enfieux, le cellulé et le pesquets. Que é, il est enfié, le cellulé, le cul. Il est enfié, le cellulé, le cul. Entendeu?
1: Não enfiei o celular em aqui porque a gente não compreende.
7: Não entendi.
1: Não compreende a cor.
7: Croça.
2: Vamos de New Radicals. Yes. Talvez a gente tente de novo. Vamos pensar. É que tem um amor de quarta. Você já mandou teu áudio? 94190-3939.

0: gosto, sabe do quê? 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

0: Um dia eu liguei pra lá, ela atendeu, eu falei: "Oi, Juliana." Ela falou: "Não, é Joelice." Joelice, mano do céu.
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2: Paulo!
1: Tá, Paulo!
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1: Tava distraído!
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1: Gente, a segunda temporada de Made in Coreia, ou se você preferir Made in Korea, né? Chegou com uma trama intensa de poder, traição, vida dupla. 9 anos se passaram e a guerra pelo submundo da Coreia, nos anos 70, atinge o seu auge. Mostrando que uma só decisão pode mudar a história toda, né? A segunda temporada de Made in Korea, ou Made in Coreia, como queiram, tá disponível já lá no Disney Plus. Confira, combinado?
2: Combinado!
1: Já depois desta música, tem Amor de Quarta.
2: Eita! Oh.

0: aí, Santana e o Rob Thomas, Smooth. Chegou a hora, crianças, é o amor de quarta.
1: Arta, arta, arta, arta, arta, arta, arta.
0: Sabe que essa música foi proibida, né, nos anos 70? 60, 70. Essa.
1: 60?
0: Do, 60 e 70, lembrar. Sérgio Ginsberg e a menina da bolsa, a Birkin.
1: Eu não sabia, né, que tinha sido proibido.
0: Foi também, proibidíssima, né, aqui no Brasil, no mundo. Sérgio Ginsberg. Mas enfim, gente, é o amor de quarta. Rafa, pronta?
2: Nasci pronta pra isso, já peguei meu cafezinho, meu bem.
0: Aí, garota, deixa eu abrir o chat, que eu gosto de ver quando o pessoal partiu.
1: Você gosta de fofoca, né?
0: Eu gosto.
2: Zé, vixe.
0: Deixa eu ver aqui, cadê?
2: Zé, você gosta de mim?
0: Amo.
2: E fofoca?
0: Vixe.
1: Nossa senhora.
0: Tá, peraí, gente, conversando comigo agora não, peraí, gente, desculpa, perfil, entrando no chat, ó, abri o chat, pronto, tá? Deixa eu ver, tá todo mundo lá, amo fofoca, chegou a hora, Rafa, Jéssica, amo fofoca, tô pronta, Valéria, Lucas Mama também tá lá, Raquel Azevedo, bora, Tony, a gente não vai julgar, pode se abrir.
2: Não, de jeito nenhum, imagina.
0: Vamos então?
2: Ai, bora. Vamos.
0: Peraí que eu tô tentando lembrar onde, aqui, vai, Yuri, já.
3: Bom dia, Rafaela. Bom dia, Zé. Bom dia, Yuri. Ótima quarta-feira pra vocês.
0: Obrigado.
3: Aqui quem fala é o Jean.
0: Oi, Jean.
3: E a minha bucha, a minha maior decepção amorosa é minha esposa.
0: Oh.
3: A gente mora junto há 5 anos já.
0: Legal.
3: E nossa maior briga é sobre dinheiro. Ela não tem um pingo de educação financeira. E ela vive no automático. Tudo que ela pega, ela estraçalha, ela gasta tudo.
0: Eita.
3: Tudo dinheiro extra que ela pega, enquanto ela não acaba, ela não sossega o facho. E eu aprendi uma coisa: com pouco eu faço muito.
0: Tá.
3: Eu não gasto meu dinheiro com besteira. E eu gosto de ter meu dinheiro guardado para quando eu precisar de urgência eu ter dinheiro. E eu sempre falo para ela o seguinte: vamos guardar dinheiro, a gente não sabe dia de amanhã o que pode acontecer. Se você fica desempregado e eu fico desempregado, a gente tem como com que se apegar, né? Se a gente tiver um dinheiro extra, mas ela não se manca. Eu já cansei de falar para ela sobre esse assunto, não toco mais nesse assunto com ela, porque toda vez que eu falo sobre dinheiro é briga. Mas de resto ela é uma pessoa excelente. O que que eu faço da minha vida, Rafa, nessa parte financeira?
2: Ai, difícil mesmo, né? Delicado. Mas assim, o que que eu acho? E o caixão dela não tem gaveta.
1: Nossa, Rafa!
2: Guarda o seu e deixa ela guardar o dela, deixa ela gastar o dela. E aí, quando surge um perrengue, você usa. Vocês dois usam o seu. Entendeu? Ela precisa gastar, gente. Ela precisa gastar pra ser feliz. Entendeu?
0: E esse aí, é o pior conselho que você já deu na vida aqui.
2: Entendeu? Faz isso.
0: Tipo, acho que não existe acordo entre o casal, nada.
2: Não, então, porque tem muita briga. E ela precisa gastar pra ser feliz, entendeu? E o caixão dela não vai ter gaveta. E é isso. Entendeu? Eu acho que é o antigripal que tá me deixando assim louca hoje. Então, eu acho que é meio que isso. O que que tá vendo aí?
0: É, o pessoal tá. Abre uma conta. Tá, aqui. É, se não entenderam, ela tá gastando a grana dos dois, né?
2: Mas ele tá guardando.
0: Conselho zoado, deve ser remédio. não, Rafa, peraí, só pra entender.
2: Tá,
0: ele é um casal e o casal faz acordos. Olha,
2: sim,
0: vamos juntar nossa grana, vamos crescer, tal. Beleza.
2: Tem que conversar, gente.
0: Beleza.
2: Tem que conversar.
0: Só que ele guarda e ela vai gastando. Aí fala, mas não é um combinado.
2: Ah, ele tá gastando todo mundo?
0: É, tá gastando.
2: A conta tá lá e ela tá
0: atorando. Ela tá atorando.
2: Tira o cartão dela.
0: Tira,
2: fala, não, isso aqui não dá pra gastar, gente. Não.
0: Você
2: quer gastar? Gasta isto aqui. Né? Até esse limite você torra. Vai comprar, você quer comprar bala? Compra a bala com esse negócio. Daqui pra trás, você não vai gastar
0: é
2: nada.
0: Que ele tá desesperado. A Lucas Mama, eu não sei se ela que falou do falecido, daí ela
2: não
0: volta
2: dá,
0: aqui e fala:
2: gente,
0: eu tive que pagar as dívidas dele. KKK. Então,
2: não,
0: aí.
2: Isso não dá, né, gente?
0: Lasca,
2: pelo amor
0: tudo,
2: de Deus.
0: Né?
2: Exato. Eu achava que ela tava torando dela.
0: Não,
2: entendeu?
0: Ele fala.
2: Tipo, o salário
0: dinheiro,
2: dele
0: combinamos
2: aqui e o meu salário é esse aqui. Esse salário aqui eu guardo, né? Enfim, X. E essa, ela tá torando dela. Não, aí não dá, né, amada? Vamos combinar.
0: É.
2: Vamos combinar, porque aí não dá.
0: É, aqui, ó.
2: Por isso as coisas de conta conjunta, gente. Não dá, não.
0: Coitado do Zé, a carapuça serviu. A Ana de Pinho, não.
2: Não.
0: Né? Não, eu tenho até a carapuça aqui, ó.
2: Não.
0: Tá, mas não,
2: aqui
0: não
2: é.
0: É
2: cada
0: não.
2: Um, cada um, gente.
0: É. Cada, aqui, cada um faz seu acordo, né? Homem tem que entender. O que é da mulher, o que é do homem é dos dois. É isso de Paulo. Com certeza. É, se não entenderam, não. Ela tá gastando a grana dos dois, é.
2: É, não. É,
0: a Rafa se identifica, kkk. Eu falava isso, ele tava certo, morreu e não levou nada. É o Márcio Centenário. Enfim. Né?
2: É
0: todo
2: não.
0: Excesso esconde uma falta. Aí só terapia, Júlia Marchini. Ela até brinca aqui, ó. A Júlia fala assim: meu marido falando? Gasto, mas guardo também. Ela fala, enfim.
2: É.
0: É, aí é grana, cara.
2: É uma coisa
0: que desequilibra mesmo
2: e assim,
0: a vida de pessoas.
2: Exato.
0: Né? De casal,
2: e quando falta grana, gente, o amor vá pro ralo. É muito de. Assim, falta grana e vem bucha com dívida. Meu amor, não há amor que segure.
0: Aí equilibre-se. É. Vai, amor de quarta!
4: Oi, pessoal, bom dia. Rafa, você não queria uma bucha amorosa? Então me ajuda com essa, pelo amor de Deus.
0: Boa.
4: Eu cresci junto com o meu amigo, a gente é amigo de infância, e ele foi pai na adolescência.
0: Tá.
4: É, ele teve uma filha que hoje é uma mulher linda.
0: Tá.
4: E algum tempo atrás me chamou, falou que estava apaixonado por mim, que isso e aquilo. E enfim. Né, foi meio que impossível eu também não me apaixonar por ela. É, a gente já rolou de tudo entre a gente. O pai dela é extremamente ciumento em relação a ela. E eu não sei o que eu faço, Rafa. Não quero terminar com ela, mas também não quero perder a amizade do pai dela. Pelo amor de Deus, Rafa, o que eu faço?
2: Que confusão.
0: Peraí, deixa eu só entender, Rafa, me ajuda.
2: É isso mesmo.
0: Eles são amigos.
2: Sim.
0: E ele teve, o amigo teve uma filha.
2: Exato.
0: O tempo passa, a filha vira uma mulher e o amigo se interessa pela filha do amigo.
2: E já teve tudo.
0: E já rolou de tudo, já
2: e
0: rolou,
2: aí, assim,
0: bate palminha também, né?
2: O amigo é extremamente ciumento com a filha. Misericórdia.
0: Não queria estar na sua pele.
2: Então, não dá pra ter tudo na vida, né, amado? Tá sabendo.
0: É.
2: Então, como você disse que não quer terminar nada com ela, mas também não quer nada, não quer terminar a amizade, não dá, amor. Uma coisa, outra coisa. E se porventura, não vou, ou sei lá, você venha terminar com a filha do cara, um dia ele vai ficar sabendo, ele vai te matar.
0: Vai.
2: Então, assim, de qualquer forma.
0: Não, o pessoal assim, tá falando aqui, ó, vai dar morte.
2: Não, é isso que eu tô falando, você tem que estar preparado pra morrer. Entendeu? Você tem que estar preparado. Independentemente. Prepare-se
0: pra morrer.
2: É, exato. Uma coisa que você precisa saber nessa vida. Você tem que estar sempre preparado pra morrer daqui pra frente. Tipo, a partir de agora. Entendeu?
0: Daqui pra frente.
1: Tudo vai ser diferente.
2: Então, é uma coisa que você tem que fazer, algum ritual, alguma coisa assim, entendeu? Pra entrar na sua cabeça que você tem que estar preparado pra morrer.
0: Não,
2: eu acho que é isso que você tem que fazer na sua vida.
0: Eu acho,
2: entendeu?
0: Também. Porque o que vai acontecer. É assim, ó.
2: É isso. Cara,
0: ele vai estar andando, né? No meio da chuva. Ele fala: meu Deus, é tiro! E é um trovão. Então prepare-se.
2: É isso
0: porque
2: que
0: é por aí,
2: fazer.
0: Né?
2: Não tem muito o que pensar, entendeu? O que fazer, o que falar pra ele. Porque assim, você não deveria nem ter cogitado isso na vida. Ah, porque ela se apaixonou por mim. Tá bom, que bom pra ela. Tá bom, ok.
0: Tchau.
2: Tchau. Mas aí não. Aí você foi o quê? Mergulhou no rolê. Não, a cagada começou aí, entendeu? E aí, não satisfeito, rolou tudo que tinha pra rolar. Então, assim, eu não. Entendeu? Poderia ter feito a. Poderia ter sido a irmã, a mãe do cara, mas filha.
0: Até a mãe. A avó poderia ser a avó. Seria uma piada. A mãe seria ruim, a filha é morte.
2: Não, a filha é morte.
0: É morte.
2: Se prepare para morrer.
0: Prepare-se para morrer.

0: Acho que a uva sem caroço, essas coisas também são cruzamentos, melancia sem caroço, tem uns rolê aí, não tem?
1: Yuri, eu não sei, tô falando do brócolis. Ah, que inferno.
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0: Mas o Girls foi a última de hoje, crianças. Mas falta a gente falar quem ganhou o prêmio. Qual é o prêmio, Rafa, do amor?
1: Um voucher de R$100 pro restaurante Bulger.
2: Tá. Qual é o prêmio do amor, mano?
0: De quarta? É, e quem tá levando?
1: Jéssica, final do telefone 8541, 8541.
2: Já valeu, acabou, Jéssica?
0: É. Olha, obrigado a todo mundo que participou, sem vocês não somos ninguém, tá? É, lembrando, agora vem um horário político, mas na internet o Ramona começa normalmente, tá?
2: É isso aí, você pode acessar o nosso aplicativo, é de graça, instala lá, ou o nosso site radiorock.com.br. Tá com música, tá com tudo lá, não tem horário eleitoral por lá.
0: Tá bom? Bom, a gente volta amanhã.
1: Quinta-feira,
0: lembra? Hoje é quarta, a gente já passou. Agora é só descida. É gostoso. Descida
2: é bom, bem, né? E hoje, chove, Rafa?
1: Chove.
2: O dia inteiro?
1: Eita,
2: e amanhã?
1: Não. E amanhã não sei.
2: Amanhã não.
1: Amanhã não?
2: Amanhã não.
1: Tem certeza?
0: Amanhã, absoluta.
1: Mentira.
0: Um lindo dia.
1: Não.
2: E hoje só chove até as 16, aí tem um,
0: valeu, Rafa.
2: Uma probabilidade
1: das
2: 19.
0: Valeu, Yuri.
1: Valeu. Ah, não, amanhã não chove, só
0: valeu,
1: cinza.
0: Valeu, Zé.
2: Só cinza?
0: Gente,
2: só
0: enquanto cinza. Eles discutem se chove ou não, queria agradecer você. Amanhã a gente tá de volta às 10 da manhã, não perca, tá?
1: Ok.
2: Vai pro site.
0: Vai. Zé Luiz Les diz, beijo, tchau.

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3: Começando Ramona 89 de hoje, dia 23, hoje é 23 de setembro?
4: Hoje é dia 23.
3: Mesmo. E vambora aí, que tem muita coisa legal ainda pra gente rolar, ó, vai rolar um Bon Jovi, vai ter um Smashing Pumpkins, aí pra quinta geriátrica, vai ter New Order. E agora, senhor, tem
4: agora
3: prêmio?
4: Agora tem prêmio, sim, a gente tem um livro da Dark Side Books. Coveiras, Memórias Desenterradas. Olha
3: da
4: que sim.
3: Hora.
4: Participa aí pelo 989215989, que é o nosso WhatsApp. Manda seu nome e seu RG. No final do programa a gente vai avisar quem ganhou, certo, Luca?
3: Mais que certo, impossível. E a gente começa aqui com o CPM espetacular, Regina, let's go!

0: The Clash, London Calling. Tivemos também Avril Lavigne com Skater Boy e CPM, Regina Let's Go.
1: Ô, oh, tá demais essa session aí, hein? Nostálgica tá já, nostálgica, né? É 50 mais, né? 45 mais, nostalgia 40 mais. Clash, que já é bem old school, Avril Lavigne, você fala, oi Avril Lavigne, cara, já tá quase que uma senhora aí, com aquela cara de jovem eterna, CPM, maravilhosos. E agora vamos com White Stripes, Seven Nation Army, mão no coração.

0: Luca, vem pra cá.
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2: Esse é o Ramona 89 aqui na Rádio Rock do Brasil. 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Fechou? Fica aí que na sequência tem mais Ramona 89.
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13: Hendrick pode deixar o Real Madrid por um empréstimo em janeiro. O atacante brasileiro de 20 anos entrou na mira de Milan e Roma, que acompanham a sua situação e aguardam uma possibilidade de liberação do clube espanhol. O Milan já havia tentado contratar o jogador em agosto, mas a negociação não avançou.
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1: Voltamos aqui no Ramon 89, ó, lembrando que a gente tem um prêmio valendo pelo 98921-5989, que é um livro da Dark Side Books, Coveiras, Memórias Desenterradas. Sinistro, hein? Participa aí, que no final do programa a gente avisa quem ganhou, certo?
2: Certíssimo, e vamos aí que tem, ó, ainda vai ter Smashing Pumpkins, New Order e agora Mão no Coração, que tem Aerosmith e Run DMC, Walk This Way.

0: Brother com Blue Monday e Aerosmith e Run DMC, Walk This Way.
1: Espetacular, hein? Uma belíssima session. Boa, né? E agora a gente continua um pouco mais nessa pegada aí também, mais médio old school, com o Midnight Oil, né? O vocalista ali que virou o político, né? Já pensou você terminar um show de rock e aí anos depois você tá lá sentado numa cadeira do governo.
2: Olha.
1: O Peter Garrett, né? O vocal do Midnight Oil fez exatamente isso. Ele passou décadas, né? Ali, bem, ele sempre foi bem ativista, né? Politicamente, sempre. Ali nessa pegada. E aí, enfim, em 2004 ele entrou oficialmente na política australiana pelo Partido Trabalhista e não foi só aquela história de famoso que aparece na campanha e depois sobe, faz ali o Tiririca e área. Não, ele foi eleito pro parlamento australiano e aí vem a... parece roteiro de filme, né? Que o cara que cantava Beds Are Burning, uma música que cobrava atenção pra questões ali envolvendo terras e direitos dos povos indígenas australianos e tal, acabou virando ministro. Aí em 2007, quando o Partido Trabalhista venceu as eleições, ele foi nomeado ministro do Meio Ambiente, Patrimônio e Artes. E o mais curioso é que o Midnight Oil nunca foi exatamente uma banda que escondia as opiniões, muito pelo contrário, né? Sempre misturando mesmo isso aí, rock com temas políticos e ambientais. Então, pro Peter Garrett, essa, na verdade, pra gente parece uma mudança, mas pra ele era, se bobear, a maior congruência dele, a política e a banda foi um acaso, assim como o nosso querido amigo do Sistema Alfodão, né? O Sérgio Tanque, que também é na frente do ativismo e a música vem depois. Certo, Sérgio?
0: Sim,
1: certo.
0: Senhora.
1: Então vamos ouvir aí Meia Noite de Olhinho.

0: Esse é o Ramona 89 aqui na Rádio Rock do Brasil. 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
0: 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Fica aí que a gente já volta aqui no Ramona 89.
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1: Estamos de volta no Ramon 89. Temos ainda para rolar vários sons, entre eles Suck My Kiss do Chili Peppers, que é muito legal. E agora vamos de U2, Vertigo.

0: Kiss.
1: Esse foi Ramona 89 aqui na Rádio Rock. 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
2: 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Em breve coleção nova também, já tô pilotando as peças.
1: Ó, que pilotagem, aê! Então vá lá ver que é demais, Danilo. É profissa mesmo, manja do moio, viu? Ele é o hiperfoco do bichinho, é esse aí, designer.
2: Da hora.
1: Cheguem. Na sequência, nosso querido PH Dragani, corredor no Corre 89. Valeu, até amanhã.
2: Valeu.
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30: Ninguém acertou as 6 dezenas da Mega Sena sorteada na noite de terça-feira. Os números foram 24, 25, 28, 37, 47 e 55. O prêmio principal era de R$32 milhões, mas como não houve ganhador, o valor acumulou para R$38 milhões.
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2: 2:01, boa tarde pra você que tá no corre, eu sou o PH Dragani, a gente se fala por aqui até às 5 horas, vamos nós, prêmio, vamos começar com a promoção, bora. 989-215-989, esse é o nosso WhatsApp, 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Vou repetir o WhatsApp, 989-215-989, bora participar, ganhadouros, ao final do Corre. Edição de número 403 do Corre 89, largando...
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1: E saiu o trailer de Cavalo Selvagem 9, novo filme com John Malkovich e Sam Rockwell. Eles fazem dois agentes da CIA que são enviados para a Ilha de Páscoa pouco antes do golpe militar no Chile em 1973. Aí eles enfrentam conspirações e questões do passado, enquanto o personagem do John Malkovich, o Chris, ele se aproxima de duas estudantes rebeldes. Esse filme também tem Steve Buscemi e Tom Waits no elenco. Foi exibido no Festival de Veneza e o John Malkovich foi premiado com Copa Volpe de melhor ator. Aqui nos cinemas do Brasil, Cavalo Selvagem 9 estreia no dia 5 de novembro e o trailer já está lá para você curtir no canal do Corre 89 no WhatsApp. Vai lá que tá lá. E tá lá também o que a gente vai rolar na sequência. Você tá vendo aí na transmissão em vídeo? Aquele vídeo de lançamento do novo disco do Queens of the Stone Age, o Perfect. É assim, Perfect, com TH no final, é. Inclusive, tem esse vídeo mostrando o cachorro, Big Chungus, né? Que é adotado pelo... olha lá. O Josh Homme vai lá e acaba sendo escolhido pelo Big Chungus. Enfim, mas o que acontece? O que acontece aí? O disco sai dia 30 de outubro e hoje saiu um som novo que você vai ouvir agora aqui no Corre 89. A música se chama Where the Goth Girls At. E ela remete, assim, à adolescência do Josh Homme, quando ele trabalhava lá em Palm Desert, na Califórnia. Ele ficava vendo garotas góticas trabalhando numa loja, na JCPenney, e fazendo maquiagens góticas em senhoras mais idosas, assim. E aí se inspirou e fez essa música que você vai curtir agora em áudio e vídeo pra você. Where the Goth Girls At, som novo do Queens of the Stone Age, aqui no Corre 89.

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1: Hora da parada, vamos saber como é que ficou o top 10 da parada Active Rock do Canadá nessa semana. Bora lá pro décimo lugar. Mantendo a posição da semana passada é o Dexter and the Moon Rocks com Freaking Out. Nono lugar. Caindo uma posição é o Foo Fighters com Window. Oitavo lugar. Subindo uma posição é o Finger Eleven com The Mountain. Sétimo lugar. Mantendo posição é o Pretty Reckless com When I Wake Up. Sexto lugar. Também mantendo é o Theory of a Dead Man com Barricade. É o top 10 da parada Active Rock do Canadá. E o quinto lugar, ó. Caindo duas posições, é o Evanescence com Who Will You Follow. Quarto lugar. Mantendo a posição da semana passada é o Sublime com Until the Sun Explodes. Terceiro lugar. Subindo duas posições é o Cage the Elephant com Beaches in Tennessee.

0: Também mantendo posição é o Nickelback, com participação do John 5, Rattle the Cage. E mais uma vez no topo da parada Active Rock do Canadá. É o Three Days Grace com Don't Wanna Go Home Tonight. Ó, tem playlist com esse top 10, hein? Você vai lá no canal do Corre 89 no WhatsApp. Pra você achar esse canal, é mais fácil você ir no meu Instagram. Vai lá no arroba phdragani, o link do canal está na bio. Aí é só clicar, seguir e pronto, tá tudo lá, beleza? Amanhã tem a parada Alternative Rock do Canadá em destaque aqui no Corre, não perca!
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1: É, quarta-feira é dia do Dr. Thiago Cosentini, ortopedista, médico do esporte, e a sua coluna aqui no Corre 89, presta atenção.
2: Você já teve num treino pensando, eu não conseguiria correr nem mais um quilômetro, mas alguns minutos depois, parece que o corpo renasceu. Então fica a pergunta, quem manda parar primeiro, o corpo ou o nosso cérebro? Meu nome é Thiago Cosentini, sou ortopedista pós-graduado em medicina do esporte. Imagina dois corredores fazendo exatamente o mesmo treino, mesmo percurso, mesmo ritmo, a mesma distância, o mesmo pace. Um termina dizendo, nossa, fiquei destruído esse treino. E o outro fala, tava até que difícil, mas eu acho que eu conseguiria um pouquinho a mais ainda. E o que, que muda de uma pessoa para outra? Nem sempre é a parte muscular, e sim a maneira como o cérebro interpreta esse esforço. Durante a corrida, seu cérebro ele recebe informações o tempo inteiro. Frequência cardíaca, respiração, temperatura, fadiga muscular, energia disponível e dor. E ele junta tudo isso e produz uma sensação que todo corredor conhece, que é a percepção do esforço. É aquele momento que você pensa, nossa, tá ficando pesado. E essa percepção ela não depende apenas do que está acontecendo fisicamente com a gente. Ansiedade, motivação, atenção, experiência e até expectativa sobre aquele treino ou prova, pode mudar a maneira como você percebe esse esforço. Por isso, duas pessoas podem fazer exatamente o mesmo exercício e sentir que uma está muito mais difícil do que para a outra. Na corrida, isso aparece muito durante uma prova. Imagina uma maratona, pessoal. Nos primeiros quilômetros, você está descansado, animado, com aquela adrenalina e com aquela torcida toda. E você pensa, nossa, hoje está fácil, está tranquilo, então vou acelerar um pouquinho. E o problema é que o corpo já está gastando energia desde o primeiro quilômetro. Se você exagera porque está se sentindo muito bem, pode pagar essa conta mais tarde ali durante sua prova. Por isso, a preparação mental também é estratégia de prova. Controlar a ansiedade, respeitar o ritmo e saber conviver com o desconforto. Mas atenção, isso não significa que é tudo psicológico. Fadiga é real, lesão é real também. Desconforto durante o esforço pode fazer parte do esporte. Dor aguda, progressiva ou que altere sua passada merece sim atenção. No esporte você treina perna, coração e pulmão, mas também precisa treinar sua cabeça. Para mais dicas sobre ortopedia de esportes, me siga lá no Instagram, @dr.thiagocosentini. Grande abraço a todos.
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1: Agora é hora da gente abrir o livrão para saber o que aconteceu na história do rock e no resto do mundo num 23 de setembro qualquer. A gente começa em 2003. Há 23 anos, o Nickelback lançou o álbum The Long Road, aquele que tem Someday. 1991. Há 35 anos, os Titãs lançaram o álbum Tudo ao Mesmo Tempo Agora, aquele que tem Não É Por Não Falar. 1967. Há 59 anos, o Doors lançou o single People Are Strange. Aniversários agora. Hoje Paulo Ricardo faz 64 anos. E ele, nosso chefe, nosso líder supremo, Bruce Springsteen, faz hoje 77 anos. Salve, chefe! Ó, há 24 anos, em 2002, estreava na TV americana o seriado CSI Miami. Hoje, o ator Mickey Rooney faria 106 anos. Ele morreu em 2014, aos 93. Ray Charles faria hoje 96 anos. Ele faleceu em 2004, aos 73. A rainha Hortência faz hoje 67 anos. O Anthony Mack, o ator que é o Falcão, ou o novo Capitão América dos Vingadores, faz 48 anos. E a apresentadora Titi Miller faz hoje 40 anos. Parabéns para todos eles.
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26: Cerca de 7 mil robôs humanoides foram vendidos no mundo em 2025 para uso industrial e profissional. O número ainda é pequeno perto do mercado total de robôs, mas já indica o crescimento de uma tecnologia que vem recebendo bilhões de investimentos. Muitos desses humanoides ainda são usados para pesquisas e testes, inclusive para gerar dados que ajudam a treinar o sistema de inteligência artificial.
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1: A notícia é que não é legal não. Não é legal não. East Bay Ray, guitarrista do Dead Kennedys, foi diagnosticado com a doença de Parkinson. O comunicado da banda, que foi publicado ontem, falou, né, essa notícia. E ele disse que vai continuar tocando e excursionando com o Dead Kennedys enquanto a saúde permitir. Então que seja muito tempo, viu, East Bay Ray? Tá, torce pra que fique tudo bem. Então, infelizmente, East Bay Ray, com doença de Parkinson, ele que é o único, né, ainda da formação original do Dead Kennedys, que continua na banda. Bom, agora vou mostrar um trailer pra você.
2: Tiara.
1: Tá aí, ó. Master Plan, novo filme do Prime Video, com Stanley Tucci. É uma produção franco-italiana que acompanha um lendário ladrão que recruta dois jovens especialistas pra roubar a Mona Lisa. Tá bom ou não? Só roubar só a Mona Lisa. Aí, o plano ganha uma reviravolta quando esse ladrão, interpretado pelo Stanley Tucci, revela que os dois especialistas que ele contratou são irmãos e que ele, Stanley Tucci, ou o personagem de Stanley, é pai dos dois irmãos. Olha que beleza, que coisa, que novela mexicana, coisa louca. Bom, o filme é dirigido pelo Thomas Vincent, que é do Richard, né? E foi, ele é todo em inglês, apesar de ser uma produção franco-italiana, ele é todo falado em inglês. Quando que estreia Master Plan? No Prime Video, 16 de outubro, e o trailer tá lá pra você ver no canal do Corre 89 no WhatsApp. Vai lá, que tá lá.
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Rafael Malenotti dos Acústicos e Valvulados. E esse é o nosso novo som, a milésima canção de amor, com a participação especial do querido amigo Lucas Silveira da Fresno. Curtam aí, forte abraço e viva o rock!

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1: Lembra disso aqui? Lembra? Mike and the Mechanics, Over My Shoulder, tocou na 89, isso demais. Vixe. Bom, por que eu coloquei isso aqui? Vamos um pouquinho. Looking back over my shoulder. De 95, a banda, o outro projeto do Mike Rutherford, do Genesis. Bom, coloquei isso aqui porque Mike and the Mechanics está de volta. É, não com essa formação, que nem esse aqui é o Paul Carrack, que canta, não está mais na banda, enfim. É uma outra formação. Eles vão fazer shows, 28 shows na Europa, né? Reino Unido, Alemanha, Áustria e tudo mais, a partir de dia 8 de maio do ano que vem. É a Back on Track 2027. É a turnê que marca aí, quer dizer, mais do que 40 anos, porque a banda foi formada em 85, 40 anos foi em 2025, agora vai 42 anos. Mas enfim, como eles voltaram agora, vão celebrar os 40 anos agora, tá? Então, Mike and the Mechanics de volta, que coisa. Agora, ó, um trailer de um filme que eu não vou assistir. Confesso que não. Minha Vida com Shura Stay. O filme com o Nicolas Prates, que conta a história do Jesse Cos, do cachorro Shura Stay, que a gente sabe, né, como terminou essa história. Se você não sabe, eu não vou contar, né? Mas eu não vou ver porque eu vou chorar, não vou me aguentar de chorar nesse filme. Eles viajaram num Fusca branco, 1978, né? Passaram por 17 países e a história não terminou da forma como a gente queria, né? Mas o filme vai ser emocionante, promete ser emocionante. Filme do Diego Freitas com, como eu disse, o nosso corredor Nicolas Prates. Corre bastante, viu? Filme estreia dia 14 de janeiro de 2027, Minha Vida com Shura Stay. Se você quiser curtir o trailer, tá lá no canal do Corre 89 no WhatsApp. Já confesso, não vou assistir que eu vou chorar, que não vou me aguentar de chorar nesse filme.
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1: Ganhadouros, quem levou o kit da Mahogany foi você, Júlia Regina de Souza Silva. Par de ingressos para ver Rubastank, de Ferreiro, Deadfish e Alexia. Eva Cristina Reis de Oliveira. Par de ingressos para o Planta e Raiz, Letícia Moreira Amora. Voucher de R$100 do Burger, Ricardo Teixeira da Silva Araújo. E voucher do Quiche dos Jardins para Natália Mirelle Pereira Alves. Natália, Ricardo, Letícia, Eva e Júlia, parabéns. Fiquem espertos, a galera da Rádio Rock vai entrar em contato com vocês pelo WhatsApp, certo? Eu sou o PH Dragani, te agradeço demais pela companhia. A gente volta a se falar amanhã, 14h, aqui no Corre. Na sequência, na Rádio Rock, tem show do Tatola. Tchau, se cuida, até amanhã.
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5: Muita melodia, começando aqui o Show do Tatola, hoje, quarta-feira, dia 23 de setembro, são 5:01. Hoje o Maia ainda tá se recuperando, né, da cirurgia no joelho, vai ficar uns tempinho fora aí, até se recuperar. Daqui a pouquinho o Tatola deve chegar por aqui. O destaque de hoje é uma banda que veio semana passada, teve aqui.
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5: E aí eles mandaram pra gente o Violeta de Outono, banda clássica aqui do rock brasileiro dos anos 80. Eles estiveram aqui semana passada e falaram que iam mandar um material novo pra gente. E aí essa música aqui, Outro Lado, que é do oitavo disco do Violeta de Outono. Esse disco saiu em 2022, mas agora que a gente tem ele em mão pra poder lançar. Foi gravado no Mosh, nos estúdios, Mosh. Bem legal, né?
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5: parte. Mas vamos fazer o seguinte.
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5: Referência aqui, né, do clássico deles, Outono.

0: Violeta de Outono japonês, é isso que a gente tá lançando hoje.
1: É o single de 2022, mas a gente recebeu agora, né?
0: É muito, o Ângelo trouxe agora. Obrigado, Ângelo, obrigado, Fábio Golfetti, a galera toda do Violeta de Outono, lançamento legal demais.
1: Que vai ser agora, ó.
0: Essa é a música que vem.
1: Outro Lado.
0: Vamos ouvir Outro Lado.
1: Do oitavo disco da banda.
0: Muito, oitavo? Os caras trabalham, hein? Pensei que eles eram mais vagabundo, até que eles trabalham bem. Violeta de Outono, Outro Lado.

0: Violeta, que eu sou fã, né? É um negócio, mas a música é impressionante. Muito, 2020, muito bem gravada, Violeta de Outono, a cara do Violeta, som legal, muito bom, plataformas digitais, você encontra Violeta de Outono, vai conhecer a obra, desde que os caras fizeram, né? Outono e outras músicas que a gente sabe.
1: É, que o primeiro disco foi relançado agora em vinil, né? Um vinil
0: relançado
1: bonito.
0: Relançado, um vinil bonito, aliás, ganhei até de presente, que aqueles mão de vaca não traz nada pra nós, me deram uma camiseta que eu já toquei no show do Não Religião, com a camiseta do Violeta, e também o disco, o LP que tá aí, ó.
1: É.
0: Já, boa, tem, procura e corre atrás do Violeta de Outono, você vai adorar muito.
1: E foi gravado aqui durante outubro de 2022, no Mosh.
0: No Mosh, esse estúdio é clássico aqui em São Paulo. Legal demais. Boa, Violeta de Outono foi o lançamento, outro lado. Japonês, o que que a gente tem de prêmio?
1: Nós temos um par de ingressos aqui para os dois dias do Balaclava Fest. Tá chegando agora, dias 26 e 27 de setembro, no Tokyo Marine Hall. Vai ter Dive, Blonde Redhead, Beach Fossils. Vou colocar dois pares de ingressos.
0: Dois
1: agora.
0: Pares de ingressos pra galera. Pô, sábado e domingo já tem tudo pronto, né? Olha aí, é, né?
1: Tá chegando.
0: Vai pra cima, velho.
1: Valeu pelo zap, 98-3389-89, manda nome, RG, CPF, e-mail. Dois ganhadores, cada um vai levar um par de ingressos, que vale pros dois dias.
0: Boa. Vou continuar no rock nacional japonês.
1: Ah, é uma nova versão da Plebe Rude.
0: É uma versão nova, né?
1: Até Quando Esperar, tem o Herbert Viana.
0: Exato, e tem o Clemente cantando, né?
1: É.

0: É bom demais, né, japonês?
1: É bom, é clássico.
0: Música bonita do Alice in Chains, No Excuse.
1: E continua valendo 2 pares de ingressos do Balaclava Fest. Tá chegando agora, sábado e domingo, Toque Marine Hall. 2 ganhadores, cada um vai levar 1 par de ingressos.
0: Creedence, Clearwater, Revival.

0: O Perfect Man.
1: É o Ted Swims.
0: A música nova.
2: É, e ele tá com a roupa boa aí, né, mano?
0: O homem é estiloso, né?
2: Estiloso. É feio, mas é estiloso.

0: Se eu cantasse só um terço, eu já tava feliz, mano. Afe Maria.
1: Japonês. É impressionante isso.
0: Oi, tudo bem, japonês? Oi.
1: Lagum.
0: Oi, japonês. Oi.

0: Lago. Lagoon.
1: Bom, né? Esse é ao
2: eles
1: vivo.
2: Mandam bem.
1: Mandam bem ao vivo. Pô, é ao vivo mesmo, né?
2: É.
1: Tem esse papo não. Japonês, qual é?
2: Vou dar o resultado.
1: Vai lá.
2: É, são dois ganhadores. Cada um leva um par de ingressos para os dois dias do Balaclava Fest. Sábado e domingo, agora no Tokyo Marine Hall. Saiu para Gregório Matias Tabolaro Santana e Cassandra Antonieta Puliziel. Cada um vai curtir os dois dias do Balaclava.
1: Fechou, japonês. Muito bom. Tem a nossa promoção que tá rolando no Instagram, né? Qual é mesmo?
2: A promoção é a seguinte. Você pode ganhar par de ingressos do Iron Maiden, do Slayer, do Deep Purple e do Opeth.
1: Uma pessoa ganha todos esses ingressos.
2: Tá descrito ali as datas, tudo certinho. Você tem que entrar em Tatu Alagoas, ou Maio89FM, ou Rubão Paimê no Instagram. Aí você participa, indica quem você quer levar pro show lá nos comentários. E participa, segue a gente também.
1: E o resultado é amanhã, é isso?
2: Amanhã.
1: Então entra
2: lá.
1: Se você não segue a gente no Instagram, você é um vagabundo. Devia estar seguindo a gente há muito tempo pra gente trocar ideia, mostrar as coisas que tá rolando por aí. Certo, japonês?
2: Aproveita.
1: Então entra lá, porque Iron Maiden, Deep Purple, Slayer e Opeth não é pra qualquer um não, irmão.
2: Não é sempre que tem.
1: O pacote é do bom. E o resultado é amanhã. Então entra nos Instagram, certo? E agora no Zap?
2: A partir de agora tem par de ingresso pra ver Rubenstank, Di Ferreiro, Dead Fish e Alexa, dia 7 de novembro, no Terra SP. É nominalista, mas par de ingressos do Cinemark.
1: Olha que beleza.
2: É um combo.
1: Então tá no 98333-8989, manda seu zap.
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1: É nóis.
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0: 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Lançamento de hoje, japonês.
1: Violeta de Outono, Outro Lado. Olha a qualidade dessa música aí.
0: A qualidade, a música, a letra, a guitarra, o baixo, a bateria, é incrível.
1: É impressionante. E tá valendo aqui um par de ingressos pra ver Rubenstein, de Ferreiro, Dead Fish e Alexia, dia 7 de novembro no Terra SP, mais par de ingressos do Cinemark. Valendo pelo zap 98-363-8989. E esse é o Rubenstein.
0: Tem música do Dead Fish aí?
1: Tem também.
0: Eu vou tocar um Dead Fish na sequência, que é o ingresso que a gente tá dando, não é?
1: É esse que tá valendo.

0: Redfish, queda livre, é o que a gente tá dando de quatro ingressos junto com o Rubas Tank, certo, japonês?
1: Tá no zap, 98-363-8989.
0: Agora, agora não, ele, japonês, ele.
1: Distortion.

0: Tô comendo já, agora não dá pra falar.
1: Vou ouvindo o Fontaine's DC. Marianne.
0: É boa, né?
1: A nova deles.
0: Não, a espirra. A espirra que eu tô falando.
1: Tá boa, hein?
0: Tá boa a espirra. Quentinha. Quer um pedaço? Pega lá.

0: essa música vicia mesmo.
1: É viciante, né, japonês? Vai ouvindo, vai. Qual é o prêmio japonês?
0: Bubastank e Cinemark. Agora é o Kasabian.

0: Cris Moreira, meu parceiro,
1: um abração.
0: A maior perda da Band não foi o Faustão, não foi o Otaviano Costa, foi o Cris Moreira. Essa foi a grande perda da Band. Um beijo, mano.
1: E agora a gente ouve o

0: Vou dar o resultado. O par de ingressos aqui para ver Rubenstank, Di Ferreiro, Dead Fish e Alexa, dia 7 de novembro no Terra SP. Mais o par de ingressos do Cinemark saiu para Manuel Marques Pereira. Manuel Marques Pereira.
1: Vai curtir, vai curtir. E agora, o que, que a gente tem aí?
0: Nós temos aqui um par de ingressos para o show do Ed Sheeran. É a primeira vez que a gente dá o Ed Sheeran aqui nesse programa.
1: É mesmo, é? Temos esse par de ingresso? Que chique que nós tá, hein?
0: 6 de dezembro.
1: Pegaram no pé do Ed Sheeran aí por umas bobagens que eles andam falando, mas tá tudo certo. É. Ed Sheeran é o par de ingresso que a gente tem agora, é isso?
0: 6 de dezembro no Nubank Park. Os ingressos estão à venda em eventim.com.br. Você pode participar pelo zap aqui 98-333-8989. Valendo então o par de ingressos do Ed Sheeran.
1: Participa aí. Caraca, japonesa, nós caprichou, hein?
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0: 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Agradecer você mais uma vez, primeiro lugar nos automóveis japoneses, estamos arrebentando nos automóveis de São Paulo. Todo mundo ligado no show do Tatola, dando ingresso do Ed Sheeran.
1: Nossa, não pode chegar mensagem aqui.
0: Todo mundo quer ir no Ed Sheeran.
1: Trabalha pelo zap 983638989. O show é dia 6 de dezembro no Nubank Park.
0: Quero ver onde você ganha para o ingresso do Ed Sheeran. Qualquer rádio, até as pop, onde você quiser. Nós vamos buscar tudo. Anunciou, nós vamos atrás, né, Diabonete?
1: Se aparecer, tá aqui. Vou te dar.
0: Lançamento de hoje
1: é o Violeta de Outono, Outro Lado. É boa a música, né?
0: Você imagina aqui na 89 se a gente tocasse a mesma música o dia inteiro, japonês?
1: Ah, eu ia embora no terceiro replay já.
0: Já ia, né?
1: Na hora.
0: No terceiro, no quarto, no segundo, já cansa.
1: Já,
0: né?
1: Cansa.
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0: É verdade. Tem música que você tem que ouvir 3 vezes mesmo pra gostar. É, não é? É isso aí. Aí você entendeu. 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
0: É isso mesmo. Tamo dando ingresso do Ed Sheeran. Participa aí.
1: Bad Religion.

0: japonês, dia 9, é isso? 9 de outubro, junto com os camundongos, onde vai ser o não religião?
1: La Iglesia.
0: La Iglesia, a casa do João, do Rápis, é Pinheiros. Dia 9, tem ingresso vendendo, escamundongos e não religião.

0: answer.
1: The Killers, Human.
0: Are we human? Or are we dancer?
1: Bom demais isso, velho. Meu, toda vez que toca essa música, vem mensagem aqui.
2: Vem, né? O computador tá doido, tá todo mundo querendo ingresso do Ed Sheeran, hein, mano?
1: Não pode chegar mensagem aqui no zap. Agora é o Fat Dog.
2: Go fuck yourself.

0: uma parada.
1: Welcome to Rock and Roll Extravaganza.
2: James Bond. Number 10.
3: As músicas mais tocadas nas rádio rock dos Estados Unidos, o décimo lugar é The Warning, Kerosene.
4: É a música boa, já mostrou, essa música é boa também. E a banda é boa, né, japonês?
3: A banda é boa também.
2: Number 9.
3: Nono lugar é o Tame Impala, Loser. Também tá nessa parada, hein? Digital Hits, nas rádio rock dos Estados Unidos.
4: Boa.
3: Só dá Tame Impala. I'm a treasure.
2: Number 8.
3: Oitavo lugar é o Foo Fighters, Window. Música nova do Foo Fighters.
4: Chegou e ficou nas paradas, hein?
3: Já tá no top 10.
2: Number 7.
3: Sétimo lugar é Julia Wolf, In My Room. As músicas mais tocadas nas rádio rock dos Estados Unidos.
2: Number 6.
3: Sexto lugar é No Can, Doors. É outra música.
4: Já é outra faixa?
3: É.
4: Esse cara é bom, né, mano? Eu não gosto, mas ele é bom.
3: É o mini trovador.
4: Mini trovador, você é um chato.
2: Number 5.
3: Agora é o fenômeno, Sublime, Ensenada.
4: Essa música já foi, já voltou, já saiu, já entrou. Que coisa, né?
3: E fica de novo.
2: Number 4.
3: O quarto lugar, Evanescence, Who Will You Follow? Mais uma semana aí no top 10 também.
4: Boa.
2: Number 3.
3: Terceiro lugar, Shine Down, Young Again. Mais uma semana aí também.
4: É.
2: Number 2.
3: Segundo lugar, Paper City, Self Aware. Essa tá forte na parada.
2: Number 1. Number 1.
3: Primeiro lugar, Cage the Elephant, Beaches in Tennessee. Mais uma semana em primeiro lugar.
4: Que coisa, hein, mano?
3: Temper City.
4: Você é forgado, hein, japonês? Você tá muito ligeiro, mano. Você tá muito ligeiro. Eu não consigo te enganar mais, hein, mano.

0: Xirra é o ingresso. 98.
1: 98-363-8989.
2: 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Machine Gun Kelly e Fred Durst.

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0: E aí, japonês, qual é?
1: O destaque de hoje, Violeta de Outono, Outro Lado, faixa de 2022, que a gente recebeu essa semana, do oitavo disco da banda.
2: Boa, o Ed Sheeran ninguém quer?
1: Vou dar o resultado agora.
2: Já?
1: Vou dar o resultado.
2: Você é muito bonzinho, japonês, agora quer gostei.
1: Quer que eu enrole?
2: Não, pode dar.
1: O par de ingressos aqui, o show do Ed Sheeran, dia 6 de dezembro, no Nubank Park, saiu pra... Douglas Izzo.
2: Quem quiser comprar, japonês, onde compra o ingresso do Ed Sheeran?
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2: Boa.
1: A partir de agora, tem par de ingressos para o festival Kaya Sunset. Domingo, agora dia 27, no Terra SP, vai ter Planta e Raiz, Mato Seco, Ventania, Cidade Verde e Alma Jam.
2: Fechou, hein, japonês? Gostei.
1: Mais um kit Mahogany feminino.
2: Gostei disso, hein, japonês? Você tá bonzinho demais, mano.
1: É o Zap 983638989. E esse é o Foo Fighters.
2: Esse, fazendo o Window, que tá nas paradas. É a música nova do Foo Fighters. Você não vai ouvir lugar nenhum, não, viu, Vi?

0: a música nova do Foo Fighters, que vem ao Brasil
1: dia 20 de fevereiro. Essa data vai ter vários shows bons, ó.
0: Olha os caras aí, ó.
1: Detonautas.
0: Turnê dos caras arrebentando.

0: A gente tinha uma música do Elvis Presley que tinha 50 segundos aquele, né, japonês?
1: Tem, tá na pasta de ao vivo.
0: Ah, tá no, na pasta de ao vivo.
1: É, porque, né, é uma versão ao vivo, tem 58 segundos.
0: Boa, a próxima vez eu já me lembrei agora.
1: Fica ali. O par de ingressos aqui pro festival Kaya Sunset, domingo, dia 27, no Terra SP, que tem Planta e Raiz, Mato Seco, Ventania, Cidade Verde e Alma Jen. Mais um kit Mahogany feminino saiu pra Juliana Mello.
0: Gostou, hein, Juliana? Se deu bem.
1: Ah, e é nome na lista, viu?
0: Muito bom. Lembrando só que nos nossos Instagrams, no Tatola Godas, no Maia89FM, no Rubão Paimei, tem ingressos do Iron Maiden. Quem mais tem? Quem é que tem ingresso do Iron Maiden nessa terra?
1: Também tem par de ingressos do Slayer, do Deep Purple, do Opeth. O resultado vai ser amanhã.
0: Então entra nos nossos Instagrams e segue o que tá escrito lá pra você fazer, que é mó moleza.
1: É fácil.
0: E aí você vira tudo brother, né, não é?
1: Vai
0: a fim de ver Iron Maiden, Deep Purple, Slayer, Opeth, entra nos Instagrams.
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1: O que tem no Quem Não Faz Toma de hoje?
2: Meta tirou o Doc de Pochá falando que o Banco Master não pode ser dito.
3: É truque, né? Truque.
1: Perícia da morte de Arthur pode inocentar Adriana.
2: Nossa!
3: Quer, Arthur? Quer, Adriana?
2: Você tá de brincadeira. Ímpar revela 90% dos brasileiros consomem conteúdo de áudio, incluindo rádio.
1: Arrascaeta ensina como fazer um churrasco.
2: Vazou o áudio do programa da Ana Maria Braga dizendo que aquilo é tudo uma palhaçada.
1: Começaram as vendas dos ingressos para Corinthians e São Paulo na final do feminino.
2: Surfista do Guarujá é eleito mais uma vez como o surfista mais incrível de Mondas, Grandes de Nazaré. Eu errei tudo que eu não li.
1: O som vale R$7.550. Quem não faz, toma!
2: Era só ler.
1: É uma vergonha, mano.
2: Era só ler. Desculpa,
3: é uma vergonha, mano.
2: Surfista do Guarujá.
3: De novo.
2: Já, outra vez, outra vez.
1: Ouro de tolo, de novo, do Raul Seixas, vai.
2: Surfista do Guarujá, vou ler quanto quiser. Surfista do Guarujá leva o prêmio de surfar a maior onda do ano em Nazaré.
3: Acabou?
2: Acabou. Eu posso ler de novo, tudo de novo.
3: Errou! Lê de novo, então.
2: Ímpar revela, 90% dos brasileiros consomem conteúdo de áudio, incluindo rádio. Meta tirou...
3: Não corta eles, ele cortou.
2: Tirou do ar, Doc de Porchat, falando do Banco Master.
4: É seu chefe.
1: Tá bom, tá bom, tá bom.
2: Mas é o áudio do programa de Ana Maria Braga. Palhaçada! Quer falar mais?
3: Não, tá bom, já tá bom. Já. Obrigado, Denis, você é incrível, mano.
2: Eu não sou incrível.
3: 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Figueiredo, o que tem de prêmio hoje?
5: Boa noite.
1: Boa noite.
5: Hoje
1: responde boa noite pra menina, meu.
4: Só eu, não falei? Não,
1: é.
4: Boa noite.
1: Boa noite.
4: Tudo bem com você?
5: Tô
4: seu
5: bem.
4: Pai, boa sua mãe, tudo bem?
5: Todo mundo bem. Todo
4: boa
5: mundo
4: tá bom.
5: Boa noite. Hoje tá valendo um par de ingressos pro Rubas Tank, que vai rolar no dia 7 de novembro e vai contar com Di Ferreiro, Dead Fish e Alexia. O sorteio tá rolando lá no nosso Instagram, @quemnofaztoma. O resultado sai amanhã.
2: Cada vez que fala essa chamada da Alexa, os aparelhos em casa trupiscam. Alexa, fica trupiscando.
3: Vamos falar.
2: Alexa. É o quê? O nome da mãe chama Alexa.
3: Alexa,
2: né?
3: Apagar a luz da sala.
2: Alexa, volume 8.
4: Maldade, mano.
3: Mas sacanagem. Cada vez que você chama. Sacanagem danada. O que tem pra falar? Tiraram o vídeo do Fábio Porchat?
4: Tiraram, né?
3: Tiraram. Que tiraram o vídeo do
2: Fábio Porchat? Vocês falaram do vídeo
3: é
2: ontem?
3: É censura isso?
4: É. Então,
2: é,
4: pois
2: mas
4: é.
2: Já voltaram atrás, né?
4: Ah, eu sou um touro na cama.
2: É. Vocês falaram do vídeo, eu fui assistir. É espetacular o vídeo.
4: É didático.
2: É espetacular. Não, é, e assim, vou te falar
3: é
2: uma coisa.
3: Didático.
2: Não,
3: é didático.
2: E assim, pouco interessa de quem você gosta, quem você não gosta. Ali só tem informação, é só notícia.
4: É.
2: Então, quer dizer, não tem nada de lado dentro de outro. Só tá colocando a ordem dos fatos.
3: O Fábio Porchat botou um monte de jornalista no bolso.
4: É isso aí, é isso aí.
3: No bolso.
2: Por isso que eles estão chamando de doc, né? Não é uma postagem simples, né?
1: O Fábio Porchat tá fazendo jornalismo enquanto o jornalista tá fazendo piada, né? Porque...
4: Piada de campanha,
1: o humorista,
4: né,
1: fazendo jornalista e o jornalismo da TV dá vergonha de ouvir algumas coisas que eles estão fazendo.
3: É verdade. Tem umas caras na Globo News ali que tem que
4: apagar.
3: Nossa.
4: Nossa.
3: É o fim do mundo. Tem uma mina lá, é Malu Gaspar, eu acho, que não presta pra comer um ovo frito.
2: Não, não fala assim.
4: É verdade.
3: É verdade.
2: Pô, é ruim demais.
3: Ah,
2: você pode não gostar. Não acho que ela é ruim.
4: Você tá vendo?
1: Leva pra você, meu.
2: Desculpa,
1: você.
2: Eu não quero nem que ela more comigo, nem quero casar.
3: Mas
2: eu
3: o ovo
2: dizer que ela não é ruim.
3: E o ovo frito?
4: Não, mas você tá vendo o negócio, ela quer colocar outra coisa na sua cabeça.
3: É, você tá vendo uma coisa e ela tá fala
4: vendo,
3: outra.
4: Você tá vendo, ela tá falando outra.
3: É, tá de brincadeira, mano.
2: E outra...
3: Ruim demais, mano.
6: Tô de brincadeira,
2: é mas o Meta já voltou atrás.
3: É? O Meta já voltou atrás e
2: porque assim, porque a alegação deles é que eles estavam infringindo leis, até leis, como fala, eleitoral. Não tem nada ali, é puro fato.
3: É, isso aí.
2: E não mostra nada que não tenha sido publicado em qualquer outra mídia. É. Ele só organizou.
3: Pedro Scooby e Gabriel Medina Vão lançar um canal esportivo, é isso?
2: É. Eles foram. Eles
3: entram... No YouTube, né?
2: No YouTube. É. Eles entraram de sócio numa.
3: O dia que o YouTube acabar, o que faz? Morre tudo esses
2: caras? Acaba todo mundo.
1: Ah, o YouTube não acaba, aí aparece outra coisa.
6: Tem. É. Mas acabou.
2: É... Eles entraram de sócio já o ano passado numa produtora chamada Sal.
3: É.
2: E aí o que acontece? É uma produtora de conteúdo, tem artistas, eles cuidam de algumas carreiras, eles desenvolvem marca, tudo. E agora essa Sal, produção, produtora. Vai ter esse canal esportivo que o Scooby vai apresentar uma coisa e o Medina outra.
3: Outra, muito bom.
7: Meu Deus, vai dar certo.
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3: 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Bomba!
1: Bomba qual? Mas
3: bomba mesmo. Bomba da Segunda Guerra Mundial.
1: Onde?
2: Foi na Inglaterra.
3: Na Inglaterra.
2: Em Londres, na verdade.
3: Polícia britânica anuncia evacuação em massa após descoberta de bomba da Segunda Guerra Mundial. Onde foi?
1: Não deve estar funcionando mais,
2: né? Então, mas você não pode correr o risco, né?
3: Você às vezes tá, disso. Sabia?
1: É mesmo?
2: Às vezes a pólvora tá lá, mano, e tá lá, assim, mano. Você dá um estilhaço lá e ela pode explodir. Pode talvez explodir, não, meu. Com a potência que ela teria na época. É, mas de qualquer forma é uma bomba.
3: E já explodiu em vários lugares.
2: É. Aí, meu. E aí acharam lá uma bomba.
3: Vietnã, né? Tinha bomba, não, até... Tinha,
1: mina.
3: Que tem lugares aí pelo planeta que tem um monte de gente, infelizmente, que tem perna amputada por causa de mina.
2: Isso aí, pisa em mina.
3: Mina de guerra.
2: E bomba. É, aí acharam essa bomba, aí evacuaram da região lá, o metrô, as estações em volta ali, porque era uma bomba antiga, mas... Era um,
3: mas tiraram a bomba?
2: Tiraram, pô. Tiraram, então. Recolheram.
3: Saindo de Londres, indo pra Roma.
1: Roma.
3: O Coliseu de Roma foi também fechado.
1: Por quê?
3: Um trabalhador morreu lá.
2: Por que hoje e amanhã. Amanhã aqui, né? Hoje e amanhã. É, porque um cara tava instalando, eles estão trocando a iluminação lá do Coliseu, e um dos funcionários lá do prestador de serviço caiu e morreu. Aí tiveram que isolar, o cara, polícia, um monte de coisa, enfim. E aí não abriu nem hoje nem amanhã.
3: O caramba. Apartamento da Ana Hickman tá pra vender.
2: Ainda vai lá? Tá pra vender nas Perdizes.
3: Esse você não vai? Ah,
2: não, é. Nas Perdizes.
3: Mas tem dívida pra caramba.
2: Não, tem, mas eles vão leiloar o apartamento.
1: Mas a dívida vem junto?
2: Não.
3: Não, quando leiloar, você, quando aqui você tá compra... O leilão, você mata tudo o débito. É. Dali pra frente é teu, de lá pra trás
2: o cara se vira. O leilão justamente é pra sanar a dívida que ela tem com um banco.
3: Mas
2: com
3: 11 conto, só de 11 milhões, só de dívida.
8: Pô,
3: só
8: de sal. Que isso?
2: Então, eu não sei se o apartamento quita a dívida toda dela, mas o que eles arrecadarem vai direto pro credor. O apartamento vale 5,2 milhões, o lance inicial é 4 milhões. Vai ser agora, sim.
3: E a dívida é 11.
2: A dívida, não, já
1: não,
2: bate.
1: Não é a dívida.
3: Aceita cheque?
2: Não.
1: A dívida da vida dela.
2: De empréstimos, de coisa. Ela deve 11 milhões pra um monte de gente.
1: Entendi.
2: E aí começaram a penhorar os bens e começaram a fazer dinheiro com isso aí. O apartamento é uma das coisas que
3: vai entrar. Pra bater os 11.
2: Pra bater os 11. Então já vai... Quer dizer, começa em 4. Não é, fechar em 4.
3: Não lá. É o da sala gigantesca lá.
2: Não, aquele é a casa. Esse aqui é uma apartamento das Perdizes. Que ela é, na época que ela era casada ainda com outro.
3: O
2: Alexandre.
3: Que outro? Parece que ele arrumou um namorado, aquele Alexandre arrumou uma namorada nova, hein?
2: Ah, é? Arrumou.
3: Bonita?
2: É melhor não falar nada.
3: É feia, então.
8: Tem certeza?
2: Eu não achei.
1: Tanto faz, se ela é feia ou bonita.
2: Só
1: o cara é um decreto, ele merece uma feia.
2: Não, ele não merece nada.
3: Ele não merece. Nenhuma mulher merece ele, Ricardinho.
2: É isso aí.
3: Nenhuma mulher merece ele.
2: O Ricardinho vai bem, mas...
3: Larga de ser! O Ricardinho tá certo, ele tá merece bom. Uma feia.
2: Então, mas uma feia, mesmo que for feia, se ele gostar, já deixa ele calmo. E a gente não quer deixar ele calmo.
3: E esse negócio de brasileiro consome mais de 90% dos brasileiros isso consomem. É legal. Consomem
1: o quê?
3: Conteúdo em áudio.
2: Conteúdo em áudio.
3: Significa que o rádio tá forte aí.
2: Não,
3: aí.
2: Olha os números aqui, é impressionante.
1: É o quê? Rádio, podcast, essas
2: tudo
1: coisas?
2: Tudo assim? Áudio, tudo. Áudio. Em geral. É. Rádio, podcast,
3: plataforma,
2: streaming, assim, essas coisas todas. Tudo. De áudio. E o que acontece? Foi uma pesquisa feita agora já esse ano. 90% dos brasileiros consomem alguma coisa de áudio. E o rádio é disparado a coisa mais consumida entre os
4: Mas o rádio ia morrer, ah, ia falar isso. Então.
6: É, o rádio vai morrer.
2: Tem tanta gente que ia morrer. Tem tanta gente que ia morrer e não morreu. Tem uns caras que tinha que morrer também não morreu.
4: O LP ia morrer, o cinema ia acabar.
2: E aí o que acontece?
6: Mas passa bem.
2: Dos 90% dos brasileiros, você transforma em 100%.
3: É. Certo.
2: 77% desses 90%.
3: Já tá rindo da sua conta.
2: Ele não sabe fazer conta.
4: É burro. É burro. Já, quem é burro?
2: O Bigode.
3: Ele só sabe. O Ricardinho.
4: Você tá ferrado, ele não tem amigo não.
2: Ele não tem problema. Eu aproveito quando ele tá me elogiando só. Depois eu faço. Ele só sabe contar ponta. Aí acontece, ponta e ponta. Aí aconteceu o seguinte: 77% das pessoas que consomem áudio. Ouve em rádio. E aí a retenção que eu achei legal, que é o tempo que essas pessoas ouvem na média, são 3 horas e 40 minutos por
6: bastante.
2: Dia. Pô, 3 horas e 40 minutos por dia. É, começa
4: mesmo, quando, mesmo quando a pessoa fala uma hora de bobagem, ela continua 3 horas.
2: Né? Eu tava ouvindo o show do Tatola antes. Aí ela ficou ali.
4: Eu todo dia, no mínimo, 3 horas eu consumo áudio.
3: É isso de volta, Denis.
4: No mínimo.

0: podcasts mais ouvidos são de humor.
1: É.
0: Depois vem de esporte, música, política, outras
1: coisas. O que eu mais odeio são aquelas listas de música. Isso aí eu não tenho paciência. Isso eu não consigo fazer. Sim. Uma lista de música. Pronto. Saber o que vem na sequência.
0: Você não sabe. Se você pôr num aleatório, você não sabe.
1: Mas se você colocou as músicas
2: lá dentro. Você tá falando?
1: É, playlist. Você bota uma playlist, mesmo que você faça e coloca no aleatório, foi você que fez.
0: Ah, tudo bem.
1: O legal é você tá ouvindo. Quando eu venho pra cá, eu tô sempre ouvindo rádio.
0: Eu ouço rádio o dia inteiro.
1: Eu ouço rádio também.
2: Mas também tem o modo rádio nas plataformas. Você põe um artista só e depois vira rádio.
1: É isso aí. E quando eu não tô aqui, às vezes eu falto, né?
2: Aí eu. Que isso?
1: Aí eu ouço rádio às 5 da tarde. Pra ver o que os caras estão fazendo no nosso horário, que eu nunca ouço às 5 da tarde. Ô, mas tem uns caras ruins aí fazendo um monte de coisa, né?
2: Às vezes.
1: É bom demais. Outra coisa que eu ia falar: a Lívia Andrade foi vista com aquele cara que você falou que ela não tava mais.
0: Não tava mais.
1: Voltou com aquele Alex Poitin que você acha ele lindo.
0: Faz aquele Alex Poitin que você encontrar com ele na rua.
2: Lutador.
1: Você... É grande porcaria isso aí pra mim. Você acha que eu tenho medo do Alex Poitin?
0: Ai, meu Deus. Melhor ter.
1: Você tá
2: delicado. Eu não quero estar do seu lado contigo.
1: Alex Poitin é um bunda mole.
2: Grava isso aí quando ele vier aqui no programa.
1: E você tira foto dele.
2: Deixa bem claro que quem falou isso foi o Cató Lagoas.
1: Eu encontrei com ele, por isso que eu tô sacaneando. Um grande abraço pra ele, conheci ele aqui. Um grande abraço pra ele. E ele tá com a Lívia Andrade.
3: Na hora é perigoso até na calça.
1: O cara é forte, hein?
0: Não, ele é grande pra caramba. O que aconteceu? Então, eles tinham separado. Aí ele até falou que ela era uma marmita dele, deu uma polêmica assim.
1: Só
0: que...
1: Marmita dele? Ele não falou isso.
0: Falou.
1: Ele falou marmita dele.
0: Se não falou marmita, falou merenda.
1: Peraí.
0: Mentira. As duas coisas. Eu não gosto de fofoca.
1: Mas marmita é diferente. Merenda ou marmita?
0: É a mesma coisa. Tecnicamente, é a mesma coisa.
2: A marmita você tem que deixar no banho-maria pra esquentar.
0: E a merenda?
2: A merenda você come direto.
0: Você leva e come na caminha.
1: Entendi. Come no carro, come onde você quiser.
0: Ah, é merenda assim.
1: A merenda tá pronta, pô.
2: A merenda tá pronta.
0: Entendi. Bom, é alguma coisa que era descartável. Ele quis dizer. Mas foram vistos no aeroporto junto. De ontem, aqui em Guarulhos.
2: Coincidência.
1: Saudade, pô.
0: O que tem? Saudade, só dá um belisco e vai embora. Um belisco, outro e vai.
1: A Hilary Duff vem ao Brasil, hein? Vocês viram isso ou não?
0: Por quê? Responda o que com isso aí?
1: É legal pra caramba, pô. Tem público pra
2: ela. Serve pra quê, Hilary Duff?
0: É mesmo.
1: Ela vai tocar aqui.
0: Você já comprou o seu ingresso? Já pediu o seu ingresso?
2: Pra quê? Não. Vai mudar aqui.
1: Eu nunca comprei ingresso na vida.
3: Se liga no movimento aqui,
0: Tatola. Acho que você já pediu o seu ingresso?
1: Eu nunca...
0: Tudo bem.
1: Comprei já ingresso na vida.
0: Você já pediu o seu ingresso? Tem que ficar lá na frente pra ver.
2: Algum amigo nosso já tem uma faixa da
0: tela. Hillary.
2: É a mesma do Backstreet Boys. Ele só pintou por cima.
0: Hillary Duff vai vir.
2: Shakira, do outro lado.
1: Abel Ferreira,
2: Portugal, esporte. O Diniz do esporte tá na corda bamba lá também.
1: O Diniz também tá na corda bamba?
2: Tá, tem um treinador da...
1: E aí eles estão falando que o cara vai cair. Estão falando que o português vai dirigir o esporte.
2: É,
1: o português
2: não é dele,
0: cara. Por que não?
2: Porque não vai. É o clube do coração dele.
1: Ele não vai sair do Palmeiras.
0: Desculpa, por que não?
1: Porque ele ganha 4 milhões de reais por mês.
0: É um milhão de euros, Ricardo.
1: Você acha que lá em Portugal eles pagam 1 milhão de euros?
0: Acho. Um milhão de dinheiros é 1 milhão de dinheiros. E vai 6 milhões de euros.
1: Eles não pagam esse salário lá, Denis.
0: Tá bom. Você é dono do esporte? Você é o presidente?
1: Mas ele é muito mais esperto que você.
2: Eu sei os salários que se pagam em Portugal.
0: Qual é o salário que se paga? Eu quero saber agora.
1: Viva o Ricardo.
2: 500 mil euros no máximo. Cara top.
0: Já dá 3 milhões, tonto. Sabe nem fazer conta.
1: Mas não vai dar.
2: Alguém escreveu aqui: eu não gosto de programa mesa redonda que todo mundo fala um em cima do outro e sempre andando as coisas.
0: Não, e assim, e tem 4 brasileiros que jogam lá.
2: Aqui não é redonda, é quadrada.
0: Olha, 4, mano. Tá nervoso esse Corinthians pra ganhar.
1: Calma, vai lá.
0: 4 brasileiros. 2 eram no Palmeiras, que é o Luiz Guilherme e o Pedro Lima.
1: Então ele não vai.
0: Vai.
1: Pedro Lima não serve pra nada. O Luiz Guilherme era reserva, vai.
0: E aí tem 2 goleiros também que são brasileiros. É o Kaique Pereira e o Diego
1: Calai. Você acha que lá tem o Carlos Miguel aqui? Vocês que ele vai fazer o quê lá?
4: Dá pra melhor.
0: Agora mas lá, ele pode virar técnico da seleção.
2: Não, mas o que eles estão...
0: Ele pode jogar Champions.
2: O que eles estão indo atrás dele é no emocional. Que foi o último clube que ele jogou antes de ser treinador. E ele cuidou da categoria de base. Ele montou uma estrutura da categoria de base lá.
0: E se a mulher dele pedir?
2: Só isso.
0: Ele vai embora. Não tem dinheiro que segurar ele aqui. Ele não precisa de dinheiro, não. Ele já tem
5: muito. O Palmeiras não é o Real Madrid.
0: E aí, sabe quem vai pro Palmeiras? O Diniz. Vai sair do Parque São Jorge
2: e vai lá
0: pro Palmeiras.
2: E daí o Diniz acorda.
1: O Internacional anunciou
2: Eduardo Batista. Eduardo Batista.
0: Não é possível.
2: É ele mesmo,
1: não. Ricardinho. É pra não cair, né?
2: Até o final do
0: foi
2: ano.
0: Foi quem aceitou.
2: Ele tava trabalhando, ele tava no Criciúma. Deixou o Criciúma na Série B, no 6º lugar do campeonato. E tá indo pro... assumir o Inter.
0: Não é todo mundo que aceita.
2: É quem aceitou, né?
6: Ele gosta de uma Série B, né? Porque é pra lá que ele vai com o Inter.
0: Já tem experiência.
1: O,

0: O Vasco tá querendo jogar no Maracanã.
1: Tá querendo jogar no Maracanã.
0: Mas não pode.
1: Então, na verdade,
0: porque
1: é a concessão.
0: O Fluminense e o Flamengo
1: estão
0: na concessão.
1: Estão na concessão. Teve a concessão, abriram lá. Quem quer cuidar do Maracanã? Sim. Só foi o Fluminense e o Flamengo.
0: É.
1: E aí, agora tem estádio. E agora, na Conmebol, a fase que chegou na semifinal da Sul-Americana, precisa de 40 mil pessoas. E o São Januário não dá.
2: Ué, joga no Maracanã.
1: Então,
0: não é só lugar.
1: Mas a concessão não quer liberar.
0: Ah, o Flamengo não quer liberar.
1: Já era pra ele ter jogado contra o Vitória lá. E o Flamengo e o Fluminense não liberaram.
0: Ah.
1: E agora tá rolando os processos.
0: Já é picuinha do Flamengo.
1: Tá rolando, isso mesmo. Aí tá rolando protesto pelo Rio de Janeiro inteiro da torcida do Vasco.
0: Nossa, o pessoal do Flamengo tá super incomodado com o protesto dos Vascaínos.
1: Então, mas os caras estão indo até na justiça, no Ministério Público.
2: Mas tem que jogar.
0: Joga lá no Nilton Santos, lá no Nilton
1: Santos. É isso mesmo. Mas eles querem jogar no Maracanã, né?
0: Tudo jovem bem, sem filho.
1: Jovem sem filho.
0: O cara não tem filho.
1: Não tem filho.
0: Mas ele foi preso.
3: Tem 21 anos o jovem.
0: Tem 21 anos. Ele foi preso por não pagar. Ele não tem filho. Não. Mas ele não foi, ele foi
1: pagar
0: preso.
1: Pensão
0: alimentícia.
2: Pra mulher, não pro filho.
3: Não pagar pensão pro filho.
2: Ué, se ele não tem filho, como é que ele foi preso?
3: Mas é que era homônimo.
0: Era hormônimo.
3: Ele era hormônimo e aí ele foi preso em Brasília, ficou lá quase uns 3, 4 dias preso. Ele não tinha dinheiro pra pagar nem a pensão nem a fiança.
0: É óbvio, coitado.
3: Aí arrumaram um advogado pra provar que ele não era ele. Velho. Até porque a idade dele, ele não tem filho nem nada.
0: Mas era
3: provar.
0: Só chamar a mulher que tava processando ele, pô.
2: Fala, esse aqui.
0: Ela vai falar, não.
1: Pô, mas demora tanto.
3: Demora, né? Quando você, confusão, não é quando você, né, não tem dinheiro.
0: Os caras que têm dinheiro saem rapidinho.
1: É verdade.
0: E o americano que foi preso? O cara ganhou na loteria várias vezes, você viu isso?
3: Eu gostei.
0: Ele ganhou pela quinta vez na loteria.
1: Lavagem?
0: E ganhou o prêmio milionário.
3: Não.
0: Não, ele foi preso pela quinta vez.
3: Quinta vez depois de ganhar na loteria.
0: Depois de ganhar, ganhou uma vez só na loteria?
3: Ganhou, mas também sabe quanto ele ganhou?
0: Quanto?
3: Vamos falar em real. Vai. 855 milhões, quase um bi.
2: E por que ele foi preso? Que ele fez?
3: Porque ele tá fazendo arrumaça.
0: Tá muito louco.
3: Eu tava igual ele. Se eu não tivesse morto, tá bom. Mano, ele tá descabelando.
0: Não tá nem aí.
3: E aí ele faz, ele bebe onde não pode, joga, faz lixo, festa em... Né? Essa aqui ele tava fazendo uma festa no...
0: Ele ficou muito louco.
3: Estacionamento do Walmart lá. Tava lá fazendo umas festas com as galinhas.
0: Não pode.
3: Chegou 120 suíços e ficou lá.
2: Manda vir pro Brasil, aqui pode.
0: É, como e ele chama as minas de madame lá. Madame.
3: Mas não é Satã.
0: Não, é Satã.
3: Madame
0: é.
3: De God.
0: Brincadeira,
2: ó, domingo vai ter NFL no Maracanã.
0: Vai ter.
2: E todo ano tem um jogo aqui no Brasil. Isso. Esse ano vai ser no Maracanã, vai ser domingo agora.
0: Certo. Isso. E vai, o Sport TV parece que vai ficar 10 horas,
1: mano,
0: só de NFL.
3: Os caras também, o jogo dura umas 4.
1: Não, mas aqui dessa vez eles vão passar 3 jogos seguidos.
0: Seguidos.
3: O Viraldo vai trabalhar, hein?
0: Porque
3: o Viraldo é o cara que mais entende disso lá, né?
0: É verdade.
3: E aí ele tava. Inclusive, ele tá vendo uma série depois do Jornal da Globo. Não sei se já acabou. Todo dia ele explicava um pouquinho pras pessoas entenderem um pouco as regras.
1: Se vocês quiserem.
2: Eu posso falar os jogos.
0: Eu queria saber quem é que vai jogar domingo na NFL, Ângelo Acampos, os confrontos.
1: O primeiro jogo vai ser Cincinnati Bengals. Bengals? É isso? Cincinnati
3: Bengals.
1: E Pittsburgh Steelers. Esse é o primeiro jogo. Deu pra decorar?
0: Se você cuspir em mim de novo.
1: Ah, é o que tem pra hoje.
0: De brincadeira.
1: Aí às 5 horas, o mais tarde. Dallas Cowboys. Aí, ó.
0: Mandou bem.
1: E Baltimore Ravens. É isso.
0: Quantos times?
1: O Baltimore é um, mas o Ravens não sei quantos são, mano. E pra fechar a noite, tem Los Angeles Rams e Denver Broncos.
2: Qual que é do Brasil?
3: Qual que é do Brasil?
4: Play in the left, the right, in the middle. Have one best opportunity for score.
0: Ai, meu Deus.
1: Dallas Cowboy e Baltimore Ravens.
2: Tem certeza.
1: No Maracanã.
2: Tem certeza.
0: Esse aí, tem certeza? É o time do Batman.
3: Baltimore.
2: E aí o Flamengo deixou. NFL, o Flamengo deixou.
1: Então, essa é a briga do Vasco, porque a prioridade é futebol, sim.
0: E fora que o gramado vai pro saco de um jeito.
3: É porque eles faz um monte de marcação diferente.
2: Estragado.
3: E quando foi no Corinthians, ele ficou umas 3 semanas com aquelas listas que os caras não conseguiam pagar.
2: É verdade.
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3: Muito bom.
0: Muito bom. É, mais uma aqui, ó. O Shawn Mendes também tá por aí, né?
3: Tá.
0: E andou com mal entendido com um fotógrafo. E segundo o que o Shawn Mendes falou, esse fotógrafo é do vizinho do Denis, lá no Carlinhos Maia.
2: É, mas ele pagou um mico, né?
0: Ei,
2: o Shawn Mendes, né?
3: Será?
2: Pagou, porque ele foi tirar satisfação que o cara tava tirando foto dele.
1: E não era tirando foto dele.
3: Será?
0: Não era dele? Não.
3: Será? É o seguinte, tinha um cara do lado dele, que era o Carlinhos Maia.
2: Que é famoso.
3: Tudo bem, o cara é o trabalho pro Carlinhos Maia. Mas na hora que você tá apontando a câmera, uma câmera profissional, tá na sua direção. Quem disse que ele tá focado em você e não tá focado do lado, de longe?
1: Aí acreditando no que a pessoa falou.
3: Então, tô por aí, preciso avançar. Pro Carlinhos Maia, rapaz, você não vale uma arruela. Aí,
0: você é vizinho dele,
3: Chicane.
1: Aí quero ver você trombar com ele lá.
3: Eu trombo com ele, não falo com ele,
1: fazendo,
3: cara.
1: Os dois fazendo Cooper.
2: Por que você tem essa raivinha?
3: É porque eu não gosto dele.
1: E é briga de condomínio.
3: É, ele não pagou.
1: Eu acho que é vaga. Eu acho que
3: é salão de festa. Ele ganhou o sorteio da vaga.
1: Acho que é salão de festa.
3: Eu não gosto desse Carlinhos Maia.
0: Por que você não gosta dele?
3: Eu não gosto.
2: Cara, chato.
3: Aí o que acontece?
2: De graça, de graça.
0: De vez em quando fica umas pessoas lá na frente do condomínio com umas placas
3: lá.
0: Carlinhos Maia, eu quero trabalhar com você, me ajuda.
1: Ah, então entendi.
2: É, tá entendendo. Tá explicando.
3: Aí eu
1: sei. É o mais famoso do condomínio.
3: É. Graças a Deus, que aí vai tudo pra ele. É. A outra que tinha já foi preta, então eu só sobrou ele. Aí o que aconteceu? Aí o fotógrafo, ele foi lá tirar a satisfação com o fotógrafo. Não, tá filmando o Carlinhos Maia. Aí ficou por isso mesmo. Cada um acredita que não quiser.
0: É, tá bom. Ele tá muito. Você não acha que ele tá muito do lado das coisas? Ele não dá mais a notícia.
3: Não, eu
0: dá.
3: Dei a notícia.
1: Não, primeiro não, você não dá a sua opinião.
3: Primeiro você dá a sua opinião.
2: Primeiro você ficou com raiva e depois você falou.
3: Foi assim, vocês não percebiam.
0: Agora nós estamos se ligando. O Palmeiras tem que dar 4 mil. Dá não, né?
1: É, isso aí, abrir mais 4. Tem que ter 4 mil lugares pro visitante. Porque também, nessa fase do. Dessa fase da semifinal da Libertadores, tem que ter 10% pro visitante.
3: E quanto é hoje?
1: Não,
2: 10% não, é 4 mil.
1: É fixo?
2: É fixo.
1: É que como tem 40 mil, é 40 mil lá no.
2: É coincidência.
1: Coincidência,
3: isso que eu tava falando.
2: Vamos fechar aí a conta?
1: E aí tem que abrir, só que hoje não tem essa capacidade. Então a Polícia Militar, o Palmeiras, tem que fazer uma obra lá pra colocar essa galera.
3: Obra?
1: Aqui. Não, não precisa ser obra.
0: É só abrir a grade
1: ou deixar. É. Ou tirar os bancos e deixar
2: tudo. Faz lá em Barueri.
3: Tem que tirar a tela do gato.
1: Não, se tirar as cadeiras e deixar todo mundo em pé, já vira 4 mil ali.
3: Quantas pessoas normalmente o Palmeiras?
0: 41,
3: mano. Não, pra visitante. Quantos? 2 mil.
0: Eu não tenho certeza.
2: Pô,
0: não
2: é 2 mil.
0: A Globo recebeu 5 indicações ao Emmy.
3: Recebeu. 5 indicações. Melhor telenovela com Garota do Momento.
1: Não assisto.
3: Melhor. Já acabou.
1: Acabou.
3: Melhor noticiário com Fantástico.
1: Nossa.
3: Melhor programa de atualidades, Profissão Repórter. Melhor série curta-metragem é Jornada da Vida, não sei qual que é. Melhor programa. Isso aqui que eu achei estranho. Melhor programa infantil. É que programa infantil que
2: acontece? Qual é?
3: Chama Terceirão.
2: Mas você?
3: Não, Terceirão.
5: Beijo, Caixinha.
3: Eu não sei que programa é esse.
0: Eu também não sei.
1: Também não sei.
3: Melhor programa infantil, factual ou entretenimento? Terceirão, não sei nem o que.
1: A novela eu assisti, era quando eu tava com o Piripaque, lembrei.
3: Ah, o CVC.
5: Eu mais passa bem.
0: CVC vem atrasado, vamos dar dinheiro.
3: E não vai dar
1: dinheiro, porque não vai falar nem da
0: Adriana. O que aconteceu ontem?
3: Nossa.
0: Mas tem que ser rápido.
1: Que você quer começar por onde, Denis?
3: Começa pelos os documentos que o outro
1: achou. Nossa senhora. O médico, bem na hora que eu tava passando. Eu tava passando na sala e eu vi.
3: O nome dos times não sabe,
1: o médico.
0: O Baltimore. O Beagles é.
1: O médico, o sócio lá da Pilar, do filho da Pilar, ele também pegou os documentos porque o pai dele também foi preso injustamente. E aí a mulher dele achou os documentos da Adriana. E aí ela pediu pra Adriana.
2: O laudo.
1: Aí pediu pra Adriana ir lá na casa dela com o advogado. Que o advogado quem é? É o lindo do Chai Suede. Aí eles vão lá hoje conversar pra falar que ela.
3: Primeiro a mulher dele ficou chateada porque ela é fisioterapeuta do marido.
1: Não ficou, não.
3: Não, falou. Olha ela como gosta. É que a nossa fisioterapeuta. Gosta, mas. A sua fisioterapeuta, ela que foi presa, matou o marido. Aí viu que era mentira.
1: Ela quer fazer justiça. Porque descobriram o quê? Que antes do. do Arthur cair, ele tomou uma pancada na cabeça.
0: De raquete?
1: Me falaram. Não sei se foi de raquete.
3: Então pode ser de raquete.
0: Mas quem te contou? O Denis?
1: O Denis me contou.
0: E quem te contou?
3: O Biote.
1: Tudo novela, esses caras. Eu não assisto novela.
0: Você não.
1: Bem na hora que eu tava
0: falando. Vamos dar dinheiro, pelo amor de Deus. Vamos dar dinheiro.
3: E se pensou descobrir que ele é a sócia
6: da Joana ainda? Apresenta.
3: Errou!
7: Posso perder? Outra vez?
3: Acertou!
6: Que som é esse? 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
0: 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Vamos dar o dinheiro, Ricardinho?
2: Bora.
0: Vamos lá. Quanto?
2: 7.550 pra começar e R$1.000 no YouTube.
8: É muita alegria. Diminuiu.
3: Vamos dar 5.000 pro YouTube?
2: Não, nós estamos no cheque especial já deles.
3: Não, estamos não, vamos que se dane, vamos dar 5.000, eles merecem.
1: Tá sendo irônico?
3: Não, eu tô. Ó, o dia que eu tô pedindo pra dar dinheiro pro YouTube, vocês não querem.
2: Tá bom, 5.000.
3: 5.000 pro YouTube, eles
2: merecem. 5 pessoas, cada um ganha 1.000.
3: É, os caras são, pô, os caras são trincadão com nós, velho.
2: Fechou.
0: 5 pau no YouTube.
1: 5 pau no YouTube.
2: Vixe Maria. 5 pessoas, cada uma ganha 1.000.
3: Isso aí.
0: Gostei dessa.
2: Sugestão do Denis.
3: É, sugestão eu que pago mesmo, vou ficar lá a noite inteira fazendo Pix, é uma delícia. Vamos lá, pessoal.
2: E pra quem acertar, 7.750.
0: 7.550.
3: Por enquanto.
0: Por enquanto. Por enquanto.
3: Vai aumentando.
0: Se você não tá no YouTube, pode
3: perder R$5.000.
0: R$5.000.
9: Falta 130 ainda. Pra gente chegar a 20.
3: Esquece. Ninguém esquece essa porcaria de seguidor. A gente não precisa
0: esquece,
3: de
0: não.
3: Ninguém
0: vamos falar só
3: gostar
0: uma vez.
3: Da gente, não.
0: Se você quiser ajudar a gente, entra lá e segue. Segue o que? Faz inscrição.
2: Se inscreve
0: no YouTube lá, já ajuda pra caramba.
3: Deixa beleza? Que a gente ajuda eles. Eles não precisam ajudar a gente.
0: Não, eles vão ajudar nós também.
3: Não precisa.
2: Precisa sim.
0: Boa.
3: Eu gosto do coração deles.
0: Os caras, então, se você não tá no YouTube, entra e vai lá e se inscreve, beleza?
2: Isso.
0: É, valendo 5 mil no YouTube, mais 7.550, vai dar um total de R$12.550.
3: Exatamente.
0: Jesus, amado, o bagulho. Vamos tá bom.
3: Bora, o YouTube merece.
0: Merece mais do que isso. É isso aí, Denis, gostei da sua postura hoje.
2: É assim que
3: se for uma pessoa
0: legal, assistiu o Ted Lasso, que ela fica assim.
3: Ganha.
2: Para, tatuagem da senhora ainda.
0: Não pode contar.
2: Sim.
0: Já tá vencendo hoje.
2: É que vencendo.
0: Já tá vencendo o prazo.
3: 30-16. Vou começar hoje, animal.
0: Você já viu o final, já.
3: 30-16. Você
0: viu o final?
2: Ainda não, 0-0-39. Hoje.
0: Eu fico, quer que eu conto pro seu filho?
2: Pode contar, não é, tem problema. Ele,
0: sabe aquela hora da... Não vou falar.
3: Nem saiu tudo ainda, vocês ficam contando.
0: Vai, vamos lá. 3016.
2: 0089.
0: Deixa eu ver quem tá na linha. Alô, 89. Não quer falar, não quer dinheiro. Não
2: pega a linha 2.
0: Pega a linha 2.
9: Eu peguei a linha 2.
0: Não pegou nada.
3: Pegou a linha 2
0: nada. Deixa eu ver quem tá na linha. Alô, 89. Ih, não vai dar hoje.
3: Fala 2, meu.
0: É você mesmo, fala comigo. Seu nome qual é?
10: É Júlio.
0: Ih, é o vagabundo. Não, você é vagabundo até pra falar, mano. Você tá de sacanagem.
3: É você?
10: Vagabundo!
3: Você é o Júlio Vagabundo?
0: É.
10: Sou eu mesmo.
0: Não é?
3: Sou eu mesmo. Tem o Júlio César
0: é.
3: E o Júlio Vagabundo.
0: Faz tempo que você não liga, mano? Tava com preguiça?
10: Tava de férias, né?
0: Tava de férias.
3: Como é que o cara que não faz nada pega férias?
0: É férias da vagabundagem.
3: É lógico, você acha que vai ser vagabundo
0: e como é que pega a férias da vagabundagem? Vai pra onde? Vamos perguntar. Vamos perguntar. Primeiro, pra onde você foi nas férias?
10: Ah, eu fui dar um rolezinho lá em Maresias.
0: Ixi, Maresias.
10: Tá
0: lugar,
10: bom, né?
0: Lugar certo.
2: É brisa, Maresias.
0: Você pega onda, Júlio, não?
10: Não, nem sei nadar, pô.
0: E o que você fez? Vamos lá. Que hora que você acordou hoje?
10: Não, hoje acordei cedo, hein? 11h45.
0: Mano. Com essa chuvinha batendo na janela, hein, Júlio?
10: Putz, que uma preguiça.
3: Tem preguiça.
0: Você almoçou o quê? O que você fez de almoço hoje?
10: Não, eu comprei uma
3: marmitex.
10: Marmita de feijoada, quarta-feira.
2: Fiozinho, perfeito.
0: Comprou uma marmita de feijoada.
3: Você tem pelo menos um peixe beta pra cuidar, assim ou não?
10: Tem o quê?
3: Você tem pelo menos um peixe beta? Tem alguma coisa de atividade assim?
10: Tem um pet aqui que sou eu, né? Eu cuido de mim.
1: Ô, Júlio. Ô, Júlio. Depois da feijoada bateu um soninho.
10: Pior que bate, né? Mas eu não... Aí veio algum... Veio um amigo meu chamar e...
0: Você resistiu e não cochilou. É isso.
10: Ah, fui cortar o cabelo depois.
0: Né? Boa. Quanto você paga pra cortar o cabelo?
10: Aqui na rua aqui é R$35.
0: R$35. Tá bom. O Gilmar é um ladrão, né, mano?
3: É ele que agora é um favilho.
1: Primeiro que ele corta o cabelo de quem não tem.
3: Você tá falando de mim?
1: Lógico que não. Não, acho que não.
0: Vamos dar, eu queria ficar com o Júlio uns dois dias, mas não dá. Ô, Júlio, presta atenção, vale R$7.550 e eu vou falar aqui. Como sempre, eu vou torcer pra você ganhar. Porque você é um cara...
3: De férias, tá precisando
0: você
3: de dinheiro.
0: É um exemplo pra esse país, mano.
10: Eu sei.
0: Você é um cara, não atrapalha ninguém, não enche o saco e ainda fica lá na dele.
10: Exato.
3: Compra marmitex da vizinhança.
0: Porra, faz a economia girar.
1: Corta o cabelo no cara.
0: Como é que você foi pra Maresias? De carro ou de ônibus?
10: Fui de carro, meu amigo.
0: Pegou a carona?
10: Carona, né?
3: Racha gasolina.
10: Tem amigo, tem tudo,
0: é isso mesmo. 35 conto no que mesmo?
10: No corte.
0: Cabelo. No corte de cabelo.
3: E o marmitex é quanto?
10: 30
0: pau.
1: Tijuca.
0: 65 conto essa semana.
1: Vem até com
3: hoje,
1: laranja.
3: Hoje.
2: Ele almoça todo dia, né,
0: Tatá? Pô, você tá de brincadeira. Hoje tá caro, você gastou muito. Vamos lá torcer pra ele. Bota o som pro Júlio, nosso parceiro mais vagabundo. Esse é o verdadeiro exemplo do nosso ouvinte. Vamos lá. Repete. Se você ganhar, você prefere o dinheiro ou um cadete?
10: Putz, preciso ficar a pé e ficar com
3: o dinheiro. Pô, não fala assim do cadete, pô. Placa preta.
0: Nem ele que é o cadete, mano.
3: É que vai dar trabalho.
0: Ele
1: vai gastar mais que isso aí.
0: Ei, Júlio, já imaginou? Amanhã você vai passear com o cadete, a hora que você bater.
3: Tá sem faz... bateria.
0: E não pega essa bagaça.
1: Tá certo.
0: Ô, Júlio, o que você acha que é esse barulho aí?
10: Putz, eu vou chutar, eu acho que é algema.
3: Algema? Por que você sabe de algema? Já foi preso ou você usa no sexo?
10: Eu nunca fui preso, mas já andei de carro de polícia.
0: Algema não dá mais tempo. É ou não é uma algema pro Júlio, nosso parceiro? Ah, lembrando que se acertar, o YouTube 5 mil
3: reais. 5 mil, cara.
2: 5 pessoas, cada uma ganha 1.000.
3: Fogo.
0: Errou!
1: Ah, caraca.
10: Valeu.
0: Júlio, liga sempre aí, você é maior gente fina, mano.
10: Obrigado, valeu, vou tentar.
0: É nóis. Valeu. Esse é o Júlio, parceiro, né, mano? Vagabundo. Eu adoro falar com ele. É um exemplo de como ser um vagabundo.
1: Ainda
3: pega férias.
0: Bom demais. 3016.
1: 0039.
0: Quanto, Ricardinho?
2: R$7.600. Lembrando que hoje, graças ao Denis, R$5.000 no YouTube, R$1.000 pra cada um.
3: Exato.
0: 5 pessoas vão ganhar. Ô, um continho já quebra o lugar. Vamos lá. Deixa eu ver quem tá na linha. Alô, 89. É você mesmo. Fala comigo.
11: Opa, Tatão, tudo bem?
0: Tudo bom, e você?
11: Tudo jóia.
0: É
12: o caminhão catavéio.
0: Fala assim, só porque ele falou tudo jóia?
1: Pescou.
0: Tá de brincadeira, seu nome qual é?
11: É Marcelo.
0: Marcelo.
11: Eu falei da última vez da tesoura do frango.
0: Ah, da tesoura do frango.
3: Errou!
0: Não, foi da última vez. Coloca o som pro Marcelo, 7.600, Marcelo.
11: Opa.
0: Vai lá. Mais uma vez. Que som é esse valendo R$7.600? E pra você que tá no YouTube, R$5.000. É o quê? O que você acha que é isso aí?
11: Isso é um teclado na máquina de escrever.
3: Pelo tudo jóia, eu sabia.
0: Pelo tudo jóia,
3: ele é pra máquina de escrever.
0: Vamos lá. Será que é o teclado da máquina de escrever? Eu acho que já falaram essa bagaça.
7: Outra vez?
0: Já falaram. Tá de brincadeira. Sua tesoura de frango não deu certo. Sua máquina de escrever não deu certo.
11: Vai pra próxima.
0: Abraço, mano. Obrigado.
11: Valeu,
2: Marcelo. Tá lá.
0: Fala, Ricardinho.
2: Você fica xingando os ouvintes?
0: Eu xinguei?
2: Não, calma. Você às vezes fica xingando. Quando você fala alô e o cara não responde, você fica xingando. E eu percebi uma coisa que eu vou ter que contar agora. tem alguém que tá pregando uma peça em você.
0: Quem é?
2: Figueiredo. Ela, sabe o que ela faz? É. Você fala alô e ela nem apertou o botão ainda. Acertou! Daí você tá falando com ninguém. Mano.
9: Claro que não.
3: Ah, passando trote no chefe?
0: Você pode ser demitido, você tá nas minhas costas,
3: né, filha da mãe? Você pega a linha 2, hein?
1: Por favor. Linha 2, você pega a linha 2.
0: Posso falar? Dois. Vocês são verdadeiros amigos que eu tenho.
3: Isso. Ela tá nas suas costas, ele me encaixa.
0: Olha a safadeza dos
1: infernos. Linha 2.
0: É, linha 2,
2: trote. Quer ver?
0: 3016-0089. Alô, 89. É assim mesmo?
3: Agora que ela
0: pegou. Agora que ela
9: falou. Não foi. É.
0: Alô, 89.
13: Opa, e aí, Catola?
0: É aqui mesmo. Seu nome qual é?
13: É Anderson.
0: Anderson, você já participou, Anderson?
13: Nunca participei, nunca participei e eu ligo toda hora, meu chefe.
0: Então é o seguinte, a grana, Ricardinho...
2: R$7.650.
3: Afe Maria.
0: R$7.650, 5 mil no YouTube. A torcida do YouTube por você é grande.
1: É grande.
3: Tem gente aí?
0: Tem bastante. Anderson, se liga, hein? Vai lá.
13: Fala, meu chefe.
0: Vamos lá. Peraí.
2: Ouve deixa primeiro.
0: Vou botar o som pra você. Segura no telefone. Segura a emoção. Tá, vai lá. Repete pra ele. Agora é você, Anderson. Que som é esse?
13: Patola, eu acho que é ou é cinto de segurança de carro, ou é cinto normal, que prende a calça.
0: Você escolheu
1: um só.
13: Ah, pode ser de carro, acho que é de carro.
0: Cinto de carro. Cinto de segurança de carro. Eu acho aqui que já falaram.
3: Não fala assim.
7: Outra vez?
2: Eu acho que já falaram ontem.
0: Acho que foi ontem.
3: Sinto muito, você errou.
0: É, ô Anderson, não rolou dessa vez, hein, irmão? Pô,
13: obrigado.
0: Que é isso, a primeira vez que você participa, você tenta muitas vezes, não?
13: Eu tento demais, cara. E eu tô aqui na Paulista, do lado de vocês.
1: Olha, ia vir pegar
0: em dinheiro. Ia pegar em dinheiro.
3: É, pegar em dinheiro. Você podia levar em dinheiro ou a chave do cadete.
0: Você preferia 7.650 ou o cadete branco?
13: Opa, aí sim, eu ia no cabeça, hein, meu?
0: Olha lá,
3: tá vendendo.
0: Tá vendendo.
1: Extra.
0: É, vê, tomara que você ganhe e você compra o cadete. Abraço, Anderson, valeu.
1: Valeu.
0: Oi.
13: Eu poderia pedir pra você mandar um abraço pra Márcia Pesotto?
0: Lógico. Márcia o quê?
13: Márcia Pesotto.
0: Márcia Pesotto, um beijão, um abraço pra ela. Pronto, dado.
1: Obrigado.
0: O Anderson aí que tá mandando. Ô, Márcia. Cuidado com o Anderson, porque ele é um perigo. Abraço pra vocês, valeu.
1: Valeu.
0: Obrigado, Anderson, obrigado a Márcia. Vamos fazer um intervalo. Na volta, a gente vai fazer o Fuçada na Rede pra TV.
1: Boa.
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0: Estamos aqui de volta com quem não faz toma. Primeiro lugar de audiência nos automóveis de São Paulo. É muito importante isso para você que está no carro, saiba você que você está dirigindo para o primeiro programa de audiência.
1: Que é bom demais o programa.
0: É bom demais. A gente só fala coisa certa. A gente
1: discute não é uma pronúncia perfeita.
2: Isso escute é umas mentira.
0: Importantíssima. Até, inclusive, temos até o time do Batman na NFL.
1: Batmore.
0: Mais conhecido como Baltimore.
1: Ah, que é isso.
0: Mas pode ser o Batmore.
1: Ah, eu prefiro o Batmore.
0: É, Batmóvel vai ser o Vamos lá, Ricardinho?
1: Bora.
0: Podemos gravar? Tá tudo pronto? Cadê o nosso diretor de imagens? O do imagens, olha lá, tá de costa. Pra
3: tá de costa, tudo certo.
0: Não serve pra nada aquele moleque.
3: Serve só pra uma câmera.
0: É, então tá bom. Tá tudo pronto? Então bora, vai lá.
4: Bora. Fuçada na rede.
0: Glória Pires!
1: Casou!
0: Ela é mãe do Fiuk.
3: Mãe do Fiuk tá chateada, porque o Fiuk fez um show pra poucas pessoas.
1: É,
3: porque...
1: Ela não é mãe do Fiuk. Não é, essa é música.
0: A Glória Pires não é mãe do Fiuk.
1: É. Pra ela mim, ela é da Cléo, ela é mãe da Cléo.
0: Ela é mãe da Cléo.
3: A Cléo é irmã dele. Não.
0: A Cléo é irmã do Fiuk, então. mas o Fiuk não é filha da Glória.
3: Isso. Pra mim é.
5: A Glória Pires encerrou uma disputa judicial que estava levando anos e anos aí com uma colaboradora dela, a mulher.
0: Uma funcionária que trabalhava na casa dela.
5: Trabalhava na casa dela, só que naquele esquema brasileiro de semi-escravidão, né? É. Que a pessoa trabalhava até a hora que ela quisesse. Então, se ela quisesse um cafezinho 2 da manhã, ela chamava a mulher.
0: Pra que lei, né? Tem um monte de gente querendo tirar a lei mesmo, né?
5: E aí essa colaboradora entrou na justiça e ela acabou pagando tudo agora, né?
3: Certo. É um processo de 2022. A moça queria 560 mil reais. 559 mil e blá blá blá. Aí fizeram um acordo de 215 mil. A Glória Pires já deu 30% na hora que fechou o acordo lá.
0: Sei.
3: Deu 30% e vai pagar umas parcelinhas pra ela.
0: Metade a Ruth e metade a Raquel. Mas ela trabalhava pra Ruth ou pra Raquel?
1: Tem que ver isso.
3: Depois da meia-noite era a Ruth.
6: As duas coisas.
0: As duas coisas.
1: E ela tem dinheiro pra pagar tudo?
0: Tem.
1: Ou vai ter que ficar com o Pires na mão pedindo aí?
0: Malandrão, piadista.
5: Ana Castela!
3: Brava.
0: Casou. Também eu vi os negócios esquisitos aí.
1: Eu também fiquei
0: aí
1: com medo.
5: Mano. Ela tá brava mesmo.
0: Por quê?
5: Tá brava com o vidente, né? Porque teve uma vidente, a mesma que tinha falado do Rick. Falou que ela ia morrer também.
0: Eita danada.
5: E aí ela falou, para com isso, meu. Eu acredito, minha crença é outra. Eu vou resolver isso aí de outro jeito. Acho que ela vai processar a mulher.
0: Será? Não,
3: ela falou que vai tentar tomar medidas judiciais.
0: Mas é a mesma mulher que falou do Rick?
3: É a Charlene, né?
5: Charlene,
3: que inclusive ela veio aqui no nosso programa já. Pô. E aí ela falou do negócio do Rick.
0: Ela falou que ia morrer um sertanejo aqui no programa.
3: E antes de acontecer o acidente lá com o Rick no helicóptero, ela já tinha falado uma semana antes, aí depois viralizou que ela tinha acertado exatamente. Inclusive, ela falou com a família e com a dupla através do Instagram.
0: Falou.
3: Ela postou os prints avisando.
0: E agora
3: isso.
0: Falou da Ana Castela.
3: E aí ela falou da Ana Castela também que poderia acontecer um acidente.
1: Mas se ela fala o nome de todo mundo, aí fica fácil.
0: Mas se ela fala o nome de todo mundo, ela não fala.
3: Ela nunca falou o seu.
1: Não, sou sertanejo.
3: Eu queria dizer. Mas não é só sertanejo que morre.
0: Eu entrevistei essa Charlene e ela falou que um de nós quatro ia morrer. Eu falei, ela falou não. Eu falei, Ricardinho, ela falou não.
1: Isso.
0: Sobrou pra você.
1: Eu já bati na trave.
3: Então, sou eu? Agora não.
1: Não levanta o braço. Agora, né?
0: Se ela falou, você já ouviu os psiu na orelha?
1: Não olha.
0: Não olha. Que talvez seja Jesus puxando a ficha.
3: Se for Jesus, tá bom.
5: Arrascaeta!
0: Não.
1: Queimou!
0: Eu vi lá. Você vai falar do churrasco?
1: É,
0: o Arrascaeta. Pelo amor de Deus, mano.
1: O Arrascaeta, jogador do Flamengo, uruguaio.
0: Uruguaio.
1: O cara especialista em carne. Foi ensinar como fazer um verdadeiro churrasco.
0: Certo.
1: E aí, tem um vídeo.
0: Tem um vídeo.
1: Vamos ver.
0: Afe Maria, não é possível. Valeu.
1: Olha lá.
0: Que é isso? Tá pegando fogo, bicho.
3: Então, ele pôs tudo junto. Uma vez só.
1: Não, o problema é
0: ele tem muito dinheiro.
3: Tá pegando fogo, bicho.
0: Ele tem muito dinheiro, ele comprou muita carne. Você vê ele fazer devagar, ele jogou tudo na
3: carne seca, danada.
1: Ele foi falar no telefone com alguém, porque secou e ficou duro.
3: Não, mas peraí. Mano. Isso aí acontece com pão de alho, não com carne, velho.
0: Meu, olha a carne do. Parece a cor da blusa do negão. Não, é da pretinha. Olha lá.
1: Ficou assim.
0: Olha lá, seca, sem
1: carne. Parece uma sola de sapato.
3: Tá, e essa carne deve ser boa, não deve comprar carne ruim.
0: Olha, mas
1: e é uruguaio, né?
0: É, ele é uruguaio. Normalmente o uruguaio sabe fazer churrasco bom.
3: São metidos a saber, né?
0: Sabe, pelo jeito. Não fala assim, não.
1: Olha o corte dele especial agora, Denis.
0: Aí essa no meio ele vai cortar, ó. Ó.
3: Nossa.
5: É entranha. Ele falou que essa aí é entranha.
0: É, isso é entranha. Esse cara não sabe fazer churrasco. Ainda bem que ele joga bola, né?
3: É,
0: Maria. Se ele fosse churrasqueiro, ele tava demitido.
3: Contrata alguém pra fazer churrasco pra ele.
0: Mas ele gosta dele.
1: Era o momento da família ali.
0: É, ele falou, deixa...
3: Então tem que aprender esse
0: gosto. Como é que ele falou que deixa comigo que eu vou fazer?
1: Deixa comigo a cá que eu faço o churrasco.
5: Ele falou assim. A mulher dele gostou, tanto que ele deu na boca.
3: É que a mulher dele pediu bem passado.
0: É que a mulher dele gosta de carne bem passada.
1: Ah, então tá bom.
3: Mas também não precisa deixar torrada, né?
0: Ficou ruim demais, né? Rascaeta, não dá, irmão.
3: Ele gosta, aprende.
0: Acabou?
5: Ana Maria Braga!
1: Um beijo, Cassinha!
2: Beijo, Cassinha!
1: Casou!
3: Você fica tirando sarro da Ana Maria Braga com Cassinha.
0: Vai lá.
5: Ana Maria Braga, ela tava fazendo o programa dela e vazou um áudio aí.
3: É, tava ela com a Juma Saoca, aquele quadro de que ela pega coisas da internet.
0: Sim.
3: E ela sempre reproduz no palco as brincadeiras. Certo. E elas estavam fazendo uma brincadeira, era tipo um trenzinho, uma corrida lenta, assim.
0: Certo.
3: Que eu não sei, joguem, acho que é o nome da brincadeira. E aí no que tava elas fazendo a brincadeira, junto com a equipe, os câmeras, os cabomen, eles... Aí vazou um áudio do switcher, que é o central de comando lá do programa, falou assim, ah, tem um áudio aí? Ah, então vamos ver.
0: Deixa eu ver.
2: Todo mundo.
6: Ó, tem
2: vamos
6: que
2: começar com a
5: ponta
2: do pé.
6: Gente, esse é o
5: um
6: exercício.
0: Trabalhar
6: aqui é bom.
2: Sabe, ó, vou.
5: Eu não entendi nada.
1: Também não entendi nada.
3: Vocês são surdos.
0: Nós pelo somos de surdos.
3: Ela tá falando a brincadeira e alguém do Twitter fala assim: olha lá, olha lá. É, vai começar a palhaçada, trabalhar que é bom nada.
0: Ah!
3: Ouve de novo, põe de novo.
0: Põe de novo, deixa eu ver.
2: Todo mundo, ó, vamos tem que lá. Começar com a ponta do pé. Adoro uma palhaçada.
6: Gente, esse é o exercício.
2: Trabalhar
6: pra
2: que
6: mim.
2: É bom.
3: Tem uma voz de uma outra mulher.
0: Falando isso.
3: E aí, assim, a gente.
0: Estavam detonando a Ana Maria?
3: Então, a gente não sabe quem é a pessoa. Não sabe nem quem é a pessoa. Eles lá sabem, né?
0: Sabe.
3: Mas, assim, não sabe se ela tá falando da Ana Maria Braga ou se era de uma outra assistente, que parece que essa moça já não gosta muito.
0: Para!
3: Eu não gosto de fofoca, mas as pessoas falam.
0: Ela tá falando da Ana Maria Braga.
3: Mas a Maria é chefe. Vai falar da chefe que ela faz palhaçada?
0: Ela tá com saia. Ela achou que tava fechada. Igual o bigode faz com a gente.
3: Igual a bebê faz com o pegazinha.
0: Pega a linha telefônica aqui atrás, me enganando.
3: Errou!
0: Mas tudo bem, né?
5: Tá tudo certo.
3: É, alguém deve ter sido demitido hoje.
0: Alguém vai. Alguém vai cair, Ricardinho. Isso aí é um problema.
3: Na Globo ainda? A gente tá falando isso, imagina lá dentro.
0: Aí. Pronto. 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
4: Momento
7: Mavila. Boa noite a todo mundo aí, mano.
0: Criativo, né? Vai lá, Ricardinho, você quer falar?
5: Alex.
0: Alex, o babalo vai falar?
3: O Denis me deu quatro balas na boca, meu
0: amigo. Mas eu precisava abrir o ar, o Atacadão comendo solto.
3: E você abriu a bala, mano.
0: Eu só tinha papel de bala quando eu tava fazendo Atacadão.
3: Bala.
0: É perfumaria, não é de doce.
3: Eu comprei no Atacadão, mas não é pra você chupar agora.
0: Aí ele fala de boca. A boca cheia. Vai, fala.
5: O Alex de
0: Utinga. Do cospe!
5: O Alex de Utinga quer saber como é que faz pra assistir o programa aqui. Tem que mandar o e-mail. Qual é o e-mail?
1: Quem não faz, toma @89fm.com.br.
5: Manda um e-mail falando: meu nome é tal, quero ir com tua companheira, senão todo mundo e vem.
3: Pega o trem, desce na manda você ir.
0: Papel de bala.
3: Pega o metrô e desce aqui.
0: Você tem alguma coisa pra falar? Não, fala, filha, vai lá.
6: 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O sorteio tá rolando no nosso Instagram, @quemnofaztoma. O resultado sai amanhã.
0: Muito bom, isso. Já era? Então tá. Vou ensaiar com não religião, porque dia 9 de outubro.
3: Mas você não toca toda semana?
5: Ensaia,
3: por que você ensaia toda semana?
5: Como
3: vamos perguntar pra você.
0: Por quê?
3: Você não toca toda semana?
5: O show já é o ensaio, tá?
3: Por que você fica ensaiando? Você toca a mesma música.
0: Aí. Eu não que quero passar vergonha igual você.
5: Ah, uva, que susto, pensei que não queria fazer outra coisa.
0: É de brincadeira, não dá, tem que ensaiar. É muita letra.
3: Mas você já não faz os shows?
0: Estamos tudo velho. Se a gente não ensaiar, mano, o bagulho desanda.
3: Tá, isso aí os caras marcam,
0: vou falar um negócio.
3: Fugir de casa.
0: Tá nervoso.
5: Eu, você convenceu.
0: Tá bagulho.
3: O asteroide
0: foi legal. Nós vamos tocar no La Iglesia, no dia 9 de outubro.
3: Iglesia.
0: Aqui no, em Pinheiros, que é no Jão do Rato.
3: Sim, que é do Borracharia ali.
0: Do Borracheria. E La Iglesia.
5: Junto com o Escamundongo.
0: Junto com o Escamundongo, no dia 9 de outubro.
3: É mesmo, é?
0: É, vai ser legal pra caramba.
3: Ele tem que cair
0: numa sexta-feira em Pinheiros. Quem não for, é tudo amigo do deles que não for.
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8h10, boa noite pra você que tá aqui na Rádio Rock, quarta-feira, 23 de setembro. Eu sou a Bia Sato, seguimos juntos com muita música. Mas antes, ó, tem prêmio pra vocês aqui no WhatsApp, tá bom? Tá valendo um par de ingressos pro Zoológico de São Paulo. E também quem levar esse par de ingressos leva um voucher de R$100 pro restaurante Burger. Então um combo, leva aí par de ingressos pro Zoológico de São Paulo e também um voucher de R$100 pro restaurante Burger. Se tiver afim de concorrer, nome completo RG pro nosso WhatsApp 989-2159-89. Vamos de Bon Jovi com It's My Life abrindo uma hora de música.

Coldplay com Viva La Vida, teve U2 com Mysterious Ways, teve Nat Roots, Quero Ser Feliz também. Tô indo pra um break rapidinho e eu já volto com mais música. Fica aí.

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1: 8h35, boa noite pra você que tá aqui na Rádio Rock. Eu sou a Bia Sato. Seguimos juntos nesta quarta-feira, 23 de setembro, com muita música, finalizando muito bem esse dia. E vamos de Linkin Park. Seguimos com uma hora de música, What I've Done.

Oasis, Don't Go Away, and Steve Creed, My Sacrifice. Estava valendo par de ingressos pro Zoológico de São Paulo e também um voucher de R$100 pro restaurante Burger. Quem tá levando esse combo é a Carla Cristina Oliveira dos Santos. Carla Cristina Oliveira dos Santos leva par de ingressos pro Zoológico e também um voucher de R$100 pro restaurante Burger. E a partir de agora, tá valendo rapidinho, hein? Tem que participar. Par de ingressos pro festival Caia Sunset. É domingo, dia 27, no TRSP. Se tiver afim, participe. É Planta e Raiz, Mato Seco, Ventania, Cidade Verde. É, então participe aí, nome completo, RG, manda no 989-2159-89, tá bom? Caia Sunset, domingo 27, manda aí, participe e bora de cake. I Will Survive.

0: Carol Survive, finalizando uma hora de música aqui na Rádio Rock. Boa noite pra você, noite de quarta, 23 de setembro. Eu sou a Bia Sato, curtimos aqui uma hora de música, tava valendo prêmio, tava valendo um par de ingressos pro festival Caia Sunset, domingo, dia 27, no TRSP, com Planta e Raiz, Mato Seco, Ventania, Cidade Verde e muito mais. E quem tá levando é a Michele Diglio Pires. Michele Diglio Pires vai curtir aí o Caia Sunset, tá bom? No domingo, TRSP. Bom show pra você, aproveite. É nominalista, tá? Não precisa retirar aqui na rádio ingresso, tá bom, Michele? Você vai receber aí tudo certinho, toda mensagem, todas as informações. Tô indo pro break na sequência Voz do Brasil pra quem tá no rádio e no aplicativo e no site radiorock.com.br. Seguimos normalmente com música, então se conecta aí.
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